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0: 19h15.
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0: 19 horas e 27 minutos. 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

0: 19 horas e 41 minutos.
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0: 19:54.
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0: 20 horas e 7 minutos.
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0: 20:21.
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1: 21 horas e 40 minutos.
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Alô, boa noite. 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
1: Dando sequência a uma seleção de músicas feitas para você. Não coloque limites em seus sonhos, coloque fé. Hoje é um dia de se apaixonar por você, por sua família, por seus sonhos, pela vida.
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1: 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Independente do que estiver sentindo, levante-se, vista-se e saia para brilhar.

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6: E dando sequência ao programa que está cada vez mais maravilhoso, tocando você de uma forma indireta. O que você tem de diferente é o que você tem de mais bonito. Sinta.

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1: Na sequência, uma boa música para você despertar. Independente do que estiver sentindo, levante-se, vista-se e saia para brilhar.

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0: 23 horas e 46 minutos.
6: Não corra atrás de alguém que não dá um passo por você. Não desanime. Muitas coisas boas vai acontecer. Siga em frente.

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8: A noite é nossa, a noite é uma criança, a noite é perfumada, a noite é gostosa, principalmente quando você está sintonizado e ouvindo canções que só toca aqui, neste horário, para você.

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11: Na sequência, uma boa música para você despertar. Independente do que estiver sentindo, levante-se, vista-se e saia para brilhar.

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1: Na sequência, músicas que toca você de um jeito carinhoso, de um jeito gostoso de se ouvir. Boas canções aqui no fim de noite na nossa Difusora. Não deixe que as pessoas te façam desistir daquilo que você mais quer na vida. Acredite, lute, conquiste e, acima de tudo, seja feliz.

0: beleza atrai atenção. Personalidade atrai coração. Vamos de música.
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Damos sequência a mais um bloco de músicas maravilhosas. Eu conto que, assim como o sol retorna com seu brilho após a tempestade, você encontrará luz após a escuridão. Sinta na pele essa canção.

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0: E dando sequência a mais um bloco de músicas maravilhosas, eu conto que, assim como o sol retorna com seu brilho após a tempestade, você encontrará luz após a escuridão. Sinta na pele essa canção.

0: Deixe o seu sorriso mudar o mundo, mas nunca deixe o mundo mudar o seu sorriso. Vamos de música.
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0: 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Uma hora e 40 minutos.
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0: 4:46.
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0: Quem gostou pode fazer barulho aí que a gente gosta.
1: Quatro horas e 57 minutos.
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0: 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Rua Palmeiral, número 584, bairro Cidade Nova. Divulgamos a seguir um depoimento de fé enviado para a sede desta Igreja Apostólica.
1: O caroço que surgiu no pulso esquerdo da senhora Lourdes Moraes de Souza Carnevale passou a lhe provocar desconforto e dores, notadamente quando ela fazia algum esforço com o braço. Naquele ano de 2024, ela participou de reunião de Santa Comunhão, ocasião em que suplicou com esperança e fé que Nosso Senhor Jesus a aliviasse daquele desconforto. Depois dessa providência de fé, a senhora Lourdes constatou que o caroço dolorido começou a diminuir até que desapareceu, sem outras consequências para ela. Reconhecida por essa, entre muitas outras bênçãos recebidas para si, para o lar e a família, essa senhora direcionou

0: 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Rua Alexandre Oliveira Lima, número 3512, bairro Macaxeiral. Nova Califórnia, Rondônia, com reuniões quinzenalmente aos domingos às 11 horas da manhã. Rua dos Pioneiros, sem número. Rio Branco, Acre, com reuniões aos sábados às 19 horas, aos domingos às 18 horas. No segundo domingo de cada mês, a reunião é realizada às 14 horas e quinzenalmente às quintas-feiras às 19 horas e 30 minutos. Rua Palmeiral, número 584, bairro Cidade Nova.
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0: Temos reunião em Rio Branco, estado do Acre, aos sábados às 19 horas, aos domingos às 18 horas e 30 minutos, e no segundo domingo de cada mês, a reunião é realizada às 14 horas e quinzenalmente às quintas-feiras às 19 horas e 30 minutos. Rua Palmeiral, número 584, bairro Cidade Nova.

0: Estamos apresentando a Hora Milagrosa e na sequência vai falar-lhes o pastor Clóvis José Aguiar.
1: Ó prezados ouvintes do programa Hora Milagrosa, com muita alegria, com muita satisfação que lhes apresento nesta hora os meus cumprimentos. Desejando muito que a bênção preciosa, gloriosa e especial de Deus, o Pai Celeste, bem como de todos os seus santos e anjos, esteja recaindo sobre o seu viver, sobre os lares, sobre as famílias, de todos os que estão sintonizando este programa Hora Milagrosa nesta hora. Prezados ouvintes, nesse instante quero falar a todos a respeito do poder de Deus, o nosso Pai, que está sendo manifestado nesses dias, nesta terra, para abençoar, para dar paz, para dar saúde, para trazer a felicidade, a alegria e o contentamento, para o viver de todos os que, ouvindo esse programa Hora Milagrosa, procuram confiar, procuram ter fé do poder manifesto nesta terra, pela Santa Vó Rosa e também pelo Santo Primaz Irmão Aldo. Poder representado por esses santos e anjos que está amparando, guardando e livrando de todo o mal, de todos os perigos, aqueles que ouvem o programa Hora Milagrosa, com fé, com amor, com dedicação e que confiam de coração. Digo aos nossos prezados ouvintes que muitos depoimentos de fé são retransmitidos por este programa Hora Milagrosa, anunciando a todos a verdade dos céus, de que pela fé somos guardados, amparados e abençoados por Deus, o nosso Pai, nesses dias. São bênçãos preciosas que são derramadas sobre o nosso viver. São milagres notórios que são testemunhados por ouvintes deste programa Hora Milagrosa que se encontram em dificuldades, um perigo iminente. Muitas vezes, quando percebem, a Santa Vó Rosa, o Santo Primaz Irmão Aldo já está agindo e já está livrando do perigo. E muitas vezes, antes de pedir, eles já estão a nos abençoar. São milagres, ó prezados ouvintes, que são oferecidos para aqueles que têm ouvido, que têm sintonizado esse programa Hora Milagrosa e que, procurando depositar a sua fé, depositar a sua confiança no poder celeste, em Jesus, em Maria Santíssima, nossa Mãe ajudadora, bem como na Santa Vó Rosa, uma Santa Mãe do povo apostólico, Santa Gloriosa dos céus, que tem abençoado e guardado, protegido o viver de muitos dos nossos ouvintes. Digo aos nossos ouvintes que o poder de Deus se faz presente entre nós. Com satisfação, lhes digo esta verdade, ó prezados ouvintes, porque é na fé que os ouvintes precisam se apegar nos momentos difíceis da vida, nos momentos de dificuldades, em que muitos se encontram em desânimo. Às vezes estão desanimados com a vida, estão desanimados com tantos problemas, com tantas dificuldades no seu viver. Mas quando ouvem esse programa, aprendem que não podem ser desanimados, mas ao contrário, precisam ter fé, precisam ter confiança. É isto, ó prezados ouvintes, que nós queremos ensinar a todos, que precisam ter fé, que precisam confiar no poder celeste para serem dignos de receber a bênção para o seu viver. Não podem desanimar, não podem desistir das lutas que enfrentam no lidar cotidiano, as dificuldades da vida. Não podem fazer com que a sua pessoa desanime, que venha a se desencorajar, mas sim é preciso ter coragem. Lembro aos nossos ouvintes o que a Santa Vó Rosa sempre ensinou ao povo apostólico e também aos prezados e amados ouvintes desse programa. Ela dizia: meu filho, confia em Deus. Deus vai te ajudar. Deus te ajudará. Confia, meu filho, dizia a Santa Avó Rosa, procurando encorajar todas as pessoas que chegavam até ela, muitas vezes desmotivados, desanimados, sem fé, sem confiança. E a Santa Avó Rosa procurava sempre encorajar todas as pessoas, o que ela ainda faz nesses dias. Por isso que nós temos divulgado aos prezados ouvintes depoimentos de fé que são milagres e bênçãos recebidas por apostólicos e também pelos ouvintes de Hora Milagrosa, para demonstrar que a Santa Avó Rosa, Santa Gloriosa dos Céus, que o Santo Primaz Irmão Aldo, bem como Jesus e Maria Santíssima, estão operando entre nós, estão a nos abençoar. E digo, prezados ouvintes, a Santa Avó Rosa, para aqueles que ainda não a conhecem, é uma santa muito poderosa. A Santa Avó Rosa é uma santa que recebeu de Jesus e também de Deus, o nosso Pai Celeste, um poder miraculoso e perfeito. Poder de manifestar nesta terra, nesses dias, a glória, as virtudes e a bênção de Deus, o nosso Pai, isto de maneira integral, prezados ouvintes. Isto é, todo o poder de Deus, o nosso Pai, se faz presente entre nós, através desta santa gloriosa, desta santa verdadeira, que está ajudando as pessoas a solucionarem os seus problemas, ajudando a vencer as lutas, as dificuldades, ajudando-os a terem fé, a confiarem, curando as enfermidades, afastando o perigo, as dificuldades, livrando de todo mal, de todo sofrimento aos ouvintes do programa Hora Milagrosa, dando felicidade, dando a paz aos lares, às famílias. É uma santa que somente faz o bem, que está anunciando a verdade, para que através desta verdade tenham fé e sejam merecedores de uma bênção e, se preciso for, de um milagre, prodígio, que pode ser realizado sobre o seu viver, ó prezado ouvinte, para te livrar de um perigo, para te curar de uma enfermidade em que pode ser até desenganado pela medicina, pelos médicos. Muitas pessoas já testemunharam desta verdade e nós temos divulgado diariamente, através do programa Hora Milagrosa, estes depoimentos de fé. São testemunhos, ó prezados ouvintes, de pessoas que, desenganados pela medicina, já não possuíam mais perspectiva de vida, mas quando foram ensinados sobre a Igreja Apostólica, sobre esta santa verdadeira, procuraram ter fé, procuraram confiar e receberam um milagre para o seu viver. E são milagres notórios, maravilhosos, que têm sido realizados nestes dias através desta santa gloriosa dos céus, que é a nossa Santa Avó Rosa. É preciso confiar, depositar toda a sua confiança, a sua fé no poder dessa santa verdadeira, para que sejam dignos, para que sejam merecedores de uma bênção, de um milagre. Outro fator importantíssimo para se receber uma bênção e até mesmo um milagre desta santa gloriosa dos céus, que é a nossa santa e bendita Avó Rosa, é o mérito, é o merecimento daqueles que procuram ouvir, porque precisam ser sinceros nas suas orações. Quando encerramos este programa, nós apresentamos as nossas orações a Deus, o nosso Pai. Nós apresentamos também as orações de cada um dos nossos ouvintes a Deus, o nosso Pai, pedindo a Ele, a Jesus bendito e Senhor, a Maria Santíssima, a Santa Avó Rosa e ao Santo Irmão Aldo, que os abençoe no seu viver, que lhes dê paz, que lhes dê saúde, que lhes dê felicidade para todo o seu viver, para os seus familiares também, mas precisam confiar, precisam ser sinceros nas orações que fazem no encerramento deste programa. Por isso, prezados ouvintes, precisam também colocar em prática a doutrina e também a disciplina que tem sido anunciado a todos, mas também precisam não somente gostar do que ouvem, mas precisam colocar em prática no seu viver. Precisam colocar no seu dia a dia em prática o que ouvem através desse programa Hora Milagrosa. Assim fazendo, certamente, prezados ouvintes, serão dignos de que o anjo protetor esteja ao seu lado, livrando de todo mal, de todo perigo, de toda a maldade dos homens, e também lhes concedendo bênçãos milagrosas para o seu viver e para o seu lar. Nesse instante, nós iremos orar para apresentar as orações dos ouvintes desse programa Hora Milagrosa a Deus, o nosso Pai. E aconselho que procurem orar com fé, com devoção, com santidade também, ó prezados ouvintes, para que esta santa, gloriosa, verdadeira dos céus, que é a nossa santa e bendita Vó Rosa, possa abençoar o seu viver. Portanto, oro em favor de todos. Santíssimo, glorioso e eterno Deus, nosso Pai Celeste, nesse instante de oração, apresento as orações que fazem os nossos ouvintes, pedindo pela saúde do seu corpo físico, pedindo também para que haja a felicidade no seu viver, para que haja o contentamento, haja o refrigério para o seu viver, para o seu lidar cotidiano. Muitos estão pedindo pela solução de um problema, às vezes de difícil solução, mas o Senhor, ó Deus, através de Jesus, de Maria Santíssima e também da nossa santa e bendita Vó Rosa e do irmão Aldo, abençoe o viver de todos, dando-lhes da paz gloriosa que existe no seu reino, Senhor, para os lares, para as famílias, para os corações bondosos, para aqueles que contritos estão arrependidos dos seus pecados, de tudo o que fizeram até esse instante no seu viver, mas que querem mudar para serem dignos de uma bênção, de um milagre, dignos de receberem um amparo e a proteção do anjo enviado pela santa e bendita Vó Rosa. Por isso peço também ao Senhor Jesus que abençoe os elementos que foram depositados próximo ao aparelho receptor para que haja essa unção dos elementos, para que ao fazerem uso dos mesmos possam ser livres das enfermidades, possam ter curados as suas doenças, as suas enfermidades, para serem livres das mesmas e também para que haja paz nos lares, nas famílias, nos corações, para que haja felicidade no viver de todos, haja solução para os seus problemas, para as suas dificuldades. Que Jesus bendito e Senhor, que o anjo protetor esteja sempre amparando e protegendo cada um dos nossos ouvintes. Portanto, que a bênção preciosa dos céus esteja sobre o viver de todos. Recebam, ouvintes, a bênção de Deus, o nosso Pai, de Jesus, o nosso Senhor, de Maria Santíssima, da Santa Vó Rosa e do Santo Irmão Aldo. Também dos santos e anjos do reino dos céus. Tenham paz e sejam felizes para todo o seu viver. Amém.
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2: Bom dia, bom dia, bom dia, bom dia, bom dia. Está no ar o seu jornal de todas as manhãs. Muito obrigado pela sua companhia, muito obrigado pela sua audiência. Eu sou o Jefferson Dourado. É sempre um prazer estar aqui com você todas as manhãs, logo bem cedo, trazendo muita informação no seu Bom Dia Aldeia. São 7 horas e 2 minutos no Acre. Bom dia, Júnior Souza, no comando da nossa sonoplastia, do nosso áudio. Sobe o som, Júnior. Bom dia, bom dia, bom dia para você que está acordado, se preparando para o trabalho, para a escola, começando mais um dia aqui no nosso Acre. Este é o seu Bom Dia Aldeia, o seu Jornal da Manhã, com as principais notícias do Acre, do Brasil e do mundo. Tudo para você começar o dia bem informado e bem conectado com o que acontece ao seu redor. De Rio Branco a Cruzeiro do Sul, de Marechal Taumaturgo a Assis Brasil e Brasileia, de Epitaciolândia, Mâncio Lima e Acrelândia. O Bom Dia Aldeia chega até você, levando informação, serviço e as histórias que fazem parte da vida do nosso povo. Bom dia, bom dia, bom dia, você morador da cidade, já seguindo para sua rotina diária, assim como você da floresta, nossos seringueiros, extrativistas, indígenas, ribeirinhos. Bom dia, você produtor rural, começando aí mais um dia de lida. Nós estamos ao vivo em todo o estado pelas emissoras da rede pública de rádio em Cruzeiro do Sul, Tarauacá, Feijó, Sena Madureira, Brasileia e Chapuri. Lembrando que você também se conecta com a gente em qualquer lugar do Brasil e do mundo pela internet. 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
2: Chuva forte durante o fim de semana causa transtornos em Cruzeiro do Sul. Aqui na capital, o bairro fica sem energia. Tribunal Regional Eleitoral realiza ações de conscientização sobre a importância do voto. Após 16 dias internada, morre a segunda vítima de acidente na BR-364. Na BR-317, um outro acidente deixa uma pessoa morta. Cerca de 100 quilos de skunk são apreendidos em barco durante a operação no Rio Acre. INEP libera cartilha com orientações para a redação do Enem. E Sena Madureira se prepara para as comemorações dos 122 anos de fundação. Tem ainda informações sobre o trânsito, o tempo, o esporte e muito mais a partir de agora no seu Bom Dia Aldeia.
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2: Bom dia para todo mundo nesta segunda-feira, 21 de setembro de 2026. Mais uma vez, muito, muito obrigado pela sua companhia, muito obrigado pela sua audiência, pela sua confiança. Fim de semana chuvoso em todo o estado do Acre, né? Muita gente curtiu a chuva aí depois de uma semana inteira de muito calor. E aí a chuva chegou para dar uma aliviada. Mas vamos saber como é que começa essa semana, a penúltima semana de setembro de 2026, esta segunda-feira. Vamos lá, segunda-feira com muitas nuvens durante o dia e possibilidade de chuva no fim da tarde e início da noite, viu? Então, você aí que está em algum lugar do nosso estado, se prepare, porque vamos ter mais um dia de sol forte, mas também com possibilidade de chuva em algumas regiões da nossa cidade. Lembrando que por conta da chuva, o Rio Acre deu uma subida boa, né? A gente estava com menos de 2 metros há alguns dias, e durante o fim de semana, ontem, por exemplo, o Rio Acre chegou a 3,10 metros, subiu para 3,10 metros. No sábado chegou a 3,12 metros, né? Por conta da chuva forte que deu aqui na capital, uma chuva de 24 milímetros e fez com que o Rio Acre desse uma boa subida aí. Mas hoje, dia 21, olha só, né? Esse período de seca é assim. Mesmo com a chuva, o rio tende a baixar por conta do calor, enfim. E hoje, na medição da Defesa Civil de Rio Branco, o Rio Acre media às 5 horas da manhã 2 metros e 78 centímetros. Ou seja, subiu bem rápido no sábado por conta da chuva forte e nos últimos 2 dias já está aí com 2 metros e 78 centímetros. É uma situação normal para esse início, para esse período de seca na região. O solo fica muito ressecado e mesmo com muita chuva, a tendência é que o rio continue secando. Deu uma rápida subida aí por conta do volume de água, mas aí voltou a tendência de queda a partir de hoje com 2 metros e 78 centímetros. De qualquer forma, um alívio, né, para a situação que estava há alguns dias com quase 1,5 metro em algumas regiões aqui na nossa capital. Vamos às temperaturas? Vamos seguir agora para Porto Walter, Jordão, Manso Lima, Rodrigues Alves, Feijó, Marechal Taumaturgo, Cruzeiro do Sul e Tarauacá. Essas cidades vão ter máximas hoje de 35 graus, a mesma coisa em Sena Madureira, Santa Rosa do Purus e Manuel Urbano. Em Assis Brasil, Brasileia, Itaciolândia e Chapuri, máximas de 36 graus. E a mesma coisa também aqui na região do Baixo Acre, onde estão os municípios de Porto Acre, Plácio de Castro, Senador Guiomar, Bujari, Capixaba e Acrelândia, além da nossa capital, Rio Branco, com máximas, portanto, de 36 graus. Ou seja, semana começando com muito calor em todo o estado do Acre, a máxima variando aí de 35 e 36 graus. Se prepare, pessoal, você aí com cuidado com a exposição muito tempo ao sol, use aquelas roupas apropriadas para a questão dos raios ultravioleta, né? Quem não pode, usa também um protetor solar, um guarda-chuva, enfim, tudo vale para evitar a exposição direta aos raios solares, que nesse período do ano também provoca problemas de saúde, câncer de pele, enfim, são orientações dos especialistas. Eu falei sobre a chuva forte que deu no fim de semana, né? Lá em Cruzeiro do Sul veio chuva com vendaval e muito mais. E aí, quando tem essa chuva forte, os vendavais sempre tem os transtornos, né? Vamos conferir então na reportagem do Gledson Albano.
5: No bairro AABB, os ventos danificaram o telhado de uma casa. Já na estrada do Guajará, uma árvore caiu sobre a área da cozinha de outra residência, causando danos na cobertura.
6: Os fortes ventos, né, ocasionaram ali o destelhamento naquela residência. Felizmente, não tivemos feridos nem outra situação mais grave na residência. E tivemos também uma ocorrência de queda de árvore, caiu a árvore na estrada do Guajará, né, veio a cair na área da cozinha da residência. Né. Felizmente, também não tivemos vítimas nesse local. Teve danos apenas à parte estrutural da cobertura da residência na área da cozinha.
5: Ainda segundo a capitã Laísa Mendonça, subcomandante do Corpo de Bombeiros, setembro marca a transição para o período de chuvas mais frequentes, que podem vir acompanhadas de ventos fortes e raios.
6: O mês de setembro é característico também, né, dessa transição, né, do período mais quente, o início das primeiras chuvas, que vem acompanhadas de fortes ventos, né, são os conhecidos temporais da nossa região. A orientação do Corpo de Bombeiros é justamente quando tivermos essa previsão do temporal chegando, né, verificando que está vindo uma chuva, forte chuva, procurar sempre um local seguro para se abrigar. Né, não estacionar ou ficar próximo a áreas com placas, né, com outdoors, que podem vir com os fortes ventos se desprenderem e podem vir atingir alguma pessoa que estiver transitando ali pelo local.
5: Em caso de destelhamento, a orientação é não tentar fazer reparos durante a chuva. Também é importante desligar equipamentos elétricos e evitar o uso de celulares conectados à tomada.
6: Principalmente com incidência de raios, né? A pessoa não desligar seus equipamentos eletrônicos, né? Não fazer uso de celular carregando, né? na tomada. Essas são algumas orientações para que possamos evitar alguns acidentes também nesses períodos temporais.
5: De Cruzeiro do Sul, Gledson Albano, para o Sistema Público de Comunicação do Acre.
2: Aqui na capital, a chuva causou falta de energia em alguns bairros. Vamos conferir agora com o Ivan de Carvalho.
7: A capital Rio Branco foi coberta por sequências de chuvas desde a última sexta-feira. A regional do Calafate foi uma das regionais mais afetadas, como detalha o coordenador da Defesa Civil Municipal, Cláudio Falcão.
8: Falando das ocorrências que tiveram justamente com essas chuvas últimas, especialmente sexta-feira, foi registrada através de 193, Corpo de Bombeiros, né, pelo menos 5 ocorrências atendidas, né, e vários pedidos de vistorias. Essas ocorrências que foram atendidas e registradas e também repassadas para a Defesa Civil foi referente a destelhamento de casa, quedas de árvores sobre casas, também queda de árvores sobre fiação elétrica e via pública, além de alagamento. Então nós recomendamos, também informamos e alertamos a população que nesse período agora que nós temos altas temperaturas, né, o tempo muito seco e nessa estiagem e seca que nós estamos passando, sempre que houver uma mudança de tempo, né, do calor para a chuva, pode ocorrer esse tipo de situações, que é ventania, né, bem forte, que variou inclusive na sexta-feira entre 30 e 50 quilômetros por hora, com rajadas até maiores, né, que ocasiona a queda de árvores e a ocasião de destelhamento e outras situações, juntamente com a quantidade de chuva, volume de chuva elevado em curto espaço de tempo, que causa também alagamento. Na tarde de domingo também houve chuva, mas não houve registro ainda de ocorrências. Mas na sexta-feira houveram bastantes ocorrências e que pode se repetir ao longo desses meses futuros, até que a gente realmente chegue no período de chuvas mais regulares e que as temperaturas acabem se acalmando um pouquinho mais, onde não deve ocorrer esse tipo de eventos.
7: Paulo Falcão reforçou ainda dos cuidados que a população deve tomar e as precauções neste período que ainda será bem prolongado ainda durante o mês de setembro e começo no mês de agosto.
8: Mais uma vez, reforçando, nós temos essas situações. Até lá, já deixamos alerta que a população, pedimos cuidado, se proteja, né, no momento dessa mudança de tempo, para que situações mais graves não venham a acontecer.
7: A chuva também buscou atenção dobrada por parte dos condutores de veículos e pedestres, principalmente no trecho onde houve o curto-circuito e acúmulo de água, se estendendo inclusive na BR-364, sentido município de Acrelândia, onde dois carros se chocaram gravemente, deixando pessoas feridas. Para o Sistema Público de Comunicação, Ivan de Carvalho.
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2: Como disse o Ivan de Carvalho, aí a chuva também causa transtornos no trânsito, né? Principalmente nas rodovias, a pista fica bastante lisa e aí pode provocar algum tipo de acidente. Mas vamos lá, a movimentação no trânsito nesta segunda-feira, 21 de setembro, são 7 horas e 16 minutos no Acre. Vamos ao monitoramento aqui em tempo real do nosso aplicativo aqui, que faz esse monitoramento das ruas e avenidas da capital acreana. Vamos dar uma atualizada aqui para ver como é que está a situação neste momento nas principais ruas e avenidas de Rio Branco. A gente começa, deixa eu ver se eu começo pelo segundo distrito hoje. Começando pelo segundo distrito, movimentação maior é ali realmente na região da Corrente, de quem vem ali da C40, de Senador Guiomar, da Vila Acre, com destino à capital, muita gente vindo trabalhar, né? Sai dessa região para vir trabalhar aqui na capital, nas empresas ali próximas à BR-364, às margens da BR-364, no segundo distrito de forma geral. Então, a movimentação fica maior ali no acesso à chegada por meio da rotatória da Corrente. Velocidade média nessa região, para quem está escutando a gente, acompanhando o nosso

0: cidade, trânsito moderado do trecho entre Almar Sabino até a região próxima ao cemitério São João Batista. Aí do cemitério São João Batista até o cruzamento com a Avenida Ceará, o trânsito já fica mais pesado, mais intenso nesse horário. E falando da rua Almar Sabino, né, que é a rua que liga a Avenida Ceará à rua Rio de Janeiro, trânsito intenso nesse início de manhã, praticamente parado em toda a extensão da Almar Sabino, 4 km por hora de média na região. Ainda ali pela região da Floresta, ali próximo ao Colégio Meta, a rua Ernesto Salles também é bastante movimentada, né? Muitos pais nesse momento aí deixando os filhos no colégio, e aí a movimentação fica intensa, praticamente parada. A gente pede atenção aí aos motoristas, tanto na, na Ernesto Salles, quanto na rua ao lado também, que é a rua Major Ladislau. Essas duas ruas com trânsito bem intenso nesse início de manhã. E aí a gente vai para a Avenida Ceará, né? Avenida Ceará em toda a sua extensão, quem vai do sentido centro-bairro, ali para a região do Tucumã, do Universitário, o trânsito está mais moderado, está tranquilo, fluindo sem nenhum problema. Quem vem ao contrário, né, na direção aqui do centro da cidade, aí o trânsito fica intenso desde ali ao viaduto Mamed Bittar, em frente à ABB, até a rua Almar Sabino. Aí vai encarar aí um trânsito mais complicado nessa região da cidade, nesse trecho da Avenida Ceará, que é a nossa principal avenida aqui da capital, Rio Branco. Rua Isaura Parente, também do trecho dali da rotatória e do viaduto Mamed Bittar até a rua Vital Brasil, trânsito intenso. Getúlio Vargas também com trânsito intenso no trecho do Bosque, ali onde fica a Praça dos Juventus até o cruzamento com as Nações Unidas no pronto-socorro. Trânsito intenso também nessa região do bairro do Bosque. Na rua Valdomiro Lopes, ali para acessar a rua Manaus, também tem um trecho mais intenso de veículos. Na parte alta da cidade, você que está vindo ali da Estrada das Placas, da C10, do bairro da Paz, do Tancredo Neves, vindo para o centro da cidade, para a região da Vila Ivonete, tem que encarar aquele trecho de trânsito pesado na rotatória do Horto Florestal. Mas é um trecho pequeno, você já está acostumado, você que faz esse percurso diário aí já está acostumado. No mais, senhoras e senhores, trânsito normal na cidade. A gente espera que a semana seja uma semana de muita tranquilidade no trânsito, todo mundo respeitando aí as sinalizações, respeitando o motorista mais próximo, aos pedestres principalmente, para que a gente não tenha nenhum tipo de acidente e tudo flua normalmente, não só o trânsito, mas também o índice de acidentes diminua na nossa capital. 7:22, Júnior Souza, sobe o som. Vamos com mais informações aqui no nosso Bom Dia Aldeia. Vamos convocar aqui nossa repórter Tatiana Alves. Ela traz informações sobre o Instituto Nacional de Estudos e Pesquisas Educacionais, Aníbal Teixeira, conhecido também como INEP, que liberou uma cartilha com orientações para as provas de redação do Enem. Enem que já é no próximo mês de novembro. Então, você aí que é estudante, está a fim de acessar uma universidade pública ou, né, os programas que são acessíveis por meio do Enem, fique atento à reportagem da Tatiana Alves.
1: A cartilha do participante com orientações para a prova de redação do Enem já pode ser acessada no portal do INEP. E neste ano, a publicação ganhou versões adaptadas para pessoas com dislexia, transtorno do espectro autista, além de participantes surdos

0: deficiência auditiva. O conteúdo apresenta a matriz de referência da redação e detalha as 5 competências avaliadas pelos corretores. A cartilha também traz exemplos de textos que alcançaram notas altas em edições anteriores do Enem. Os modelos vêm acompanhados de comentários pedagógicos que mostram na prática como funciona a correção e quais critérios são considerados na avaliação. No dia da prova, o candidato deverá elaborar um texto dissertativo argumentativo de até 30 linhas, baseado no tema proposto nos textos de apoio e nos conhecimentos adquiridos ao longo da formação escolar. O INEP alerta que situações como fugir ao tema, escrever um texto com até 7 linhas, desrespeitar a estrutura exigida ou inserir conteúdo sem relação com a proposta podem resultar em nota zero. Entre os critérios observados estão o domínio da norma padrão da língua portuguesa, a capacidade de desenvolver o tema com argumentos consistentes, a organização das ideias, o uso adequado dos recursos linguísticos e a apresentação de uma proposta de intervenção que respeite os direitos humanos. As provas do Enem 2026 serão aplicadas nos dias 8 e 15 de novembro. A redação será realizada no primeiro dia, junto com as provas de linguagens e ciências humanas. A cartilha completa pode ser baixada no portal do INEP. Da Rádio Nacional, no Rio de Janeiro, Tatiana Alves.
1: Bom dia, bom dia, bom dia para você chegando agora, acompanhando o seu Bom Dia Aldeia. Mandar um abraço aqui para o meu amigo Jusa Bispo de Sena Madureira, já dando um oi aqui para a gente também nos nossos grupos aqui de comunicação das rádios. Um abraço para o meu amigo também, Albanir Moraes, de Tarauacá, Reinaldo de Feijó, meu querido Floriano Oliveira, da Rádio Aldeia, conectado com a gente logo de manhã cedo. Minha amiga Ângela Villanova não está aqui na bancada hoje comigo, está cuidando aí de uma infecção, mas coisa simples, já já vai estar de volta conosco aqui no nosso Bom Dia Aldeia. Se cuida, viu, Ângela Villanova? Ela não está com a gente aqui, mas mesmo tomando soro, Júnior Souza, mandando as informações aqui do roteiro para a gente seguir aqui com o nosso Bom Dia Aldeia sem nenhum problema. Ângela Villanova é fera, meu amigo. Vamos lá, vamos com mandar um abraço também aqui para a galera da Secretaria de Comunicação que está pegando um voo daqui a pouquinho para Santa Rosa do Purus. Faide, Neto Lucena, Hannifer e Vinícius, boa viagem, meus amigos. Bom trabalho em Santa Rosa do Purus. Seguimos, então, com mais informações, agora com o Madison Euler, que traz detalhes sobre as ações de conscientização sobre a importância do voto realizada pelo Tribunal Regional Eleitoral.
2: Nestas últimas semanas que antecedem o primeiro turno das eleições deste ano, marcado para o próximo dia 4 de outubro, os tribunais regionais eleitorais de todo o país vêm realizando ações de conscientização sobre a importância do voto e prestando esclarecimentos aos eleitores sobre a interação com a urna eletrônica. Em Maceió, o rolê com a Pilili, servidores do TRE Alagoano, acompanhados da mascote das eleições 2026, a Pilili, estão percorrendo vários pontos da capital alagoana, promovendo ações de treinamento para eleitores e eleitoras. E neste domingo, o local escolhido é a Orla de Maceió, na Rua Fechada, na Ponta Verde, com foco no público idoso. Eleitoras e eleitores estão utilizando a urna eletrônica para simular o momento da votação e conhecer melhor o passo a passo para o dia da eleição. Servidores do tribunal também estão disponíveis para tirar dúvidas e prestar orientações sobre o processo eleitoral, além da distribuição das chamadas colinhas eleitorais, que podem ser preenchidas com os números das candidaturas escolhidas e levadas para a cabine de votação no dia da eleição. A iniciativa quer facilitar o momento do voto e ajudar para uma votação mais tranquila e ágil, já que no pleito do dia 4 de outubro serão 6 escolhas nesta sequência: deputado federal, deputado estadual ou distrital, senador, primeira vaga, senador, segunda vaga, governador e presidente da República. No Instagram do Tribunal Regional Eleitoral de Alagoas, é possível saber por onde o rolê com a Pilili vai circular nos próximos dias. Da Rádio Nacional em São Luís, Madison Euler.
1: E a Ângela Villanova, como eu disse, mesmo se cuidando, também produz reportagens. Ela traz uma matéria para a gente aqui sobre a restrição de prisão de candidatos nas eleições deste ano, a partir do próximo sábado. Então, fique atento aí, a partir do próximo sábado, por conta das regras eleitorais, estão restritas aí as prisões de candidatos. Ângela Villanova.
3: As eleições gerais de 2026 estão se aproximando e, conforme o Código Eleitoral, novas regras entram em vigor neste período. Neste sábado, 19 de setembro, faltando 15 dias para o primeiro turno, marcado para o dia 4 de outubro, passa a valer a restrição de prisão para candidatos. De acordo com o Tribunal Regional Eleitoral, os candidatos que disputam o primeiro turno não podem ser presos ou detidos a partir de 15 dias antes da votação até 48 horas após o encerramento do pleito. A mesma regra se aplica aos que permanecerem na disputa em um eventual segundo turno, previsto para 25 de outubro, também pelo intervalo de 15 dias antes da votação e 48 horas depois. A legislação prevê exceções, sendo permitido flagrante delito. Nesse caso, a pessoa detida deve ser conduzida imediatamente à presença de um juiz competente que avaliará a legalidade da prisão. Já em relação aos eleitores, a restrição começa 5 dias antes da votação e se estende igualmente até 48 horas após o encerramento. Mesários e fiscais de partido também estão incluídos nas regras, com prazos semelhantes. O objetivo dessa medida é assegurar que o processo eleitoral ocorra de forma justa, sem que prisões sejam utilizadas como instrumento de intimidação ou interferência no exercício da cidadania. Ângela Villanova para o Sistema Público de Comunicação.
1: Na verdade, só fazendo a correção, né, como afirmou Ângela Villanova, essa restrição começou no sábado passado, dia 19, e não no sábado seguinte, como eu anunciei, feita a correção. Ângela Villanova trazendo a informação correta para você. Agora são 7 horas e 31 minutos, vamos para nosso primeiro intervalo aqui do Bom Dia Aldeia. No próximo bloco, cerca de 10 quilos de skunk foram apreendidos ontem à tarde aqui na capital. E tem também informações do programa Quali Café 2026, que define 15 produtores finalistas aqui no Acre. Não saia daí, voltamos em instantes.
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1: 7:34 no Acre. Muito obrigado pela sua companhia, pela sua audiência. Bom dia, bom dia, bom dia. Você que está chegando agora com a gente, acompanhando o seu Bom Dia Aldeia desta segunda-feira, 21 de setembro de 2026. Gente, vamos trazer agora uma reportagem para você. São 7:35. Vamos trazer uma reportagem sobre o programa Quali Café 2026, que define 15 produtores finalistas aqui no estado do Acre. Vamos conferir.
3: O governo do Acre anunciou os 15 produtores finalistas da quarta edição do Quali Café 2026, concurso de qualidade do café do Acre, após a avaliação sensorial e a conclusão das primeiras etapas técnicas. Os selecionados agora disputam o título do melhor café do estado. Organizado pela Secretaria de Estado de Agricultura, SEAG, sob a gestão de Temiri Silva, a competição conta com a parceria da Embrapa, do SEBRAE e de cooperativas locais e da Imaté. Técnicos que atuam no interior auxiliam na inscrição dos produtores e do encaminhamento das amostras. A edição deste ano registrou participação recorde com 55 produtores de 12 municípios. A escolha dos finalistas foi realizada com base em critérios técnicos definidos por especialistas vindo do Espírito Santo e de Rondônia. A avaliação das amostras de grão realizada no auditório da SEAGRE revelou uma distribuição regional equilibrada entre os finalistas. Dos 15 produtores classificados, 40% são do Alto Acre, 40% do Baixo Acre e 20% do Juruá. Ao todo, são 6 finalistas do Alto Acre, 6 do Baixo Acre e 3 do Juruá. Com a definição dos finalistas, os técnicos do concurso iniciam uma nova etapa, as visitas às propriedades para a auditoria dos lotes. Para permanecer na disputa, cada produtor deve comprovar a existência de, no mínimo, 2 sacas de café pilado e homogêneo, idêntico à amostra encaminhada para o concurso. O Quali Café é considerado o principal concurso da cafeicultura acreana e tem como objetivo reconhecer o trabalho dos produtores da agricultura familiar, além de contribuir para a valorização e consolidação da cafeicultura no estado. Ângela Villanova para o Sistema Público de Comunicação.
1: Vamos às informações agora da segurança pública. Está com a vinheta no ponto? Está com a vinheta no ponto? Júnior Souza, prepara aí. Roda agora.
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1: Cerca de 100 quilos de skunk foram apreendidos na tarde deste domingo no Rio Acre durante uma operação conjunta entre o BOP, o Patrulhamento Ambiental, e a Força Integrada de Combate ao Crime Organizado. A droga foi encontrada dentro de caixas de isopor que deveriam transportar peixes a bordo de uma embarcação interceptada durante o patrulhamento. O condutor do barco, um homem de nacionalidade boliviana, foi preso em flagrante e encaminhado à delegacia da Polícia Federal. Aos policiais, o condutor do barco confessou que a droga saiu da Bolívia com destino a Rio Branco e que receberia 5 mil pesos bolivianos pelo transporte. Com essa apreensão, a polícia já contabiliza mais de uma tonelada de drogas apreendidas no Acre somente este ano. O Ivan de Carvalho vai trazer agora uma reportagem sobre um homem que foi morador de rua, né, que foi morto a facada no bairro Plácido de Castro, aqui na capital. A reportagem de Ivan de Carvalho.
11: Um homem em situação de rua, identificado pela alcunha de Luciano, conhecido popularmente como Macaco, foi morto a golpes de faca e garrafa durante a madrugada do domingo 20. Local? Na rua Tabosa, no bairro Plácido de Castro, na região da Baixada da Sobral. Segundo testemunhas, Macaco caminhava por uma via quando foi surpreendido por um homem ainda não identificado. O suspeito teria se aproximado da vítima, armado com uma faca e uma garrafa, onde iniciou a agressão. O Sivaldo foi atingido a golpe na cabeça, no peito, nos braços e no pescoço. Após o ataque, ele caiu sobre o asfalto e morreu no local. O autor fugiu logo depois, tomando rumo ignorado. O serviço de atendimento móvel de urgência do SAMU foi acionado, mas quando chegou no local, apenas atestou o óbito. Policiais militares do 1º Batalhão foram acionados, isolaram a área e guardaram a chegada da perícia criminal. Após o procedimento da perícia, o corpo foi encaminhado ao Instituto Médico Legal, onde passou por exames cadavéricos. Os militares realizaram busca e patrulhamento ainda pelo local, mas ninguém foi preso. A motivação do crime ainda é desconhecida. O caso será iniciado a apuração pela equipe de pronto emprego e posteriormente encaminhado à Delegacia de Homicídio e Proteção à Pessoa, DHPP, que ficará responsável pelas investigações. Para o Sistema Público de Comunicação, Ivan de Carvalho.
1: Vamos agora saber informações sobre um acidente na BR-317 que deixou uma pessoa morta e 5 feridos. A reportagem é do Jair Correia.
12: Um grave acidente registrado na manhã do sábado, dia 19, deixou um homem morto e 5 feridos na BR-317, a Estrada do Pacífico, nas proximidades de Brasileia. A vítima fatal foi identificada como Cleberson Alves da Silva, de 50 anos, proprietário da caminhonete. Ele não resistiu aos ferimentos e morreu ainda no local. O acidente aconteceu entre os quilômetros 10 e 11 da rodovia, próximo ao balneário Cumarurana, em um trecho considerado reto. Segundo as primeiras informações, o veículo havia saído de uma propriedade no ramal do quilômetro 59 e seguia em direção à cidade com 6 ocupantes, quando o motorista perdeu o controle da direção, saiu da pista e capotou. Além de Clebson, estavam no veículo 2 adultos e 2 crianças. Entre os feridos estão um menino de 4 anos que sofreu traumatismo craniano com afundamento da região frontal e contusão pulmonar. Foi entubado em Brasileia e transferido em estado grave para Rio Branco pelo Centro Integrado de Operações Aéreas, CIOPAE. Uma menina de 10 anos que segue em observação no Hospital Raimundo Chá, em Brasileia. Outros 3 adultos também encaminhados ao Hospital Raimundo Chá em condição estável. As vítimas receberam os primeiros socorros de pessoas que passavam pelo local até a chegada das equipes do SAMU. Após o capotamento, bebidas, alimentos e uma caixa térmica foram encontrados próximo ao veículo. A polícia informou que não é possível afirmar se houve consumo de bebida alcoólica e que as circunstâncias do acidente ainda serão investigadas. O IML foi acionado para remoção do corpo. Da Regional do Alto Acre, Jair Corrêa, para o Sistema Público de Comunicação.
1: E agora informações sobre um acidente na BR-364. Após 16 dias internadas em Rio Branco, morre a segunda vítima desse acidente na BR-364. Mais uma vez, o Ivan de Carvalho trazendo os detalhes para a gente.
11: Luana Ferreira Castelo tinha 21 anos de idade e foi internada na UTI do pronto-socorro desde o acidente ocorrido no início de setembro nas proximidades da Alfaque, na rotatória. O óbito da mesma foi comunicado no último sábado no pronto-socorro da capital, após passar 16 dias internada na unidade de terapia intensiva UTI. Ela era uma das vítimas de um grave acidente de trânsito ocorrido na BR-364, na rotatória da Universidade Federal. O acidente aconteceu na manhã do último dia 3. Luana estava na garupa de uma motocicleta conduzida por Rony Cleberson Silva, de Alencar, que também ficou gravemente ferido na colisão. Rony foi encaminhada ao pronto-socorro de Rio Branco, com fortes dores na região lombar e abdômen. Segundo informações, o quadro de saúde se agravou e ele morreu ainda no setor de traumatologia da unidade hospitalar. Luana ficou gravemente ferida, sofrendo uma grande laceração na perna esquerda e fratura em um dos braços, o braço esquerdo. Devido à gravidade do ferimento, precisou ser intubada antes de ser encaminhada para o atendimento no pronto-socorro, onde ficou internada por 16 dias. Durante o período de internação, familiares e amigos chegaram a mobilizar campanha na rede social em busca de doadores de sangue para auxiliar no tratamento da jovem. Após mais de 2 semanas internada, Luana não resistiu aos ferimentos e morreu na noite do último sábado, como foi anunciado. Familiares e amigos acompanhavam o estado de saúde da jovem desde o acidente e mantinham expectativa da recuperação da mesma. Para o Sistema Público de Comunicação, Ivan de Carvalho.
1: E a Polícia Civil cumpre 4 mandados de busca e apreensão em Cruzeiro do Sul. Mais uma vez, Gledson Urbano.
13: As ordens judiciais foram cumpridas na região da BR-364, entre as vilas Lagoinha e Campinas. A investigação apura o desaparecimento e posterior confirmação da morte de uma vítima ocorrido naquela região.
14: E esses indivíduos são apontados como suspeitos desse crime que ocorreu no mês de julho. Foi representado ao Poder Judiciário, conseguimos as ordens judiciais. Na data de hoje, foi dado o cumprimento dessas ordens judiciais que pesa sobre o suspeito.
13: Durante as buscas, os policiais apreenderam celulares, anotações, pólvora, espoletas e cápsulas de munição. Um dos investigados recebeu voz de prisão em flagrante.
14: Foi arrecadado material, telefone, celulares, anotações, bem como um dos indivíduos suspeitos foi preso em flagrante delito pelo crime de portes e pretrecho de munição. Né? O indivíduo tinha ali na sua residência pólvora, espoleta, bem como cápsulas de arma de fogo, que foi possível, então, diante da situação flagrancial, dar voz de prisão e conduzi-lo para a delegacia.
13: Os celulares serão encaminhados para a perícia. A Polícia Civil pretende extrair os dados dos aparelhos para esclarecer a participação dos investigados no homicídio. Já na Delegacia Especializada em Atendimento à Mulher, um foragido condenado a 13 anos de prisão por estupro de vulnerável foi preso.
15: Ele foi condenado a 13 anos de prisão, conforme já falado, e não adianta o sujeito se esconder, que a Polícia Civil vai atrás e vai efetuar a prisão, não importa aonde esse sujeito acha que vai se esquivar das garras da polícia e da justiça. A Polícia Civil está aí para poder fazer cumprir as ordens judiciais.
13: De Cruzeiro do Sul, Gledson Albano, para o Sistema Público de Comunicação do Acre.
1: 7:47, mais um intervalo rapidinho aqui no seu Bom Dia Aldeia. Daqui a pouquinho a gente está de volta trazendo informações sobre a preparação do município de Sena Madureira para as comemorações dos 122 anos de fundação. E tem também informações do esporte, destaque para o Flamengo, que venceu e aumentou a vantagem na liderança do Brasileirão. Não saia daí, até já.
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1: Seguimos com o nosso Bom Dia Aldeia ao vivo para todo o estado do Acre nesta segunda-feira, 21 de setembro. A gente volta com a Roseli Farrapo na abertura desse último bloco, trazendo informações sobre o Festival de Praia de Brasileia, que reuniu aí uma grande quantidade de pessoas no fim de semana. Roseli Farrapo.
17: A programação contou com torneio de vôlei e shows que movimentaram a praia até a madrugada. O 8º Festival de Praia de Brasileia teve mais um dia de programação movimentada neste sábado, dia 19, reunindo moradores e visitantes em uma agenda marcada por esporte, música, cultura e lazer às margens do Rio Acre. Durante o dia, o público acompanhou o torneio de vôlei que levou atletas e torcedores para a arena, enquanto a programação musical garantiu animação ao longo da noite e avançou pela madrugada. A programação contou com a apresentação do DJ Wallace Fayashi, Samba Med, Abinei e Banda Hit, Samba do Carlão, Rod Souza e Banda DJ Tiago Rodrigues, Pegada Prime e Sandra Melo e Banda. Com diferentes estilos musicais e participação da comunidade, o segundo dia consolidou o festival como um dos principais momentos de lazer do calendário de Brasileia neste período. A programação segue reunindo esporte, música e manifestações culturais, proporcionando momento de confraternização para as famílias, moradores e visitantes que participam da celebração. O 8º Festival de Praia de Brasileia continua nos próximos dias com novas atrações e atividades preparadas para o público. Roseli Farrapo para o Sistema Público de Comunicação do Acre.
1: E Sena Madureira, isso mesmo, no próximo dia 25, dia 25 de setembro, próxima sexta-feira, né? Sextou aí para todo mundo de Sena Madureira no próximo dia 25, com muitas comemorações. Vamos conferir um pouco da programação com ela, Gladys Miriam.
18: Andar pelas ruas de Sena Madureira é também caminhar por parte da história do município. Em cada bairro, em cada comércio, nas feiras, no mercado e nos mais diferentes pontos da cidade, existem pessoas que fizeram do trabalho uma parte importante da própria vida. São homens e mulheres que chegaram, construíram suas famílias, enfrentaram as dificuldades de cada época e, mesmo assim, diante das mudanças do tempo, permaneceram.
19: No tempo da seringueirada, era muita gente, cortava seringa. Aí eu cheguei e comecei a trabalhar aqui, Hoje estou com essa idade que estou aqui trabalhando, aí estou com essa idade trabalhando aqui, hoje me sinto bem. E eu fiquei, já hoje estou nessa luta.
18: É, seu Osmarino, em cada corte de cabelo, cada conversa e cliente, também se torna parte da memória de Sena Madureira. E assim, entre uma conversa e outra, entre o trabalho de hoje e as recordações do passado, que a história de uma cidade continua sendo contada, continua sendo lembrada. E entre essas memórias está também a do senhor Pedro Jacinto, 88 anos de idade. Ele recorda a chegada ao Acre em 1979 e o caminho até Sena Madureira era marcado por muitas dificuldades.
19: Era barro puro aí, ó. Daqui em Rio Branco, era estrada de barro. Daqui em Rio Branco, até Porto Velho, era estrada de barro. Quando eu saí de Minas Gerais, eu falei, quer saber, eu vou pro Acre sem conhecer o Acre.
18: O tempo passou, a cidade cresceu, as estradas mudaram, novas gerações chegaram e novas histórias começam a serem escritas. Mas há algo que permanece, a memória de quem ajudou a construir Sena Madureira com o próprio trabalho. Osmarino, Pedro e tantos outros moradores são parte de uma história que não está apenas nos livros, está nas ruas, no mercado, nas profissões, nas famílias e, principalmente, nas pessoas que permanecem em Sena Madureira. Da Central de Jornalismo, Gladys Miriam, para o Sistema Público de Comunicação.
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1: Bom dia, bom dia, bom dia. Alberto Casas chegando com a gente agora. Tudo bem, Alberto?
22: Bom dia, Jefferson. Tudo tranquilo.
1: Que maravilha. Vamos começar pelo estadual de futebol, segunda divisão aqui do nosso Acre. Deu Atlético, é isso?
22: É verdade, né? No último sábado tivemos aí a grande final do campeonato da Série B, né, envolvendo as equipes do Atlético e Pilar de Castro. E o Atlético mandou no jogo, né, fez 3-0, poderia ter feito 4. Né, tivemos a chance de ter o restrique no jogo do Juan, mas ele bateu o pênalti a la Messi. É daquele jeitinho mesmo, viu? Bateu com força lá em cima, bateu na parede do prédio da Federação. E aí terminou mesmo o Atlético com um a menos, que foi expulso o Vinícius, numa bobeira do árbitro também, né, que o árbitro estava longe, simulou e o árbitro estava de costas, viu ele caindo e aplicou cartão vermelho para o Vinícius. Mas terminou 3 para o Atlético, 0 para o Pilar de Castro, e o Galo botou nos cofres aí mais R$50 mil, enquanto o Plácido botou 25, Jefferson.
1: É, agora se preparar para o ano que vem, essa turma na elite, né? Atlético e Plácido de Castro, os dois classificados para a primeira divisão do ano que vem. Alberto, Galvez empatou com Santa Cruz e levou o título do Sub-17, é isso?
22: Exatamente, né? Tivemos aí o jogo principal, que foi Galvez e Santa Cruz. Galvez já havia vencido o primeiro jogo por 2-0 e segurou o resultado, né? Segurou o empate e, mais uma vez, é campeão em cima do Santa Cruz. 4 anos seguidos o Galvez campeão. E é bom lembrar também que ele já garantiu vaga na Copa do Brasil do ano que vem e também na Copa Capital lá em Brasília, porque essa vaga de 2027 é da federação e a federação havia destinado aí para o campeão do Sub-17 e mais uma vez o Galvez vai lá. Ele vai esse ano, é a terceira vez que ele vai, e vai a quarta no ano que vem, porque já está garantido, Jefferson.
1: Maravilha, vamos de Brasileirão, meu amigo. Fluminense, ó. Flamengo venceu, e o Fluminense também venceu, né? Mas falando do Flamengo, aumentou a diferença para o Palmeiras.
22: É, exatamente, né? O Grêmio com o São Everton, né? Fazendo todas as defesas possíveis e impossíveis, segurou o empate do Grêmio com o Palmeiras lá na Arena do Grêmio. O Everton defendeu muito. Eu acho que o Abel agora ficou ressentido de ter liberado o Everton, né? Teve aí a grande participação do goleiro Acriano, uma grande partida, segurou o 0-0 com o Palmeiras lá na Arena do Grêmio. O mesmo não aconteceu com o Corinthians na Arena Itaquera, né? O Fluminense foi lá e fez 3-1 em cima do Corinthians. Já o Vitória, que estava vencendo por 1-0 o Cruzeiro, perdeu de virada por 3-1. E o Flamengo venceu aí o Bragantino Red Bull no Maracanã por 2-1, quando o Atlético Mineiro venceu o Bahia por 2-1 também. Com esse resultado do Flamengo, ele agora aumenta 3 pontos, né? A diferença agora é para o segundo colocado, que é o Palmeiras. Então, o Flamengo agora, na fase de classificação, ele tem 60 pontos contra 57 do Palmeiras, 49 do Atlético Paranaense e 48 da equipe do Fluminense. Fluminense, que havia subido uma posição para terceiro, caiu para quarto colocado novamente, Jefferson.
1: Agora, só depois da data FIFA, só em outubro, né, Alberto?
22: Foi em outubro, né? Vai ter aí 2 datas FIFA, aí para o brasileiro, para tudo, vamos ter aí somente os jogos da seleção. 2 jogaços, nem para dizer o contrário.
1: Olha aqui, nossa querida Delnete, nossa assessora jurídica, falando, perguntando, o Bahia perdeu?
22: Bahia?
1: Faltou do Bahia, né? Perdeu para 2-1, deixa eu ver quem foi.
22: O Atlético
1: aqui.
22: Paranaense.
1: Atlético Paranaense.
22: Esse jogo interessaria direto um empate para o Fluminense. Mas aí o Bahia ainda teve a chance, viu? Teve a chance de empatar no pênalti. E o goleiro do Atlético Paranaense defendeu.
1: Maravilha. Obrigado aqui, doutora Del, acompanhando a gente. Não deu para o seu Bahia, doutora Del. Ficou aí perdendo. Perdeu para o Atlético Paranaense. Então é isso, Alberto Casas, fechamos a conta, meu amigo, obrigado. E local, o que é que temos aí para a semana?
22: Hoje chega em Rio Branco, né, às 10 horas aí, o campeão brasileiro e mundial de futebol vai dar uma clínica aqui de futebol até sexta-feira, porque no sábado ele embarca de volta para a sua terra natal. Então ele chega hoje, amanhã tem clínica na tarde, na terça, na quarta e na quinta, lá no Camisa 10. E na sexta-feira tem uma apresentação especial lá na quadra da ABB, quando acontece a terceira etapa do Campeonato Estadual de Futebol, Jefferson.
1: Perfeito, meu amigo. Grande abraço para você. Ótima semana. Fechamos a conta aqui do nosso Bom Dia Aldeia. Obrigado pela sua... Bom dia, Alberto. Muito obrigado pela sua companhia, pela sua audiência, pela sua confiança. Você fica agora aí com a nossa programação local das nossas rádios públicas. E às 10 horas estaremos de volta aí com o horário eleitoral gratuito e logo em seguida o Gente em Debate, ao vivo para todo o estado. Um abraço e até amanhã.
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Bem, minha gente, chegando por aqui com mais uma edição do nosso Bom Dia Tarauacá. Pontualmente 8 e 7 da manhã, a gente olha certo aí no seu relógio. Dia 21 de setembro de 2026, mais uma semana se iniciando. Uma segunda aí com aquele solzão rachando. Bom dia pra você chegando aí de um final de semana tranquilo, pra você chegando aí de um final de semana agitado. Bom dia pra você que tá bem e pra você que não tá tão bem. Vamos orar pra que tudo dê certo, pra que tudo fique bem na sua vida. Marcando 27 graus na cidade do abacaxi gigante da Mulher Bonita. Daqui a pouco a previsão do tempo pra você. Bom dia pra você que tá na sua casa tomando aquele cafezinho, pra você que tá no seu trabalho, né, que já chegou aí no seu trabalho, já ligou o seu rádio, já ligou o seu celular, fica conectado com a gente aqui. Aquele bom dia pra você, viu? Aquele bom dia pra você ouvindo a gente aí no seu carro, enquanto trafega pelas ruas de nossa cidade. Bom dia pra galera aí que trabalha no setor público ou no setor privado. Pessoal no mercado municipal, aquele alô, aquele bom dia, viu? Bom dia pra Maria do Antônio Biri, ouvindo a gente lá no Rimuim. Bom dia pra você e pra todos que estão ligados com a gente aí no Rimuim. Ele bom dia pra galera do nosso grupo de WhatsApp do Bom Dia Tarauacá. Já podem começar a mandar suas mensagens, que daqui a pouco todo mundo no ar. Eu sou a Rosa Oliveira, no comando do seu Bom Dia Tarauacá até às 9. Hoje vamos finalizar um pouquinho mais cedo, tá, galera? Tenho um compromisso já já.

Bom dia pra você ouvindo a gente aí na zona rural do nosso município, galera gente boa, o pessoal lá do Iboaçu, aquele bom dia pra vocês, tá? Obrigada aí pela audiência, pessoal. Pra vocês dos rios e Igarapés, bom dia. Pra vocês que residem aí nos Amais, aquele bom dia também, viu galera? Ótima segunda pra todos nós. Vocês ouvindo a gente aí nas BR, sentido TK Cruzeiro, eu sentido TK Feijó. Pra galera aí ouvindo a gente nas aldeias, aquele bom dia, viu? Pessoal das colônias, pessoal aí dos centros, pessoal aí das fazendas, tá? Sítios e afins, aquele bom dia. 8:11, esse é o seu Bom Dia Tarauacá, levando até você notícias quentinhas, informações, utilidade pública, aquele alô também que não pode faltar, é claro, aquela música boa tocando aí no seu rádio. E falando em música boa, bora começar ouvindo aí Zé Vaqueiro cantando a música Minha Deusa, e já já a gente tá de volta.

8h16, estamos de volta. Olha, aproveitar e parabenizar você, viu, que estiver completando aí mais um ano nesse dia. Que você seja muito feliz e que você reconheça a graça de Deus aí na sua vida em te conceder mais esse ano, tá bom? Olha, o Raimundo José Dantas Gomes, lá do Seringal Sacado, tá com audiência de instrução e julgamento marcada para o dia 14 de outubro, às 11 horas. E a Ana Paula Santos de Menezes está com o CPF dela aqui na rádio com a gente.

Olha, segundo o tempo aqui do nosso amigo Davi Friali, nossa segunda vai ser muito quente, porém ventilada. E vai predominar esse clima aí, né? Apesar de quente, aquele ventinho bom.

Mandar um bom dia pro nosso amigo Eliseu. Agora me fugiu o nome do ramal que ele vive, a hora que eu já fui lá. Mas a cabeça não é muito boa, né, gente? Depois dos 30, ladeira abaixo. É esquecimento, é queda de cabelo e por aí segue, né? Mas o importante é que a gente ainda tá vivo. E aí eu quero mandar um bom dia pra ele, também pra toda a galera lá do ramal dele, que agora realmente eu não vou lembrar. Mas vocês sabem que eu tô falando de vocês, então aquele bom dia pra vocês, tá, pessoal? Nossa amiga aí, Edilene, né, também aí que tá ouvindo a gente, da família dela, viu? Nos recepcionou lá no final de semana atrasado, nós fomos lá, né? Comemos aquele churrascão bom, aquela costela assada. E foi bom demais ter aquele momento ali com aquelas pessoas, pessoas que eu não conhecia ainda, mas que receberam a gente muitíssimo bem. Então, gratidão a vocês, tá, pessoal? Gente, vamos ouvir mais um som bom? A gente vai ouvir Marília Mendonça cantando Café da Manhã. Logo depois, a gente já vai abarcar aqui os nossos comerciais para dar aquela faturada, garantir aquele cafezinho, aquela água, que é legal ter, né? E assim que tudo isso acabar, a gente volta já com as notícias, com as informações aí no rádio de vocês. Não esqueça, você do grupo de WhatsApp, manda o seu alô, manda a sua mensagem, tá bom? Que hoje todo mundo um pouquinho mais cedo aí no ar. Não deixa para mandar depois não, porque depois você pode já ter perdido aí a chance, tá?

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21: Olá, tudo bem? Seja muito bem-vindo à Rádio 40. A conversa começou. Gestão, fazer funcionar. 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
21: E tem outro ponto importante nessa proposta de gestão, viu? Transparência. Não basta anunciar uma obra ou um projeto. Você, ouvinte, precisa saber quem é o responsável, qual é o prazo e onde está o dinheiro. 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
23: Na nossa gestão, cada projeto vai ter uma equipe responsável com verba definida, com o tempo também definido para execução, e também tudo será publicado para que toda a população tenha conhecimento do que está sendo feito.
24: Eu vim aqui para trabalhar.
21: No final das contas, governar, gente, não precisa ser complicado. É saber o que precisa ser feito, é ter gente preparada. E é sobre isso que você vai conhecer aqui na Rádio 40, programa por programa. No próximo encontro, conversamos sobre saúde. A gente se encontra por aqui.

0: 8 horas e 42 minutos, estamos de volta com o nosso Bom Dia Tarauacá. Depois de um super intervalão aí, né, minha gente? Dá aquela descansada na voz. Olha, deixa eu mandar um bom dia pro nosso amigo Adécio Rego. Ele mandou um áudio aí enorme, né, pra gente mais cedo, um áudio bem grande, bem extenso, mandando alô pra todo mundo aí, um monte de lugar. Então bora lá pra ver se a gente ainda lembra o nome desse pessoal todo. Ó, mandar primeiramente um bom dia aí pra família do seu Manuel Sotero, família do Pedro Fifinha, também a família do Antônio Ferreira. Mandar um alô aí pro Sargento Rodrigues lá na fazenda dele. Também pra irmã do nosso amigo Adécio, a Suquinha, que mora aqui no Transvaal. Mandar um bom dia também pro nosso amigo Jair Rego, que mora lá no Itamaraty, e todos que moram lá na zona rural, viu? Ele tá mandando aquele abraço pra vocês. Também dizendo, né, que tem todo o respeito e muito carinho aí por todos vocês, tá? E ele também mandou um alô pro pessoal lá do Araty. E por fim, a galera lá do Iboaçu. Ele teve recentemente lá no Iboaçu, conversando com a galera por lá, né? E diz ele ficou impressionado, porque o pessoal lá tudo ouve bastante o rádio. Então, nosso alô pra vocês, nosso bom dia, tá? E a nossa gratidão aí, né, pela audiência de cada um de vocês, tá, pessoal? Esses alôs aí são do nosso amigo Adécio Rego, que tem muito carinho aí por cada um de vocês. Bora seguindo, minha gente, trazendo notícias, trazendo informações, atualizando vocês, o que tem acontecido aí por fora e por dentro. Site ABC Agência Brasil destaca: eleitores de religiões afro se sentem invisíveis em campanha eleitoral. Número de adeptos triplicou no país, de acordo com o IBGE. Confira a agenda dos presidenciáveis hoje, segunda-feira, dia 21. Dia da Pessoa com Deficiência, arte e movimento desafiam o capacitismo. Agricultura ganha 11 milhões de hectares em 41 anos na Mata Atlântica. Tempestades, ventos fortes e granizo deixam região sul em alerta. Livraria transforma a vida cultural de pequeno município de São Paulo. Primavera dos Museus busca ampliar acesso à cultura em todo o país. E Brasil fecha a Copa do Mundo de Ginástica com mais 5 pódios. Regulamentação, olha só, para associações, normas ainda deixam pontos em aberto sobre a cannabis. China busca conexão e cooperação entre povos por meio dos grandes rios. E olha só, gente, Mega Sena acumula e pagará 32 milhões na manhã, terça-feira. Bora pra rádio, a agência vê os destaques aí. Vamos lá, minha gente, olha só, PCDs, deixa eu ir direitinho, PCDs, famílias enfrentam barreiras para garantir inclusão escolar. 21 de setembro é o Dia Nacional de Luta da Pessoa com Deficiência. Vamos ver essa matéria?
1: 21 de setembro é o Dia Nacional da Luta da Pessoa com Deficiência, data que reforça a importância da inclusão e da garantia de direitos para milhões de pessoas. Apesar dos avanços conquistados na legislação, o acesso à educação ainda é um desafio cotidiano para muitas famílias de crianças com deficiência ou neurodivergentes. E conseguir uma vaga na escola costuma ser um dos grandes obstáculos. Embora a Lei Brasileira de Inclusão proíba que instituições de ensino públicas e privadas recusem matrículas ou cobrem valores adicionais em razão da condição do estudante, a realidade muitas vezes é diferente. A coordenadora do Núcleo de Assistência Jurídica de Promoção e Defesa dos Direitos Humanos da Defensoria Pública do Distrito Federal, Amanda Fernandes, explica o que pais ou responsáveis devem fazer caso uma instituição crie obstáculos para evitar a matrícula.
2: A primeira orientação é que a família procure registrar a situação da negativa da matrícula, mesmo quando essa negativa é velada. A escola pode dizer, não expressamente, mas por outras formas, como não temos estrutura suficiente para essa criança, não vamos conseguir fazer o que ela precisa. São condutas que podem indicar uma negativa discriminatória. A questão de não ter estrutura, não ter profissional, não é desculpa para a escola tirar o seu ônus de fazer a inclusão. É importante solicitar que a escola apresente por escrita a justificativa para essa recusa, para depois conseguir judicializar.
1: Argumentos como falta de vagas e turmas lotadas são relatos frequentes de pais e responsáveis e configura como justificativa indireta, o que representa uma recusa disfarçada e pode levar a família a buscar a justiça para garantir um direito básico, o acesso à educação. Moradora de Brasília, Cristina Lara teve problemas para matricular a filha, diagnosticada com autismo e superdotação. Ela criticou o desinteresse e o descaso da diretora de um colégio particular em Taguatinga, no Distrito Federal.
3: Ela não perguntou nada sobre a minha filha, nem assim, quais eram as necessidades da minha filha, qual era o nível de autismo. Só de falar autismo, assim, é como se a palavra tivesse mudado todo o atendimento da escola. Porque as escolas, elas não querem ter que mudar nada na rotina delas para fazer as adaptações necessárias, né? Sem nem saber quais são as adaptações necessárias. Só de falar que tem uma deficiência, eles já negam a matrícula.
1: Mas os desafios não terminam com a matrícula. Especialistas alertam que estar na escola não significa necessariamente ser incluído. Entre as principais dificuldades estão a escassez de mediadores, profissionais fundamentais para oferecer suporte individualizado aos alunos, a falta de adaptação dos conteúdos às diferentes formas de aprendizagem e as barreiras físicas e sensoriais presentes em muitas unidades de ensino. Ambientes sem acessibilidade adequada e salas com excesso de estímulos visuais e sonoros dificultam ainda mais a participação plena desses estudantes. A luta, portanto, vai além do acesso à sala de aula e passa pela construção de uma educação verdadeiramente inclusiva para todos. Da Rádio Nacional no Rio de Janeiro, Tatiana Alves.
0: E esses são só alguns dos desafios, pessoal, que famílias de PCDs enfrentam ao longo da vida, né? Gente, vamos seguindo. Antes de a gente continuar nas notícias, vamos ouvir agora um louvor. Esse louvor que é muito bonito, tá bom? Espero que ele toque o coração de vocês e que ele fale com vocês nessa manhã, assim como ele fala muito comigo.

8 horas e 55 minutos, vamos seguindo depois desse louvor aí, belíssimo, né? Esse louvor, ele tem uma energia muito especial, né, gente? De tocar mesmo assim na alma da gente. Mas vamos seguindo, trazendo mais notícias, mais informações, atualizando vocês. Site A Crítica do Acre destaca... Quali Café define 15 finalistas e inicia conferência dos lotes nas propriedades dos produtores. União autoriza repasse de 5,7 milhões ao Acre para ações da Defesa Civil. Apenas 17% dos trabalhadores acreanos têm ensino superior, aponta estudo. Governo entrega doações a instituições de acolhimento e apoio a pessoas em vulnerabilidade. Opera Acre realiza mutirão com 60 cirurgias e amplia acesso a procedimentos especializados no Alto Acre. Fundacre realiza dia de atendimentos especializados e mobilização em ações de saúde. Governo do Acre inaugura a Escola do Consumidor e ampliações de educação para o consumo. Olha só, gente. Alunos são trancados em sala após homem invadir escola durante fuga. Rapaz, imagina aí, né? Imagina o desespero de quem é pai, de quem é mãe num momento desse. Olha, trazendo a íntegra para vocês, um homem ainda não identificado invadiu a escola Raimundo Hermínio de Melo, em Rio Branco, na tarde da última quinta-feira de 17, após alegar que estava fugindo de um grupo de criminosos da região. A situação provocou momentos de tensão dentro da unidade de ensino. As informações foram obtidas pela reportagem com funcionários da escola e policiais que atenderam a ocorrência. Durante o episódio, os alunos foram mantidos trancados em uma sala com medidas de segurança. De acordo com os relatos, o segurança da instituição conseguiu conter o homem enquanto aguardava a chegada da polícia militar. Havia o receio de que as pessoas que supostamente perseguiam também invadissem a escola. A gente tem fotos aqui do rapaz, né? Menino, que loucura. A ocorrência foi comunicada às autoridades por meio do WhatsApp e devidamente registrada. O solicitante voltou a entrar em contato para reforçar a urgência do atendimento, informando que o invasor estava detido e que havia temor de uma nova invasão. O homem foi preso e encaminhado à Delegacia de Flagrantes, a DEFLA, onde irá permanecer à disposição das autoridades. Até o momento, não foram divulgadas informações sobre a identidade do suspeito e nem sobre os motivos da suposta perseguição. O caso deverá ser investigado para esclarecer as circunstâncias da invasão e identificar os possíveis envolvidos.

Fique lembrando que esses são os destaques da crítica do acre.com.br. AC 24 horas, vamos lá. Fundacre tem atendimentos especializados e ações de saúde. Ação de conscientização sobre doenças autoimunes acontece na capital. E olha só, gente, briga de família. Homem é ferido a golpes de faca durante discussão com enteado em Rio Branco. Eita. Mulher tenta atravessar a rua, é atropelada e fica ferida em Rio Branco. O tempo aqui, segunda-feira será de muito calor e tempo ventilado. Olha, a casa caiu. O pessoal gosta dessa manchete, né? Militares apreendem mais de 2 quilos de drogas durante o patrulhamento em Sena Madureira. Rio Acre registra 3,10 metros neste domingo em Rio Branco. Paulo Freire, 105 anos, a esperança como método. De olho nele, Feijó tem 24% de professores concursados e Ministério Público acompanha a situação da rede municipal. TCE Acre determina que IDAF implemente sistema para rastrear embalagens de agrotóxicos. Detran Acre fará leilão online de 132 veículos em outubro em Rio Branco. Nove horas mais um minuto, G1 Acre destaca Dia Mundial do Alzheimer. Como doença muda a rotina de famílias, médico alerta sobre sinais. Para Paula Dossa, que acompanhou a mãe por 12 anos após o diagnóstico, principal desafio foi compreender quadro e tornar o cotidiano mais leve. Neurocirurgião indica que atividades físicas ajudam a prevenir. Gente, vocês já perceberam que atividade física é como se fosse um remédio aí coringa, né? Para tudo quanto é doença, praticamente todas as doenças, para evitar, para melhorar, é indicado atividade física, né? Eu fico assim impressionada com como que a atividade física ela é assim tão eficiente no corpo da gente, né? E confesso para vocês, muito negligenciada por mim, viu? Nem pedalar o pedalo. Ah, Maria, preguiça. E essa aqui foi em TK, gente. Olha, pai é preso suspeito de perseguir filho de 11 anos com faca na zona rural do interior do Acre. Menina fugiu para a mata e pediu ajuda a moradores na sexta-feira de 18. No sábado, policiais usaram uma aeronave para fazer buscas. A criança relatou agressões do pai e da madrasta, né? Eu li essa matéria e aí a menina não tem mais mãe, a mãe da menina faleceu já. O pai é casado aí com uma bruxa, né? Uma serpente, outro monstro aí. E a menina relatou uma rotina assim de espancamento, de tortura, de até passar fome. Eles negavam comida para essa criança. Imagine o terror que uma menina de 11 anos não já viveu, né? Então, que a justiça seja feita. A menina não tem mais parentes. O parente que ela tem é a avó paterna, que também, né, não quis ficar com a criança. Não cabe a mim julgar os motivos dela, não sei porquê, né? Não sei se é condição, não sei. Mas ela não quis ficar com a criança e a criança acabou indo parar no abrigo, né? Mas que pelo menos essa menina tenha paz na vida dela. Imagine você viver no lugar que é para ser o seu né, a sua segurança, para ser a sua fortaleza, é o lugar que mais te põe medo. Ainda mais uma menininha, gente, de 11 anos. Deus amado. Adolescente de 14 anos fica com 40% do corpo queimado ao salvar irmãos de incêndio no Acre. Mãe saiu para trabalhar e o marido foi deixá-la enquanto os filhos dormiam. Menino percebeu as chamas e levou os irmãos para o banheiro até que um primo conseguiu tirá-los do local. O rapaz está internado na capital, onde aguarda por uma UTI. Gente do céu, é um herói, né? Tão novo já. E olha só a atitude, né? A atitude aí de uma grande pessoa.

Homem morre após sofrer acidente de quadriciclo no interior do Acre. Aplicação ilegal de agrotóxico com drones em área de quase 900 hectares é investigada no Acre. Relatório identificou alertas de desmatamento químico em 15 municípios e levou a inquérito civil que busca descobrir os responsáveis. Após tragédia, dois feridos em capotamento de caminhonete recebem alta no Acre. Crianças seguem internadas.

Vamos seguindo, gente, 9 horas mais 6 minutos. Pessoal, a gente teve um problema aqui na nossa rádio, né, com um dos nossos aqui da rádio. Essa pessoa não se encontra muito bem, apesar de estar com o quadro estável. Eu não vou dar mais detalhes para vocês, porque a família não autorizou, né, mas assim que a gente conversar com a família, se ela autorizar, a gente conta mais detalhes para vocês, tá certo? De forma que a nossa equipe, ela tá assim, meio, né, assim, perdida no que fazer. A pessoa tá estável agora, graças a Deus, mas ainda assim foi um susto, né, e a gente ainda tá assimilando, assim, do que aconteceu, tá bom? Mas vamos seguindo, tá certo? Que eu tenho que finalizar logo, logo pra eu poder ir para um compromisso aí urgente. E olha só, gente, jovem ferido em acidente entre motos na BR-364 morre após 10 dias na UTI em Rio Branco. Luane Ferreira Castelo, de 21 anos, uma menina, uma garota ainda, né? Uma vida toda pela frente. Sofreu um acidente com outras duas pessoas em setembro e estava na UTI desde o dia 9. O velório e o sepultamento devem ocorrer em Chapuri, no interior. Inclusive, a minha irmã estava postando a campanha de pedido de doação de sangue, mas infelizmente essa menina não resistiu, né? E a gente lamenta demais, gente. A gente lamenta demais. Não tem como não lamentar, né? E só muita oração. A gente que pode orar, que a gente que acredita em Deus, orar e pedir para Deus confortar a família, mesmo a gente não conhecendo. A gente não conhece, mas Deus conhece. E de certo, Ele vai ouvir as nossas orações. Prefeitura continua aí com um site, né? Mais vazio do que... sei nem o quê. Mais vazio do que a cabeça de um monte de gente por aí. Bora lá no blog do Acioli. Feminicídios, minha gente. Fragmentação de dados dificulta a prevenção de feminicídios. Especialistas defendem a integração de serviços para prevenir mortes. Polícia Civil e Ciopaé resgatam criança de 11 anos que se escondia em mata após suposta perseguição do pai em Tarauacá. O governo do Acre antecipa salário de setembro, o pagamento começa dia 26. Lembrando, pessoal, que você que recebe seus vencimentos pelo Banco do Brasil recebe dia 26, se você for aposentado, pensionista ou ativo, tá bom? No entanto, se você for de outro banco, você começa a receber a partir do dia 28. Entendesse? Alerta no Acre. Ministério Público investiga possível uso irregular de agrotóxicos em vários municípios do Acre. Acredito eu que, inclusive, Tarauacá, né? Deixa eu ver se a gente tem aí essa confirmação. Dance Music, DJ Morpheus.

Bom, gente, a matéria não fala se Intravacá também tem, né? Mas enfim, vamos seguindo aqui com as nossas notícias. A gente já falou sobre isso, né? Mas vamos relembrar que o Feijó tá com um processo seletivo aí aberto, né, para profissionais da saúde. Lembrando que são aí 14 vagas, tá? São 8 imediatas e 14 posições aí para cadastro de reserva.

0: Bom, gente, 9 horas e 10 minutos e pra gente finalizar o nosso programa, o momento do Fala Que Eu Te Escuto, né? Agora é hora de vocês brilharem, então vamos lá aqui nas nossas mensagens. Bom dia pro nosso amigo Dema, né? O melhor administrador aí do nosso grupo.
1: Bom dia, Rosa, aqui é a Neu do Ramal do Polo. Quero passar um alô pro pessoal lá do Ramal da Peruana, pra dona Peruana, pro esposo dela, pra Maria Antônia, pra filha dela Maria Antônia, pra Manuela e toda a família. Quero passar um alô também para a Simone, o esposo dela, para a Sinária, para a Ana Clara, para a Dona Dora e para toda a família, todos de lá que estão na escuta do programa. Quero passar um alô também para Socorro, no Ramal do Cachoeira, a Dona Livramento, seu Manel Emílio, a Vitória, para toda a família de lá. Quero passar um alô também para a Comadre Neca, para a Comadre Joelina, a Noite Papaconha. Quero passar um alô para Ana Célia, a vozinha dela e toda a família, todos que estão na escuta do programa. E para todos da rádio, bom dia, Rosa. Cadê minha linda? Tua mãe já chegou. Um beijo, um abraço para ela e para Luizinha. Rose, hoje eu amanheci com saudade do finado Gilberto. Todo dia que ele ia para a rádio, ele passava alô para mim. Muita gratidão, gratidão mesmo. Um beijo, minha rainha, e um abraço, e uma boa segunda-feira, um bom trabalho, um bom almoço. Fica com Deus, minha rainha, minha linda rainha.
0: Dona Neuza, muito obrigada pelo carinho, viu? Muito obrigada mesmo. A minha mãe, ela chega amanhã, se Deus quiser, ela tá bem já. É, Luizinha também tá bem, tá todo mundo bem. E eu entendo a sua saudade, viu, Dona Neuza? Eu também compartilho dela, né? Tem dias que são melhores, mas tem dias que ainda são um pouco difíceis, né? Mas, assim, eu espero não ser mal interpretada pelo que eu vou falar agora. Mas a parte boa é que a gente vai esquecendo. A gente vai esquecendo do som da risada. A gente vai esquecendo de como que era a voz, de como que a pessoa reagia, dos trejeitos. E glória a Deus por isso, porque a gente vai esquecendo. Porque tem que ser assim mesmo, é um processo natural. Porque, senão, a lembrança, ela causa muita dor na gente, né? Então, assim, o fato de você começar esquecendo alguns detalhes, ele também é importante, ele também é bom. E a gente também deve aceitar isso como parte da nossa cura, né? Da cicatrização. Então, para todo mundo que está passando por um momento de luto na vida de vocês, eu já faz mais de 2 anos, já, então, assim, eu já estou muito bem, já estou muito melhor. Né? Ainda é muito difícil em relação à minha filha, claro. Mas para você que está passando por um momento de luto, de perda, né? Eu sei que dói e vai doer por um bom tempo. Mas depois de um tempo vai começar a doer menos. E você vai esquecendo. E é natural você ir esquecendo. E não se culpe por você ir esquecendo. Porque isso é um processo natural. Isso é Deus agindo na vida da gente, né? Fazer a gente ir esquecendo mesmo. Então, assim, vá aceitando, né? Se permita também sofrer, mas não se permita sofrer demais, tá bom? Chore. Mas depois do choro, lave seu rosto e siga a sua vida. Porque você ainda tá vivo e você merece viver a sua vida, tá bom? Então vamos seguindo, né? 9 horas e 14 minutos, deixa eu ver quem mais.
2: Bom dia, Rose. Vou passar um alô pra minha mãe lá no Rio Curau, no Garapé Pavão.
0: Pode passar.
2: Mãe, a mãe pede aí pro tia Lão, por favor, que ele liga a internet um instante aí, que eu tô precisando falar com a senhora, tá? Que fala que é sua filha Celiane.
0: Então tá bom, né? Outro bom dia aqui que infelizmente eu não sei de quem é, porque a pessoa não se identificou e eu... Como eu falei, eu não tenho no contato de todo mundo salvo, não é isso? Então, gente, olha, eu vou finalizando, tá? Deixar vocês aí curtindo uma sequência. E logo, logo, a gente tá de volta amanhã, né? A partir das 8 da manhã, se Deus quiser, a gente tá de volta aí pra vocês. Tá bom? Mandando aquele bom dia, trazendo informações, trazendo notícias, fazendo companhia pra vocês aí durante as manhãs, assim como a gente tem feito, tá bom? Desejo aí uma ótima segunda-feira, uma semana abençoada pra todos nós, uma semana protegida, uma semana produtiva também, tá bom? E que Deus esteja à frente aí de todos os nossos planos, de toda a nossa vida, tá certo? Abraço apertado, fique com Deus e tchau, tchau.
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9: Agora no Acre são 10 horas e 31 minutos. Hoje é segunda-feira, 21 de setembro de 2026. Eu sou Damião Viana, a partir de agora até o meio-dia você vai se ligar nos acontecimentos que marcam a história de mais um dia na sua cidade, no nosso estado, no Brasil e no mundo. Bom dia especial para você que está na escuta em qualquer lugar do Acre, você que nos ouve através das 11 emissoras da rede pública de rádio, você que nos ouve através da internet, continua aí. Gente, debate está chegando, é mais um dia. Muito bom dia, Jesse Parada.
10: Bom dia, Damião Viana, bom dia à nossa equipe técnica, bom dia aos nossos correspondentes e, é claro, muito, muito bom dia a você, querido ouvinte.
9: É, seguimos juntos. Agora chegou aquele momento de você anotar o nosso número de WhatsApp. Anote aí.
10: Deixa comigo que eu informo o número. Você pode ligar, ou aliás, você pode mandar a sua mensagem, o seu vídeo e o seu áudio. Infelizmente, ligações nós não conseguimos atender ao longo do programa, mas você pode mandar a sua mensagem no 689-9209-3888.
9: Vamos repetir, Parada?
10: Vamos sim, 689-9209-3888.
9: Mande a sua mensagem, participe, ajude a construir o Gente Debate. Estamos esperando a sua participação. Ali por volta das 10h55, a gente vai liberar o telefone para você. Envie a sua mensagem agora, fique à vontade, aonde você estiver. Não se preocupe, 68 é o nosso código aqui. 992093888. Envia sua mensagem. Agora no Acre são 10 horas e 33 minutos.
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9: O dia será de sol forte com algumas nuvens ao longo do dia, mas sem alerta de chuva para as cidades acrianas.
10: É, e mesmo com a umidade do ar bem alta, infelizmente as temperaturas vão dar trabalho aí. Nós temos, inclusive, temperaturas ao longo do dia que chegam a 36 graus, então será um dia bastante quente, tome bastante água, passe protetor solar, enfim, se cuide. Agora nós vamos te contar como é que fica a temperatura aí na sua cidade.
9: Vamos para o Vale do Juruá, cidades de Porto Walter, Marechal Taumaturgo, Rodrigues Alves e Cruzeiro do Sul. A temperatura máxima hoje será de 35 graus.
10: Já em Santa Rosa do Purus, lá em Sena Madureira, Manuel Urbano, a máxima será de 34.
9: É, seguindo aqui no Baixo Acre, aqui em Cuiabá, capital Rio Branco, assim como lá no Alto Acre também, nas cidades de Brasileia, Assis Brasil, Chapuri e Pitaciolândia, a temperatura máxima hoje será de 36 graus.
10: E lá no Tarauacá em Vira, nas cidades de Feijó, Tarauacá e Jordão, a máxima deve ser de 35 graus. Lembrando que as informações são do portal Clima Tempo.
9: É, agora são 10 horas e 34 minutos, segunda-feira, 21 de setembro de 2026.
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9: Pai é preso suspeito de perseguir filha adolescente com faca na zona rural de Tarauacá.
10: Cerca de 100 quilos de skunk são apreendidos em barco durante a operação no Acre.
9: Acidente na BR-317 deixa um morto e uma criança de 4 anos precisou ser transferida para Rio Branco.
10: Um adolescente de 14 anos fica com 40% do corpo queimado após salvar os irmãos de um incêndio.
9: E você vai conferir também Quali Café 2026 define 15 produtores finalistas no Acre.
10: E a Anvisa determina a apreensão de remédios contra câncer e toxina butolínicas falsificados.
9: É, Sena Madureira prepara comemorações de 122 anos de fundação.
10: E direto da Central de Esportes, vamos falar sobre a seleção que começa aí a preparação para amistosos com 4 dos 26 convocados.
9: É, pois é, iniciou, né, bem pouquinho, mas a seleção vai se juntando aí para se preparar para esses amistosos. E ontem, no sábado, o Galvez empata com Santa Cruz, venceu o primeiro jogo e conquista o tetracampeonato acreano sub-17.
10: O Atlético supera Plácido de Castro e aí se consagra campeão acreano na segunda divisão.
9: Pois aí, pelo Campeonato Brasileiro, a bola rolou, Palmeiras empata com um jogaço do goleiro Everton. Flamengo venceu e aumentou a vantagem no Brasileirão. Palmeiras conseguiu só um empate. Ei, o Everton foi um paredão, não foi? O Everton, goleiro acreano, foi um paredão. E ontem o Flamengo venceu o Bragantino e conseguiu aí se manter na liderança e distanciou um pouco mais. Essa e as principais notícias do dia, a gente te conta a partir de agora aqui no Gente em Debate.
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9: O Tribunal Superior Trabalhista julga hoje o processo protocolado pelos Correios. O julgamento ocorre após uma semana de greve e impasse em negociação. Confira na reportagem de Cristiane Ribeiro.
13: Diante da falta de acordo com a empresa e após uma semana em greve, o Tribunal Superior do Trabalho julga nesta segunda-feira o dissídio coletivo dos empregados dos Correios. A sessão está marcada para 1:30 da tarde. No pedido de dissídio coletivo enviado ao TST, a direção dos Correios alegou a necessidade de controlar despesas em meio à reestruturação. O principal impasse está na mudança do plano de saúde. Os trabalhadores contestam a intenção da empresa de migrar sua condição de mantenedora para patrocinadora do Correios Saúde. Os sindicatos rejeitaram a proposta inicial da direção da empresa, que ofereceu reajuste de 0,87%. A categoria reivindica recomposição com base na inflação acumulada e ganho real, apontando que a oferta da estatal ficou bem abaixo do INPC, o Índice Nacional de Preços ao Consumidor. Os trabalhadores também não aceitam o fim das gratificações específicas, como a de motoristas, por quebra de caixa e o vale extra de Natal. Ao julgar a legalidade da greve dos Correios, o TST determinou a manutenção de 80% do efetivo em atividade. Através de nota, os Correios disseram que mantêm os serviços em todo o país, atuando para reduzir os eventuais impactos da paralisação, que afirma ter adesão parcial de empregados. Com informações da Agência Brasil, da Rádio Nacional no Rio de Janeiro, Cristiane Ribeiro.
10: E por conta de uma previsão do El Niño muito forte, há aí uma exigência de uma preparação para as escolas. Sim, infelizmente há uma possibilidade disso afetar a vida escolar. Então nós vamos entender essa questão na reportagem de Denise Coelho.
14: O El Niño deve ganhar força nos próximos meses e aumentar os riscos de eventos climáticos extremos no Brasil. Boletim do painel El Niño aponta mais de 90% de probabilidade de um evento muito forte entre setembro e novembro. Diante desse cenário, pesquisadores do CEMADEM, que é uma unidade vinculada ao Ministério da Ciência, Tecnologia e Inovação, e representantes do Instituto Alana, elaboraram uma nota técnica com orientações para as redes de ensino. O documento estima que o Brasil tenha cerca de 150 mil escolas públicas e mais de 40 milhões de crianças e adolescentes que vão estar expostos a riscos como inundações, escassez hídrica e calor extremo. O alerta é ainda maior nas capitais. Mais de 370 mil crianças estudam em escolas localizadas em áreas de risco. Entre as recomendações estão a integração das secretarias de educação com a Defesa Civil, Bombeiros, Saúde, Assistência Social e Meio Ambiente. Ainda há a criação de protocolos para situações de emergência, além do monitoramento de alertas e a realização de simulados pelo menos uma vez por ano. A nota também orienta as redes a identificar escolas e comunidades mais vulneráveis e a adotar medidas de adaptação, como melhoria da ventilação, manutenção das instalações e a ampliação das áreas verdes. Na avaliação dos pesquisadores, a preparação para eventos extremos precisa fazer parte permanentemente do planejamento das escolas, e não apenas das ações emergenciais. Agência Rádio Web, produção e reportagem, Denise Coelho.
9: Agora são 10 horas e 40 minutos. Hoje, 21 de setembro, é o Dia Nacional da Luta da Pessoa com Deficiência. As famílias enfrentam barreiras para garantir inclusão escolar. Vamos conferir na reportagem de Tatiana Alves.
15: 21 de setembro é o Dia Nacional da Luta da Pessoa com Deficiência, data que reforça a importância da inclusão e da garantia de direitos para milhões de pessoas. Apesar dos avanços conquistados na legislação, o acesso à educação ainda é um desafio cotidiano para muitas famílias de crianças com deficiência ou neurodivergentes. E conseguir uma vaga na escola costuma ser um dos grandes obstáculos. Embora a Lei Brasileira de Inclusão proíba que instituições de ensino públicas e privadas recusem matrículas ou cobrem valores adicionais em razão da condição do estudante, a realidade muitas vezes é diferente. A coordenadora do Núcleo de Assistência Jurídica de Promoção e Defesa dos Direitos Humanos da Defensoria Pública do Distrito Federal, Amanda Fernandes, explica o que pais ou responsáveis devem fazer caso uma instituição crie obstáculos para evitar a matrícula.
16: A primeira orientação é que a família procure registrar a situação da negativa da matrícula, mesmo quando essa negativa é velada. A escola pode dizer, não expressamente, mas por outras formas, como não temos estrutura suficiente para essa criança, não vamos conseguir fazer o que ela precisa. São condutas que podem indicar uma negativa discriminatória. A questão de não ter estrutura, não ter profissional, não é desculpa para a escola tirar o seu ônus de fazer a inclusão. É importante você citar que a escola apresente por escrita a justificativa para essa recusa, para depois conseguir judicializar.
15: Argumentos como falta de vagas e turmas lotadas são relatos frequentes de pais e responsáveis e configura como justificativa indireta, o que representa uma recusa disfarçada e pode levar a família a buscar a justiça para garantir um direito básico, o acesso à educação. moradora de Brasília, Cristina Lara, teve problemas para matricular a filha, diagnosticada com autismo e superdotação. Ela criticou o desinteresse e o descaso da diretora de um colégio particular em Taguatinga, no Distrito Federal.
17: Ela não perguntou nada sobre a minha filha, nem assim, quais eram as necessidades da minha filha, qual era o nível de autismo. Só de falar autismo, assim, é como se a palavra tivesse mudado todo o atendimento da escola. Porque as escolas, elas não querem ter que mudar nada na rotina delas para fazer as adaptações necessárias, né? Sem nem saber quais são as adaptações necessárias. Só de falar que tem uma deficiência, eles já negam a matrícula.
15: Mas os desafios não terminam com a matrícula. Especialistas alertam que estar na escola não significa necessariamente ser incluído. Entre as principais dificuldades estão a escassez de mediadores, profissionais fundamentais para oferecer suporte individualizado aos alunos, a falta de adaptação dos conteúdos às diferentes formas de aprendizagem e as barreiras físicas e sensoriais presentes em muitas unidades de ensino. Ambientes sem acessibilidade adequada e salas com excesso de estímulos visuais e sonoros dificultam ainda mais a participação plena desses estudantes. A luta, portanto, vai além do acesso à sala de aula e passa pela construção de uma educação verdadeiramente inclusiva para todos. Da Rádio Nacional, no Rio de Janeiro, Tatiana Alves.
11: De olho no mundo.
10: Vocês lembram daquele levante, né, de pessoas, de estrangeiros que foram expulsos dos Estados Unidos? Pois é, uma investigação jornalística envolvendo profissionais de 15 países, revelou que o governo dos Estados Unidos firmou um acordo secreto com 35 estados para que essa expulsão de estrangeiros pudesse acontecer. Vamos falar também sobre a Rússia, que partido do presidente Vladimir Putin venceu as eleições na Câmara Baixa da Rússia. E também na Alemanha, dois partidos considerados radicais foram os vencedores das eleições regionais. Nós vamos conferir essas e outras notícias no Giro Internacional.
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18: Paris, 21 de setembro de 2026. Essas são as principais notícias desta segunda-feira. O partido do presidente russo Vladimir Putin venceu sem surpresa e com uma ampla margem as eleições legislativas realizadas de sexta até ontem. Um pleito praticamente sem campanha eleitoral e com a proibição de partidos da oposição. Com 95% dos votos contabilizados, o partido Rússia Unida de Putin obtém 57,5% dos votos. Com esse resultado, a legenda deve conseguir pelo menos 355 assentos dos 450 na Duma, a Câmara Baixa do Parlamento Russo. A votação também foi marcada por ataques cibernéticos e investidas de drones ucranianos, comemoradas pelo presidente da Ucrânia, Volodymyr Zelensky. As duas eleições estaduais realizadas ontem na Alemanha deram vitória a dois partidos considerados radicais no espectro político do país. A legenda de esquerda Die Linke, em Berlim, e a da extrema-direita Alternativa para a Alemanha, a AfD, na região de Mecklenburgo-Pomerânia Ocidental. Neste estado do Nordeste alemão, a AfD chegou em primeiro lugar com 38% dos votos. Já na cidade-estado de Berlim, o partido da esquerda radical Die Linke conseguiu uma vitória inédita, chegando em primeiro lugar com 25% dos votos. Os resultados são considerados uma dura derrota ao partido de direita CDU do chanceler alemão Friedrich Merz. O governo dos Estados Unidos expulsou mais de 25 mil estrangeiros para outros países após firmar acordos secretos com 35 estados. É o que revela hoje uma investigação jornalística internacional intitulada Forbidden Stories, com a participação da RFI. A investigação foi conduzida por 72 jornalistas de 23 veículos e de 15 países. Alguns migrantes foram encarcerados sem qualquer decisão judicial, outros estão bloqueados, sem status real ou sem perspectiva de voltar a seus países de origem. A investigação mostra que o governo americano destinou ao menos US$410 milhões a países que acolheram os estrangeiros expulsos ou a agências da ONU que viabilizaram esses retornos. A Guarda Revolucionária Iraniana ameaçou hoje atacar com novas armas caso os Estados Unidos lancem uma ofensiva. No domingo, a imprensa estatal do Irã declarou que Washington estava se preparando para retomar as ações contra Teherã com o apoio de alguns países no Oriente Médio. Trump declarou que os dirigentes iranianos têm de escolher entre fechar um acordo ou serem sufocados economicamente. 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
19: Agora são 10 horas 48 minutos. Solta a vinheta, Márcio.
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19: Flávia Saraiva garantiu medalha de ouro na Copa do Mundo de Ginástica, na modalidade barras assimétricas. Vamos conferir na reportagem de Gabriel Brum.
21: A ginasta Flávia Saraiva conquistou o ouro nas paralelas assimétricas na etapa deste sábado da Copa do Mundo de Ginástica Artística na Hungria. Essa foi a primeira medalha do Brasil nessa competição. Este exercício acontece em duas barras paralelas que ficam em alturas diferentes. A atleta fica pendurada pelas mãos e faz acrobacias, saltando de uma barra para outra. Flávia Saraiva terminou em primeiro lugar com 3.366 pontos, superando a norte-americana Tatum Drush e a eslovaca Bárbara Kundrat. Outra brasileira, Lohane Oliveira, participou da final, mas acabou fora do pódio em quarto lugar. Ainda neste sábado, Caio Souza representou o Brasil na final das argolas, mas infelizmente sofreu uma lesão no braço e teve que deixar a Copa do Mundo. Neste domingo, tem mais Flávia Saraiva nas finais. Junto com Rebeca Andrade, ela disputa o pódio da trave de equilíbrio. E no solo, Flávia tenta mais uma medalha, agora na companhia de Lohane Oliveira, da Rádio Nacional em Brasília, Gabriel Brum.
19: Muito bem, agora são 10h50, vamos direto com ele.
22: Alberto Casas,
19: chegando. Alberto, nós vamos iniciar esse nosso bate-papo falando da rodada do final de semana do Campeonato Brasileiro. Começou no sábado, mas eu quero dar destaque a esse jogo do Palmeiras com o Grêmio. Qual o destaque desse jogo?
23: Everton.
19: O destaque do jogo foi o Everton, que garantiu o empate para o Grêmio, fechou e não deixou o Palmeiras, que é o vice-líder do Campeonato Brasileiro, sair com uma vitória. Nesse bom dia.
23: Muito bom dia, Damião. Bom dia, Márcio, ouvintes do Gente em Debate. O Everton foi o melhor da partida, defendeu tudo e mais alguma coisa. Né?
19: E saiu como o herói do jogo.
23: Ovacionado, né? Pela torcida do Grêmio.
19: E diga-se de passagem que o Everton tem pegado muito nesse Campeonato Brasileiro.
23: Acho que o Abel se arrependeu amargamente.
19: E eu vou, sim, eu vou, falando do Everton aqui, puxando aqui para nós, Seara, que é acreano, eu assistindo ali na Band, o Chico lá, que é gaúcho, né, um dos apresentadores ali do dono da bola, né, só que no rádio ele fez um comentário e realmente eu acho que eu vou com o relator. O Everton hoje é o melhor goleiro do Campeonato Brasileiro.
23: Exatamente.
19: Né?
23: E não tem vaga na Seleção Brasileira.
19: O melhor goleiro do Brasileirão.
23: Enquanto o Hugo, que está sendo aí cotado como titular, está tomando gol entre as pernas.
19: Pois,
23: né?
19: É. Vai entender. Ah, mas tem 38 anos. E o que que tem? Se está pegando?
23: O Fábio, que com 45, está pegando tudo.
19: Pegando mais do que o Hugo, que está aí.
23: Exatamente. Tem outro, foi o choque dos dois.
19: Pois é.
23: Só tomou o gol porque não tinha jeito, mas defendeu a primeira.
19: Mas ele
23: caiu no pé do atacante do Flamengo, do Corinthians.
19: Esse papo de...
23: Estava praticamente em cima da linha.
19: Esse papo de dizer assim, tá velho. Não, amigão, não tem isso não. Tá pegando? Tá dando resultado? Usa. Agora, Alberto, falar em resultado, a Seleção Brasileira se apresentou com 4 atletas pensando nas partidas amistosas.
23: Ontem nós tivemos aí a rodada do Brasileirão, né, que aí para agora só em outubro, né?
19: Uhum.
23: É uma parada e vai só em outubro agora, porque ontem o Grêmio empatou com o Palmeiras 0-0, o Corinthians perdeu para o Fluminense 3-1, o Vitória, que estava vencendo por 1-0, tomou a virada de 3-1 para o Cruzeiro, Flamengo 2-1, Atlético do Paraná 2 Bahia 1 e o Bahia perdeu um gol a la Corinthians, um pênalti no último minuto, né, o goleiro defendeu. Não foi para cima, mas o goleiro defendeu. E aí o Fluminense caiu mais uma posição, foi para quarto, ele tinha subido para terceiro com a vitória. Aí com a derrota aqui do Bahia, que eram os dois que estavam brigando aqui, o Atlético Paraná e o Bahia, e o Fluminense ali pela terceira posição, aí o Fluminense caiu para quarto, o Atlético voltou para terceiro colocado.
19: Olha aí, Atlético. Agora, a rodada agora começa aí, vai dar um tempo por conta da data FIFA. Mas, Alberto, nós temos aí até o fechamento do Campeonato Brasileiro. Hoje o Palmeiras não depende só dele mais, né? Para poder, pensando em ser campeão.
23: Não, porque...
19: Depende mais só de si.
23: 3 pontos, né?
19: 3 pontos.
23: 3 pontos a diferença. Hoje o Flamengo tem 60, o Palmeiras tem 57. O Atlético do Paraná tem 49 e o Fluminense tem 48. É ali que eu estava te falando, essa briga aqui. O Bahia ficou ali estagnado com 46. Então, são 5 melhores aqui que já vão para Libertadores e 1, né, para a fase daquela pré-Libertadores.
19: E aí, lembrando que a Copa agora vai ter 2 vagas, né, para Libertadores. É a Copa do Brasil que vai... São 2 vagas agora, é isso?
23: Não.
19: Só o campeão mesmo, né?
23: Campeão.
19: Tá, eu vou dar uma pensada, porque eu busquei alguma coisa, ouvi alguma coisa sobre 2 vagas, mas é só o campeão, né, Copa Brasil. Agora, pensando no Brasileirão, 10 rodadas para fechar o Campeonato Brasileiro, né, daqui para frente, 10 rodadas.
23: Exatamente, também. 10 rodadas, são 30 pontos.
19: 30 pontos.
23: Em jogo aí, né, 30 pontos ainda, tem muita
19: água para passar
23: debaixo da ponte. É, tem, se você for olhar o adversário do Palmeiras, o adversário do Flamengo, não tem ninguém bobo aí pela frente.
19: Não, vai ter... vai ter jogo fácil que vai se tornar difícil. Jogo vai, difícil vai tornar
23: vai
19: fácil.
23: Vai que ter aí um Fla-Flu. Vai que ter um Flamengo e Vasco.
19: É.
23: Né? Os times estão crescendo aí. Fluminense crescendo. Vasco crescendo. Saiu da zona.
19: Pois é, o Vasco, né, saiu da zona.
23: Comemorou, saiu da zona aí o Vasco. Né? Tá bem demais. Agora, para a nossa Seara...
19: Vamos chegar para a nossa Seara, mas nós temos... É. Essa semana é o quê? É Copa do Brasil? No meio de semana? O que, que tem no meio de semana? Libertadores agora só na...
23: Então, Copa do Brasil, porque não é data FIFA, né?
19: Data FIFA para tudo. É data FIFA, seleção. Verdade. Então, vamos para a nossa Seara aqui. No sábado, vamos falar sobre...
23: Tivemos 3 finais.
19: 3 finais. Eu queria iniciar falando sobre a final, o Sub-17.
23: Sub-17 entre Galvez e Santa Cruz.
19: Galvez e Santa Cruz. Santa Cruz venceu o primeiro jogo, empatou no jogo de sábado.
23: O Galvez venceu o Santa Cruz por 2-0 no primeiro jogo. E empatou no jogo de sábado, sagrou-se campeão, tetracampeão.
19: Tetracampeão.
23: É, sub-17. E garante a vaga no ano que vem na Copa do Brasil e na Copa Capital.
19: Supercopa Capital, sub-17?
23: Exatamente. Vai esse ano, né, pela terceira vez seguida, o Galvez. E o ano que vem, já a vaga da federação, já tá. É o Galvez novamente.
19: Agora, Alberto, vamos aqui. O ouvinte está lá. Mas o que é essa Supercopa Capitel Sub-17?
23: É uma Copa que é realizada pelo time Capital, lá de Brasília.
19: Ah, tá.
23: Que é o ASAF.
19: Certo. Né?
23: E aí, nada mais, nada menos do que uma vitrine para o futebol mundial.
19: Isso também acontece em Brasília.
23: Em Brasília, Sub-17, antes da Copinha. Em dezembro, isso aí.
19: Certo.
23: Certo? Antes da Copinha, Sub-20. Tanto é que o ano passado, esse ano, né, nós tivemos jogadores que participaram da Copa Capital e foram participar também da Copinha. Só que o ano que vem quem vai é o Independência, né? Então, jogadores do Galvez não estão no Independência.
19: Certo.
23: Então, essa é a situação hoje do futebol menor. Independência que vai aí fazer a sua pré-temporada em dezembro lá em São Paulo, no interior de São Paulo.
19: Pensando já na...
23: Na Copa São Paulo.
19: Copa São Paulo.
23: É, porque ele leva aí mais de 10 jogadores daqui e o restante sai de lá.
19: E falando da segunda divisão, o Atlético venceu?
23: O Galo venceu com propriedade, né? 3-0, um sol causticante, viu? 3 horas da tarde, não teve atraso nenhum, a Polícia Militar estava no horário, o Bombeiro estava no horário, a Federação, todo mundo estava lá. Esse jogo foi transmitido pela Rede Pública de Comunicação. O Galo fez 3-0, poderia ter feito 4-5, mas o Juan, que havia feito 2 gols já,
19: certo,
23: ele perdeu um pênalti. E o Atlético, no seu primeiro tempo, que depois de estar vencendo por 1-0, ele ficou sem um jogador, o que tinha feito o gol, Vinícius. Uma bobeira lá, ele podendo sair de perto da falta, não, ficou por lá. E o Alif, malandro demais, caiu, o árbitro estava de costa, meu amigo. Aí achou que o Vinícius tinha acertado dele, já foi um cartão vermelho.
19: Não tem vá, né?
23: Não tem vá. É. Né? Aí ficou com menos um, mas mesmo assim o Plácido não reagiu, porque a galera estava... Você tem uma ideia?
19: Ah.
23: O goleiro chegou, faltando 5 minutos para começar o jogo, e veio com o presidente do time.
19: Ah.
23: Né? De plástico de carta. Como é que pode, né?
19: Era
23: o primeiro a dar exemplo, né? Tinha que ser.
19: O presidente tinha que chegar cedo.
23: Mas não, chegou faltando 5 minutos e o goleiro veio com ele.
19: O goleiro já veio.
23: Tanto é que o Plácido já deu uma atrasadinha para ver se o goleiro chegava. Tá chegando. Chegou e já vestiu o uniforme e já foi para dentro de campo.
19: Rapaz,
23: O Galo fez por onde merecer, Damião? A cereja do bolo, que era o título, e logicamente com o título veio um bônus de R$50 mil.
19: Ah, melhor do que uma pancada na canela?
23: Exatamente. E o vice-campeão leva 25. É. Levou 25. Agora não sabemos se o Plácido leva, né? Porque fica tudo penhorado na justiça do trabalho.
19: Ah, tem uma pendência aí para resolver.
23: Pendência para resolver. Quem não tem? No feminino também, que teve uma final. Foram duas no Florestão, no Tonicão e uma no Toniquim.
19: Final de semana de muitos jogos.
23: Muitos jogos, sábado, no Florestinha. Então, o Grêmio Chapuriense venceu a equipe da Asemurb por 1-0, conquistou o título do Sub-17 feminino. Né? Então, tá aí as meninas lá de Chapuri, comandada pelo ex-goleiro Thiago. Né? Ele conseguiu aí um título e, logicamente... você lembra que esse ano, né, o time do Michel Almeida, craque do futuro,
19: certo,
23: foi convidado a participar, né?
19: Isso.
23: E agora o Grêmio Chapuriense foi o campeão. Tá certo?
19: É quem vai representar?
23: Do Sub-17.
19: Sub-17.
23: Né? Sabendo do Sub-20 aí.
19: Isso.
23: Né? No Sub-17.
19: Agora, você tá por dentro da Copa de Futebol Amador, aqui movimentou os times amadores aqui na capital? Não, né? Até ali a Copa do Futebol Amador, que movimentou aí 30 equipes, né? Futebol Amador também. Desses jogos surgem atletas pensando no profissional do futuro, né? Aqui.
23: Ah, sem dúvida.
19: Os profissionais do futuro do futebol acreano.
23: Agora quem está nos ouvindo é Dorielson Mendes, e ele já tem time que vai defender em 2027. Santa Cruz.
19: Santa Cruz vai...
23: O Santa Cruz... Já está tudo acertado e vai começar em dezembro. Dorielson Mendes será o treinador de goleiros do time principal do Santa Cruz, já que das categorias de base é o Walter Clay, né, o Walter Zenga. Então, o Dorielson volta a trabalhar com o Walter, mas o Dorielson vai trabalhar especificamente com o profissional da equipe do Santa Cruz. Já está definido, né? 2027 vai pintar no Santa Cruz.
19: Olha, vai ter. O 2027, nós acrianos podemos esperar uma participação das nossas equipes mais competitivas. Né?
23: O Rio Branco Futebol Clube, Damião, que é o outro representante do Acre nessas competições nacionais, são três competições, mais a Série B, a Série A, né?
19: Isso.
23: Tem aí a Copa do Brasil, tem Copa Verde, que é a Copa Norte, na verdade, e o Campeonato Brasileiro da Série D. Na D, nós teremos 3 representantes, né? Porque o Maitá entra aí como terceiro representante.
19: Antes.
23: O Rio Branco, o presidente Gerson Boaventura disse que já tem contratado o diretor de futebol, e esse diretor de futebol está entrando em contato já com a dupla de goleiros que vai vir aí defender o Rio Branco. Né? Terminou já a parte de reforma dos alojamentos, está tudo pronto, já entrou na reforma dos vestiários e, logicamente, da cozinha, né, o refeitório, né, chamado, né, não é nem cozinha, é refeitório, chamado aí para os atletas. Então, já começou essa obra também. E o diretor de futebol, que ele não quis adiantar o nome, já está em conversação com a dupla de goleiros. Ou seja, o Rio Branco começa a se movimentar também, pensando nas competições que vêm aí pela frente.
19: Alberto, falando, quando tem uma produção boa, olha só o que está chegando aqui. Ó. O Brasil tem direito a 7 vagas na Copa Libertadores 2027, né, distribuída entre o Campeonato Brasileiro e Copa do Brasil. Campeonato Brasileiro, isso aqui é para o ano que vem. Campeonato Brasileiro, 4 vagas, né, fase de grupo. Né, os 4 primeiros colocados.
23: Até o Fluminense.
19: O Campeonato Brasileiro tem fase preliminares, pré-libertadores, 1 vaga, né? pré-Libertadores.
23: Que está com o Bahia hoje.
19: Que está com o Bahia, Copa do Brasil, uma vaga fase de grupo, e Copa do Brasil é uma vaga fase preliminar, que é pré-Libertadores. Então o Brasil manda duas vagas na Copa do Brasil para a Libertadores.
23: Então, campeão e vice.
19: Campeão e vice, né? É, não, fases preliminares, né?
23: Sim.
19: É.
23: O campeão vai direto.
19: O campeão vai direto. É. Aí o vice vai na pré-Libertadores. É. Então, soma-se quatro vagas direto, uma vaga direto e tem a pré-Libertadores. É uma na pré-Libertadores brasileiro e uma na Copa do Brasil.
23: Então, são sete.
19: Ah, são sete vagas. Isso aqui é informação chegando fresquinha, fresquinha. A produção do Gente Debate funciona.
23: Isso é bom.
19: Né?
23: Isso é bom.
19: Tá aí. Vamos seguir. Cleito Rocha.
23: Daniel, só para fechar a nossa participação aqui, já vai passando de 11 horas, né? Hoje chegou a capital acreana aí o atleta, né, de futebol, e ele que vai dar aí vai ministrar uma clínica, né, lá no Camisa 10 a partir de amanhã. O nome dele aqui é o cronograma, né, da sexta-feira, mas é porque sexta-feira tem aí o início da terceira etapa do estadual, né? O rei está chegando, né? Rapaz, clínica é o Belo Soares, que vai estar aqui na capital acreana, está convidado para vir aqui amanhã no lance esportivo. O Belo Soares vai vir aqui, né, nos estúdios da Difusora, trazer as informações de como planejar essa clínica que começa amanhã, quarta e quinta, na parte da tarde, lá no Camisa 10. Na sexta-feira tem uma apresentação especial lá na ABB. E no sábado ele vai embora, porque na sexta começa a terceira etapa do Campeonato Acreano de Futebol. Então o Belo, além de passar essa semana inteira aqui, vai ministrar essa clínica para iniciantes, para moderados e também para os profissionais.
19: Quem quiser aprender, aí a deixa. Né?
23: É, exatamente. Já tem um site direto da Federação Acreana de Futebol, onde você faz a sua inscrição.
19: Muito bem.
23: Fechado?
19: Fechou.
23: Então, um abraço, um bom dia e amanhã a gente volta.
19: Valeu, Casas. Agora são 11 horas e 4 minutos. Vamos só atrás, já é parada.
0: Ainda tem muita coisa no próximo bloco. Por exemplo, trazemos a informação de que o INEP já liberou a cartilha com orientações para a prova de redação do Enem.
19: E a seguir, tribunais regionais eleitorais de todo o país realizam ações de conscientização sobre a importância do voto.
0: E o concurso Quali Café 2026 já definiu 15 produtores finalistas aqui no Acre.
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19: Agora no Acre são 11 horas e 10 minutos. 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Agora nós vamos fazer o seguinte, vamos, mudamos um pouco a ordem, né, Jéssica Parada? Vamos para os ouvintes? Manda esse alô aí para essa galera.
0: E a gente já inicia mandando um bom dia muito, muito especial para Marta, lá no Seringal Lago Novo, no Rio Muru, em Tarauacá, que manda um alô para sua sogra, a dona Alzirene. Então, um abraço para dona Alzirene, para Marta e para toda a galera lá do Seringal, lá do Lago Novo, lá do Lago Novo, em Tarauacá. Um abraço também para o Edim Souza, nosso ouvinte muito querido, lá da Vila do V, em Porto Acre.
19: Muito bem, está ouvindo Gente em Debate, a Jussara e o Sebastião, no Adalberto Aragão. Um abração para vocês que estão sempre ligados aqui na Difusora, agora 104.5 FM. Também ouvindo Gente em Debate, Nivaldo Sampaio ali na Nova Estação. Nivaldo Sampaio na Nova Estação. E lá no Esperança, o João, rapaz, o João tá ligado juntamente com a Dona Maria. Ah, os pais da Thaís estão ouvindo Gente Debate, né? Tá ouvindo Gente Debate aqui. João Batista, o Vasco está tirando onda aqui, João Batista.
0: Falar em João Batista, aliás, falar em João Batista, falar em Maria. Tem uma Maria também lá em Chapuri que ouve muito a gente. É a Maria, mãe do nosso querido correspondente Josenil Oliveira. Dona Maria, um cheiro para a senhora. Tudo de bom.
19: Sabe quem está ouvindo de debate as paradas?
0: Quem?
19: Lá em Tarauacá?
0: Lide Santos.
19: Sempre.
0: A Roche.
19: E aí, se tá ou não tá? Tá
0: um
19: tá
0: cheiro, Lide. Manda aí um vídeo para a gente mostrando como é que tá o tempo por aí, como é que tá o céu. Enquanto isso, a gente segue
19: mais, mas nós
0: aqui.
19: Temos mais gente ouvindo, gente.
0: Quem
19: debate.
0: É?
19: A de Louça, lá em Sena Madureira.
0: Ah, sim, de Louça e Davi, de Sena Madureira. Um abraço para vocês e para a família de vocês.
19: Muito bem, agora são 11 horas 13 minutos, seguindo com Gente em Debate.
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0: Quase 50% dos médicos que trabalham nas UTIs de todo o país apresentam sinais de esgotamento. Quem traz esses dados para a gente é Tatiane Alves.
10: Quase metade dos médicos que trabalham em unidades de terapia intensiva no Brasil apresentam sinais elevados de esgotamento mental e emocional. É o que revela um levantamento da Associação de Medicina Intensiva Brasileira em parceria com o Conselho Federal de Medicina. Segundo o estudo, 48,5% dos entrevistados relataram alto nível de desgaste emocional, enquanto 31,2% apontaram esgotamento moderado. Na prática, isso significa que quase 8 em cada 10 médicos que atuam em UTIs precisam de atenção e cuidados voltados à saúde mental. A pesquisa também mostra que 46,4% dos profissionais têm baixa satisfação com o trabalho que realizam. Quando são incluídos aqueles com satisfação apenas moderada, o percentual sobe para 84,5%, indicando que a maioria não está plenamente satisfeita com a rotina nas unidades de terapia intensiva. A pesquisa ouviu mais de 2.300 profissionais em 26 estados e no Distrito Federal. O levantamento aponta ainda que a qualificação profissional faz diferença. Médicos especialistas em terapia intensiva registraram menores índices de esgotamento e maior realização pessoal. Já entre os generalistas que atuam nas UTIs, os percentuais de desgaste emocional, afastamento afetivo e insatisfação profissional foram mais elevados. Durante a apresentação dos resultados, representantes do Conselho Federal de Medicina destacaram que a pressão tende a ser ainda maior para os profissionais da rede pública, que muitas vezes enfrentam condições de trabalho mais difíceis, menor remuneração e múltiplos vínculos empregatícios. A avaliação dos especialistas é que a saúde mental dos médicos deve ser tratada como prioridade e incorporada às políticas públicas de saúde. Segundo a entidade, o tema exige a mobilização de gestores, instituições e autoridades para garantir melhores condições de trabalho e atendimento à população. Com informações da Agência Brasil, da Rádio Nacional, no Rio de Janeiro, Tatiana Alves.
19: Muito obrigado, Tatiana Alves. Agora são 11 horas e 16 minutos. A Agência Nacional de Vigilância Sanitária, Anvisa, determina a apreensão de remédio contra câncer e toxina botulínica falsificados. Olha, eu vou contar uma coisa para você. Quem tem parente que já sofreu com câncer ou tem câncer, tudo o que a pessoa deseja é que o remédio funcione, para a pessoa ter um bem-estar, viver tranquilo. E aí, infelizmente, mentes malditas fazem esse tipo de coisa, falsificam remédio contra câncer. Lamentável, mas vamos conferir na reportagem de Thaís Caroline.
11: Um alerta para quem utiliza medicamentos e produtos de uso médico. A Anvisa proibiu a venda e determinou o recolhimento de lotes falsificados do Fesgo, usado no tratamento de câncer de mama, e do Disporte, à base de toxina botulínica. No Fesgo, o alerta é para o lote B5011B05, fabricado em junho de 2025. A própria fabricante identificou versões adulteradas do medicamento circulando no mercado. Já no Disporte, a medida envolve os lotes P08191, P08192 e P22368. A fabricante informou que não reconhece a autenticidade desses produtos. As medidas já estão valendo em todo o país. A orientação aos consumidores é conferir o lote e a embalagem antes de usar os produtos e não utilizar nenhum dos lotes proibidos. Quem tiver um desses medicamentos deve procurar a farmácia ou serviço de saúde onde fez a compra para receber orientação sobre como proceder. Em caso de suspeita de produto falsificado, a recomendação é não usar e comunicar o caso à Vigilância Sanitária. Thaís Caroline, para o Sistema Público de Comunicação do Acre.
0: E a Fundação Hospitalar Governador Flaviano Mello, a Fundacre, realiza um dia de atendimentos especializados e mobilização em ações de saúde. Quem vai contar para a gente sobre essa ação é Dejanaine Oliveira.
13: A Fundação Hospitalar Governador Flaviano Mello, a Fundacre, realizou no último sábado, dia 19, uma ação especial de atendimento em neuropediatria para 90 crianças previamente criadas pela regulação aqui em Rio Branco e pelo Complexo Regulador do Estado do Acre. Os atendimentos foram efetuados no Serviço de Atendimento Ambulatorial Especializado, o SAI, com a participação de 4 médicos neuropediatras e pediatras, além de equipes responsáveis pelo acolhimento, confirmação, agendamento, supervisão, enfermagem e suporte de tecnologia. Também foram realizados 40 procedimentos de vasectomia, ampliando o acesso da população aos serviços especializados do SUS. Além dos atendimentos realizados na Fundacre, equipes da instituição também participaram do programa MP na Comunidade, no bairro Calafate, atuando no serviço de regulação e contribuindo para encaminhar a população aos atendimentos disponíveis na rede pública de saúde. Dejanaine Oliveira, Sistema Público de Comunicação.
19: Agora no Acre são 11 horas e 20 minutos. Vamos seguindo com o repórter Ivan de Carvalho.
0: E um projeto que leva atendimento através da carreta de saúde atende centenas de mulheres na capital e estende essa ação ao Alto Acre a partir do dia 25 desse mês. Quem vai trazer essas informações é Ivan de Carvalho.
14: A carreta da saúde faz parte do projeto de atenção primária do Ministério da Saúde. A secretária de gestão do Ministério da Saúde, Olivia Medeiros, acompanhou o atendimento nessa sexta-feira, reforçando a importância da atenção primária e dos procedimentos na área da ginecologia que está sendo proporcionada aqui na capital.

0: tratamento completo, diagnosticar e depois dar o seguimento daqueles casos identificados do câncer de colo de útero, do câncer de mama, até a conclusão desse tratamento. Então, essa etapa aqui ela é muito importante para a gente agilizar principalmente as consultas especializadas, os acessos ao exame e descobrir os casos que a gente precisa tratar. O principal objetivo e o reconhecimento do problema é entender que havia bastante fila para alguns exames, né? A necessidade de cuidar da saúde dessas mulheres, e aí o planejamento foi baseado na demanda, nas filas, e essa organização de quais municípios recebem a carreta, em que ordem, tem a ver com isso. Então, os atendimentos que acontecem na carreta, ele já é todo organizado. Primeiro, ele foi investigado e o que a gente chama de regulado, e aí agendado para atendimento na carreta.
1: Na unidade móvel, são ofertados mamografia, ultrassonografia, pélvicas e transvaginais, e consultas com especialistas, tudo através do encaminhamento. Érica Oliveira faz parte do apoio institucional da carreta no Acre e falou da importância dessa iniciativa para cuidar das mulheres da capital e do interior.
2: Então, é de extrema importância esse apoio que o Ministério da Saúde tem dado ao estado do Acre. Nosso estado é um estado carente, é um estado a qual precisa muito dessa intervenção. E o impacto social dessa carreta de saúde da mulher aqui no nosso estado, ela tem acontecido de forma significativa e positiva, reduzindo as nossas demandas reprimidas e atendendo as nossas acrianas, dando um atendimento digno e oportuno, desde o rastreio até o tratamento dentro da sua necessidade.
1: A carreta seguirá com seu atendimento para o Alto Acre, com atendimento no município de Brasileia, a partir do dia 25 deste mês. Para o Sistema Público de Comunicação, Ivan de Carvalho.
3: Muito obrigado, meu caro Ivan de Carvalho. Agora são 11 horas e 23 minutos.
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3: O Instituto Nacional de Estudos e Pesquisas, o INEP, liberou a cartilha com orientações para a prova de redação do Enem. Vamos saber na reportagem de Tatiana Alves.
5: A cartilha do participante com orientações para a prova de redação do Enem já pode ser acessada no portal do INEP. E neste ano, a publicação ganhou versões adaptadas para pessoas com dislexia, transtorno do espectro autista, além de participantes surdos ou com deficiência auditiva. O conteúdo apresenta a matriz de referência da redação e detalha as 5 competências avaliadas pelos corretores. A cartilha também traz exemplos de textos que alcançaram notas altas em edições anteriores do Enem. Os modelos vêm acompanhados de comentários pedagógicos que mostram na prática como funciona a correção e quais critérios são considerados na avaliação. No dia da prova, o candidato deverá elaborar um texto dissertativo argumentativo de até 30 linhas, baseado no tema proposto nos textos de apoio e nos conhecimentos adquiridos ao longo da formação escolar. O INEP alerta que situações como fugir ao tema, escrever um texto com até 7 linhas, desrespeitar a estrutura exigida ou inserir conteúdo sem relação com a proposta podem resultar em nota zero. Entre os critérios observados estão o domínio da norma padrão da língua portuguesa, a capacidade de desenvolver o tema com argumentos consistentes, a organização das ideias, o uso adequado dos recursos linguísticos e a apresentação de uma proposta de intervenção que respeite os direitos humanos. As provas do Enem 2026 serão aplicadas nos dias 8 e 15 de novembro. A redação será realizada no primeiro dia, junto com as provas de linguagens e ciências humanas. A cartilha completa pode ser baixada no portal do INEP. Da Rádio Nacional, no Rio de Janeiro, Tatiana Alves.
3: Agora no Acre são 11 horas e 26 minutos, 11 e 26. Escolas da rede estadual levam cidadania e inclusão dos alunos de Cruzeiro do Sul. Renato Costa traz informações sobre esta importante ação.
6: Escolas da rede estadual de educação em Cruzeiro do Sul movimentaram a semana.

0: Semana passada, com a importante lição de cidadania e empatia. Entre os dias 14 e 17 de setembro, instituições de ensino realizaram o projeto Informação e Respeito como Pontes para a Inclusão, em alusão ao Dia Nacional da Luta da Pessoa com Deficiência, celebrado nesta segunda-feira, 21. A iniciativa foi idealizada pelo Núcleo de Apoio Pedagógico à Inclusão, o NAP. De acordo com a coordenadora pedagógica Érica Moraes, a proposta busca transformar a escola em um espaço de diálogo, escuta ativa e verdadeira inclusão. O alto do projeto envolveu palestras, rodas de conversa e a participação direta de pessoas com deficiência que compartilharam suas histórias e vivências com os estudantes. Para marcar o encerramento institucional, o NAP promove nesta segunda-feira o terceiro protagonismo surdo no SENAC de Cruzeiro do Sul. É a educação transformando a teoria em respeito na prática. Cruzeiro do Sul, Nonato Costa, para o Sistema Público de Comunicação.
1: Notícia. E o concurso Quali Café 2026 define 15 produtores finalistas no Acre e já inicia a conferência dos lotes nas propriedades dos participantes. Ângela Villanova, quem conta pra gente.
2: O governo do Acre anunciou os 15 produtores finalistas da quarta edição do Quali Café 2026. Concurso de qualidade do café do Acre, após a avaliação sensorial e a conclusão das primeiras etapas técnicas, os selecionados agora disputam o título O Melhor Café do Estado. Organizado pela Secretaria de Estado de Agricultura, SEAG, sob a gestão de Temir e Silva, a competição conta com a parceria da Embrapa, do SEBRAE e de cooperativas locais e da Emater. Técnicos que atuam no interior auxilia na inscrição dos produtores e do encaminhamento das amostras. A edição deste ano registrou participação recorde com 55 produtores de 12 municípios. A escolha dos finalistas foi realizada com base em critérios técnicos definidos por especialistas vindo do Espírito Santo e de Rondônia. A avaliação das amostras de grão realizada no auditório da SEAGRE revelou uma distribuição regional equilibrada entre os finalistas. Dos 15 produtores classificados, 40% são do Alto Acre, 40% do Baixo Acre e 20% do Juruá. Ao todo, são 6 finalistas do Alto Acre, 6 do Baixo Acre e 3 do Juruá. Com a definição dos finalistas, os técnicos do concurso iniciam uma nova etapa, as visitas às propriedades para a auditoria dos lotes. Para permanecer na disputa, cada produtor deve comprovar a existência de, no mínimo, 2 sacas de café pilado e homogêneo, idêntico à amostra encaminhada para o concurso. O Quali Café é considerado o principal concurso da cafeicultura acreana e tem como objetivo reconhecer o trabalho dos produtores da agricultura familiar, além de contribuir para a valorização e consolidação da cafeicultura no estado. Ângela Villanova para o Sistema Público de Comunicação.
3: Muito obrigado, Ângela Villanova. Agora são 11 horas e 29 minutos. Olha, cobrança híbrida e contas salários. Banco Central anuncia novas regras para o Pix. Entenda o que muda. Thaís Carolina.
4: O Pix vai passar por mudanças. O Banco Central aprovou regras para ampliar o uso da ferramenta e, ao mesmo tempo, reforçar a segurança contra fraudes. Uma das novidades é a possibilidade de usar o Pix automático em contas salário. A partir de julho de 2027, trabalhadores poderão autorizar pagamentos recorrentes, como mensalidades, assinaturas e contas de consumo diretamente com o dinheiro depositado nesse tipo de conta. Outra mudança envolve a chamada cobrança híbrida, que permite ao consumidor escolher entre pagar uma cobrança por boleto ou por Pix. Pela nova regra, quando o boleto for pago, o Pix vinculado à cobrança será cancelado automaticamente. A medida começa a valer em fevereiro de 2027. O Banco Central também endurece as regras para bancos e fintechs que participam do sistema. Instituições penalizadas poderão ser retiradas do Pix imediatamente, sem o prazo de até 30 dias que existia anteriormente. E tem novidade também para quem tiver uma chave Pix marcada como suspeita de fraude. O banco terá que avisar o cliente, informar a data do registro ministro e oferecer um canal para contestação. A instituição terá prazo de até 7 dias para responder ao pedido de revisão. A instituição terá prazo de até 7 dias para responder ao pedido de revisão. Segundo o Banco Central, as mudanças buscam deixar o Pix mais seguro, reduzir riscos de golpes e dar uma proteção aos usuários. Thaís Caroline, para o Sistema Público de Comunicação do Acre.
1: São 11 horas e 31 minutos e nós estamos indo para mais um, aliás, para mais um intervalo comercial, eu ia dizer mais um bloco, perdidinha. E na volta traremos muitas outras informações, inclusive da área policial, a informação de que cerca de 100 quilos de skunk foram apreendidos em um barco durante uma operação no Rio Acre.
5: E você vai conferir também, adolescente de 14 anos fica com 40% do corpo queimado ao salvar irmão de incêndio no Acre.
1: E Cena Madureira se prepara para as comemorações dos 122 anos de fundação. Não saia daí não, que a gente volta já já.
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3: Agora são 11 horas e 37 minutos. Vamos com Carolina Prazeres, meu caro Márcio Alberto, porque aposentado que votar não terá que fazer prova de vida do INSS. Essa matéria é bem interessante, né? Porque votou, já fez a prova de vida. Vamos conferir na reportagem de Carolina Prazeres.
20: Aposentados, pensionistas e titulares de benefícios assistenciais do INSS, o Instituto Nacional do Seguro Social, que votarem nas eleições de 2026, não precisarão fazer a verificação da prova de vida neste ano. De acordo com o Ministério da Previdência Social, a verificação vai ocorrer de forma automática a partir do cruzamento das informações da Justiça Eleitoral com a base de dados do INSS. Como confirma o chefe de cartório da primeira zona eleitoral do Maranhão, Vitor Hugo Cândido.
21: Na verdade, a eleição é feita com reconhecimento biométrico para os eleitores que têm biometria cadastrada. Então, equivale a uma prova de vida em relação a esses.
20: O beneficiário não vai precisar enviar o comprovante de votação nem solicitar a atualização no Instituto. Segundo o INSS, a medida alcança parte dos cerca de 40 milhões de beneficiários ativos na Previdência e de programas assistenciais. A aposentada Ana Cristina Ferreira afirma que essa ação vai facilitar a vida do aposentado.
22: Olha, eu acho importante isso, você ter como garantia de votar e não fazer prova de vida. Mas eu, como sou idosa, eu quero exercer a minha cidadania até enquanto eu puder. Mas é muito bom, é importante o idoso saber que se ele votar, ele não vai fazer prova de vida. Porque muitas das vezes a gente esquece, porque eu mesma já esqueci de fazer prova de vida. Viu? Então isso é importante, isso é ótimo para a gente. Mas enquanto eu puder votar, eu quero votar.
20: A prova de vida é um procedimento anual feito para confirmar se o aposentado, pensionista ou outro beneficiário continua vivo e pode receber o pagamento. Isso ajuda a evitar fraudes e depósitos indevidos. Além disso, desde 2019, o comparecimento presencial deixou de ser a regra para a realização da prova de vida. Para reduzir filas e custos para o processo, o INSS passou a buscar de forma proativa informações em diferentes bases de dados que confirmem a condição de vida do cidadão. As eleições é uma delas. Agência Rádio Web, produção e reportagem, Carolina Prazeres.
23: 11 horas e 39 minutos. Agora nós trazemos uma excelente notícia. O Serviço de Águas e Esgotos de Rio Branco, o SAERB, convoca mais de 100 aprovados para o último processo seletivo para fazer aí a apresentação da documentação para admissão e compor, né, o novo quadro funcional de lá. E a Dejanine Oliveira é quem conta para a gente.
24: O Serviço de Água e Esgoto de Rio Branco, o SAERB, convocou 109 candidatos aprovados e classificados no processo seletivo simplificado de 2026 para apresentação de documentos e cumprimento dos procedimentos admissionais. O edital de convocação foi publicado no Diário Oficial do Estado do Acre nesta segunda-feira, dia 21. Os candidatos deverão comparecer à sede do SAERB, localizada na Rua Rui Barbosa, número 325, no centro aqui de Rio Branco, no antigo Mira Shopping, entre esta segunda-feira, dia 21, e sexta-feira, dia 25, das 8 horas da manhã a 1 hora da tarde, no horário local. A convocação é referente ao edital de número 01, de 16 de março de 2026, e e abrange vagas em 37 cargos, entre funções administrativas, técnicas e operacionais. Entre os cargos convocados estão administrador, assistente social, contador, economista, engenheiro ambiental, engenheiro civil e engenheiro sanitarista, agente comercial, almoxarife, auxiliar laboratorista, eletrotécnico, laboratorista, mecânico de conjunto motor, motorista categoria D, operador de estação de tratamento de água, operador de rádio, técnico de informática, técnico de segurança do trabalho, agente de portaria, auxiliar de manutenção de água e esgoto, pedreiro, soldador, auxiliar eletricista, auxiliar mecânico, eletricista, encanador, encanador da área comercial, encarregado, manobrista de distribuição, operador de estação de tratamento de esgoto, operador de bomba, operador de máquinas pesadas, auxiliar de encanador e vigia. Entre as maiores listas de convocados estão a de operador de bomba, com 22 candidatos, encanador com 16, encanador da área comercial com 14, auxiliar de encanador com 14 também, agente de portaria com 6 e operador de estação de tratamento de água com 7 candidatos. O edital também contempla candidatos que concorreram às vagas reservadas para pessoas com deficiência, o PCD. Nesses casos, será necessária a apresentação de laudo médico original que atesta a espécie e o grau da deficiência com indicação do CID-10, conforme as regras do processo seletivo. Os candidatos deverão apresentar documentos originais acompanhados das respectivas cópias ou cópias autenticadas. Entre os documentos exigidos estão a identidade, o CPF, o PIS/PASEP, comprovante de endereço, certidão de quitação eleitoral, comprovante de quitação militar, certidão de nascimento ou casamento, documentação dos filhos menores de 14 anos e comprovante de escolaridade exigido para o cargo. De Jornalia Oliveira, Sistema Público de Comunicação.
5: 11h43. Vamos à cena Madureira.
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5: Polícia Militar desarticula laboratório de drogas e apreende mais de 2 quilos de cocaína em Cena Madureira. Quem vai contar pra gente é o repórter Jusa Bispo. Bom dia, Jusa.
2: Muito bom dia, Damião. Bom dia, Thaís. Bom dia, Jesse Parada, Márcio Roberto e ouvintes do Gente em Debate em todo o estado do Acre. A Polícia Militar do Acre, por meio da Patrulha Rural do 8º BPM, aqui em Cena Madureira, desarticulou, Damião, um laboratório utilizado para o preparo de entorpecentes e apreendeu 2,340 kg de cocaína durante uma ação realizada na madrugada deste domingo aqui no bairro Bom Sucesso, em Cena Madureira. Segundo informações repassadas pela polícia, a equipe realizava diligências pela região quando percebeu uma residência onde havia a presença de pessoas em atitude suspeita. Ao se aproximarem para averiguar a situação, vários indivíduos teriam fugido do local. Durante a entrada no imóvel, os policiais encontraram a droga e diversos materiais que, segundo a PM, seriam utilizados no processo de preparo e refino de entorpecentes. Nenhum suspeito foi preso durante a ação. O material apreendido foi encaminhado às autoridades competentes, enquanto as investigações devem continuar com o objetivo de identificar e localizar os envolvidos. A ocorrência será investigada pela Polícia Civil, que poderá adotar as medidas necessárias para responsabilizar os suspeitos. Tanto aqui de Cena Madureira, do Regional Purus, para o Sistema Público de Comunicação, Jusa Bispo.
23: Muito obrigada pelas suas informações, Jusa Bispo. E agora nós vamos falar sobre um grupo que foi preso após sequestrar um taxista e realizar uma série de roubos ao longo da BR-364. Quem vai contar isso para a gente é Ivan de Carvalho.
4: Um adolescente de 16 anos e 4 adultos foram apreendidos na última sexta-feira após uma operação conjunta da Força de Segurança que acompanhou o deslocamento de um grupo suspeito de participar de uma sequência de roubos entre Tarauacá, Cena Madureira e a capital Rio Branco. A abordagem aconteceu na BR-364, próximo ao Aeroporto Internacional de Rio Branco. De acordo com as informações repassadas pela própria polícia, os suspeitos teriam iniciado ação em Tarauacá, onde contrataram um taxista para supostamente transportá-lo durante todo o período.
7: A vítima teria sido surpreendida e ameaçada com uma arma de fogo e um facão. Ainda segundo a polícia, os criminosos obrigaram o taxista a seguir viagem até a Sena Madureira. Já no município, a vítima teria sido forçada a sacar mais R$ 2.000 de um caixa localizado próximo a um posto de combustível. Após o saque, o grupo também é apontado como suspeito de participar de outro roubo. Desta feita, a vítima seria um policial penal que teria sido abordado e teve uma bolsa levada pelos criminosos. Com o avanço das ocorrências, as forças de segurança passaram a acompanhar e ter informações sobre o deslocamento dos suspeitos. A equipe do 8º Batalhão da Polícia Militar de Sena Madureira e da Polícia Penal e da Força Tática do 1º Batalhão de Rio Branco atuaram na ocorrência. O cerco terminou da BR-364 próximo ao Aeroporto Internacional de Rio Branco, onde o veículo utilizado pelo suspeito foi interceptado pelos policiais. Durante a abordagem, foram encontrados R$ 2.647 em espécie, uma arma de fogo, duas munições e um facão e materiais que, conforme a polícia, poderiam ser utilizados em arrombamentos. Ao todo, foram detidos 4 adultos, 2 de 18 anos e 2 de 19 anos, além de um menor de 16 anos. Os envolvidos foram encaminhados à delegacia de flagrante aqui na capital Rio Branco. A participação dos suspeitos nos roubos investigados deverá ser individualizada durante as investigações policiais. Para o Sistema Público de Comunicação, Ivan de Carvalho.
5: Muito obrigado, meu caro Ivan de Carvalho. Um grave acidente, é essa que nós vamos chamar agora? Um grave acidente na BR-317 deixa um morto e uma criança de 4 anos precisou ser transferida de helicóptero para atendimento em Rio Branco. Na reportagem, Roseli Farrapo.
8: O pequeno Abraão Alves, de 4 anos, foi transferido de helicóptero para o pronto-socorro de Rio Branco após ficar gravemente ferido em um acidente de trânsito ocorrido na manhã do sábado, dia 19, no quilômetro 10 da BR-317, a Estrada do Pacífico, nas proximidades de Brasileia, no interior do Acre. A criança sofreu um forte trauma na cabeça com afundamento na região frontal. Diante da gravidade dos ferimentos, Abraão precisou ser entubado antes da transferência para a capital, onde permanece sob cuidados médicos. O avô do menino, Clebson Alves da Silva, de 50 anos, morreu no acidente. A colisão envolveu uma caminhonete que acabou capotando na rodovia. Outras 3 pessoas também ficaram feridas e foram encaminhadas ao Hospital Raimundo Chaá, em Brasileia. Segundo as informações repassadas até o momento, elas permanecem internadas e apresentam um quadro considerável estável, sem risco de morte. A transferência de Abraão para Rio Branco foi realizada por meio de transporte aéreo, devido à gravidade do quadro clínico da criança. As circunstâncias e a dinâmica do acidente deverão ser apuradas pelas autoridades responsáveis. Roseli Farrapo para o Sistema Público de Comunicação do Acre.
5: Roseli Farrapo, agora nós vamos. Roseli Farrapo, vamos seguir aqui com informações. Cerca de 100 quilos de skunk são apreendidos em Rio Branco, em barco, né, durante a operação no Rio Acre. Confira na reportagem, Thaís Carolina.
9: A ação foi realizada por equipes do Batalhão de Operações Especiais, o BOP, do Batalhão de Policiamento Ambiental e da Força Integrada de Combate ao Crime Organizado, a FICO. Durante o patrulhamento fluvial, os policiais abordaram uma embarcação que seguia pelo rio. O comportamento do condutor chamou a atenção da equipe e motivou uma fiscalização mais detalhada. Durante a revista, os policiais encontraram vários volumes dentro de recipientes de isopor, o que inicialmente poderia ser utilizado para transportar peixes, escondia, na verdade, uma grande quantidade de entorpecentes. A pesagem apontou aproximadamente 100 quilos de skunk.
11: o homem que conduzia a embarcação de nacionalidade boliviana foi preso e encaminhado à delegacia da Polícia Federal. Segundo as informações repassadas à polícia, a droga teria saído da Bolívia e seria entregue em Rio Branco. O condutor também teria informado que receberia 5 mil pesos bolivianos pelo transporte. De acordo com a Polícia Militar, somente o BOPE já retirou de circulação mais de uma tonelada de drogas no Acre em 2026. Thaís Caroline para o Sistema Público de Comunicação do Acre.
23: E em Tarauacá, um homem foi preso suspeito de perseguir e ameaçar com faca a própria filha de apenas 11 anos de idade.
12: O homem foi preso pela Polícia Civil no sábado, no Seringal Maceió, zona rural de Tarauacá, suspeito de perseguir a própria filha de 11 anos com uma faca. Segundo a polícia, a criança teria procurado ajuda de moradores na noite de sexta-feira, relatando que sofria maus tratos e agressões dentro de casa. Durante um dos episódios, a menina teria fugido para uma área de mata e conseguido se abrigar na residência de um vizinho. Na manhã seguinte, uma equipe da Polícia Civil foi até a comunidade com apoio de uma aeronave da CIOPAE e localizou o suspeito, que recebeu voz de prisão. Ainda conforme as informações, a menina relatou que era vítima de agressões e que teria sido privado de alimentação pela sua madrasta. A criança foi retirada do local e encaminhada para um abrigo. A mãe da menina é falecida e, segundo a polícia, ela não possui parentes próximo que pudessem assumir a sua guarda. O caso será acompanhado pelas autoridades responsáveis pela proteção da criança. Ronaldo Duarte, para o Sistema Público de Comunicação.
5: Homem é morto a golpes de faca na madrugada de domingo na Baixada da Sobral. Quem conta pra gente é o repórter Ivan de Carvalho.
13: Era por volta de 3 horas da madrugada do último domingo, quando a equipe de suporte avançado do SAMU foi acionado para atender uma ocorrência na Baixada da Sobral, onde deu conta que um homem identificado por Lucivaldo da Silva Vasconcelos, de 45 anos, teria sido esfaqueado por um homem não identificado. Ao chegar no local, na rua Tabosa, no bairro Plácido de Castro, infelizmente, a vítima já estava sem vida. Segundo testemunhas, Lucivaldo, conhecido como Macaco, caminhava pela via quando foi surpreendido por um homem não identificado que, de posse de uma faca e gargalo de garrafa, se aproximou da vítima e desferiu vários golpes. Após a agressão, o autor tomou rumo ignorado. Lucivaldo foi atingido na cabeça, no peito, no braço e no pescoço. Além do SAMU, a equipe da Polícia Militar do 1º Batalhão também foi acionada, fez busca nas proximidades e isolou o local do crime até a chegada da equipe do Instituto Médico Legal, que conduziu o corpo da vítima para os procedimentos cadavéricos, sendo liberado nas primeiras horas de domingo para ser velado por seus familiares. Valendo ressaltar que, conforme publicado em algumas redes sociais e sites, após ser consultado a equipe de assistência social do município, foi descartada que Lucivaldo seria morador em situação de rua, como foi anunciado. Para o Sistema Público de Comunicação, Ivan de Carvalho.
23: E ao tentar salvar os irmãos durante um incêndio, um adolescente de 14 anos sofreu queimaduras em 40% do corpo. Quem vai contar para a gente sobre esse incidente é Thaís Caroline.
11: Um adolescente de 14 anos ficou gravemente ferido ao salvar os dois irmãos de 10 e 2 anos durante um incêndio que destruiu a casa da família em Acrelândia. O incêndio aconteceu na rua Pedro Rodrigues, no bairro União. Segundo a família, o adolescente acordou e, ao perceber o calor, encontrou a casa tomada pelas chamas.
23: Ele conseguiu levar os dois irmãos para o banheiro, onde o fogo ainda não havia chegado. Na tentativa de escapar, o jovem tentou abrir uma passagem pela parede da residência, que era de alvenaria e madeira. Um sobrinho que estava do lado de fora ajudou a abrir o espaço para que eles saíssem. O adolescente sofreu queimaduras em cerca de 40% do corpo, principalmente no rosto. Ele está internado no pronto-socorro de Rio Branco, sedado e entubado, enquanto aguarda uma vaga em uma unidade de terapia intensiva. Os dois irmãos mais novos conseguiram sair sem ferimentos graves. Além da preocupação com o estado de saúde do filho, a família também perdeu a casa e todos os pertences no incêndio. Segundo a mãe, não sobrou nada. A família agora busca doações para ajudar no tratamento do adolescente e também para reconstruir a casa. Thaís Caroline, para o Sistema Público de Comunicação do Acre.
5: Muito obrigado, Thaís Caroline. Olha, pessoal, nós vamos fechando, não vamos fechar o Gente Debate hoje, deixando uma matéria especial para você, falando sobre o aniversário de 122 anos de Sena Madureira, não é isso, Jéssica Parada?
1: É verdade. A Sena Madureira completa 122 anos na sexta-feira, e ao longo dessa semana nós vamos trazer algumas matérias com pessoas que fizeram diferença, né, na história de Sena Madureira. E antes de chamar a matéria, eu já me despeço de você, desejando a você uma semana de paz e de bênçãos. E se for da vontade de Deus, amanhã a gente está aqui de volta.
5: Que assim seja, né? Que assim seja. A cidade de Sena Madureira completará 122 anos na próxima sexta-feira, dia 25. A história do município também é contada por homens e mulheres que dedicaram grande parte da vida ao trabalho e escolheram permanecer aqui. São histórias que estão nas ruas, nos comércios, nas profissões e principalmente na memória de quem viveu as transformações da cidade. Vamos conferir na reportagem especial de Gladys Miriam, e eu quero já agradecer o carinho da sua audiência. Na sequência, você vai ficar com um grande lance esportivo. Fica com Deus, porque com ele nós vamos.
10: Andar pelas ruas de Sena Madureira é também caminhar por parte da história do município. Em cada bairro, em cada comércio, nas feiras, no mercado e nos mais diferentes pontos da cidade, existem pessoas que fizeram do trabalho uma parte importante da própria vida. São homens e mulheres que chegaram, construíram suas famílias, enfrentaram as dificuldades de cada época e, mesmo assim, diante das mudanças do tempo, permaneceram. Um desses personagens que encontramos é o senhor Osmarino Farias de Lima, 80 anos de idade. Cabeleireiro, ele passou grande parte da vida trabalhando no mercado de Sena Madureira. Uma profissão que, para muitos, pode parecer apenas um ofício, mas que guarda parte da memória de uma cidade que mudou ao longo das décadas. Atrás da cadeira do salão, Osmarino não guarda apenas tesouras, pentes e histórias de clientes. Guarda também lembranças de uma cidade que se transformou diante dos seus olhos. Ao longo de tantos anos de profissão, ele viu gerações passarem pelo seu local de trabalho.
14: No tempo da Sena Inveirada, era muita gente, cortava seringa. Aí eu cheguei e comecei a trabalhar aqui, Poxa, eu com essa idade que estou aqui trabalhando, aí estou com essa idade trabalhando aqui, hoje me sinto bem, porque minha família é toda nessa profissão minha, graças a Deus. É muitos dias, né? 80 anos de luta, trabalho. Graças a Deus, sou feliz. Eu tenho uma família muito, muito bem unida. Graças a Deus, minha família é muito unida. Então, se daí eu comecei a trabalhar aqui, aí, ó, o menino, hoje, aí morreu meus amigos que trabalhavam, adulta, churupina, tudo. Acabou. E eu fiquei, já hoje nessa luta.
10: É, seu Osmarino, em cada corte de cabelo, cada conversa e cliente, também se torna parte da memória de Sena Madureira. E assim, entre uma conversa e outra, entre o trabalho de hoje e as recordações do passado, que a história de uma cidade continua sendo contada, continua sendo lembrada. A história não está apenas em datas que marcam um calendário. está em quem acordou cedo para trabalhar, em quem criou os filhos aqui, em quem viu a cidade crescer e, mesmo com todas as mudanças, decidiu continuar. E entre essas memórias está também a do senhor Pedro Jacinto, 88 anos de idade. Ele recorda a chegada ao Acre em 1979, quando a estrada ainda não tinha a estrutura que tem hoje. E o caminho até Sena Madureira era marcado por muitas dificuldades.
14: Em 79.
15: 79, né?
14: É.
15: O senhor veio de...
14: Pode Arara.
15: E aí, como é que... Quando o senhor chegou aqui, como é que é?
14: Isso era barro puro aí, ó. Daqui em Rio Branco. Era estrada de barro. Aqui em Rio Branco, até Porto Velho. Era estrada de barro. E quando eu saí de Minas Gerais, eu falei, quer saber, eu vou pro Acre sem conhecer o Acre. E vim pro Acre e tô aqui.
15: Gostou de estar aqui, não sai daqui,
14: não? Não, aqui é um paraíso. Eu fui agora em Minas Gerais, estava fazendo uns 4 anos que eu fui em Minas, trouxe uma irmã minha para passear aqui. Já que todos viviam num lugar desse. Não era ninguém morar, não. Falei, minha filha, é um paraíso, Acre.
10: O tempo passou, a cidade cresceu, as estradas mudaram, novas gerações chegaram e novas histórias começam a serem escritas. Mas há algo que permanece, a memória de quem ajudou a construir Sena Madureira com o próprio trabalho. Osmarino, Pedro e tantos outros moradores são parte de uma história que não está apenas nos livros. Está nas ruas, no mercado, nas profissões, nas famílias e, principalmente, nas pessoas que permanecem em Sena Madureira. Da Central de Jornalismo, Gladys Miria, para o Sistema Público de Comunicação. 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
6: No Acre, 12 horas 7 minutos. Está no ar, nesta segunda-feira, o Lance Esportivo. 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
8: Melo. 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
6: Flamengo vence o Red Bull Bragantino e abre 3 pontos de vantagem do Palmeiras no Brasileirão. Com o brilho de Everton, Grêmio segura o empate contra o Palmeiras. Hulk faz 2, Fluminense vence em Itaquera e aumenta a crise no Corinthians. Foi demitido? Não foi. Foi, mas não foi. Foi, mas ficou. Cruzeiro vence Vitória de virada no Barradão. São Paulo vai à final do Brasileirão Feminino após vitória contra o Flamengo. Brasil bate a Argentina no vôlei e conquista sul-americano. Já garante vaga nas Olimpíadas e tchau, tchau. De quem? Darley. Brasil fecha a Copa do Mundo de ginástica com 3 ouros e 6 medalhas. Plácido de Castro não segura o galo e perde na final do Sub-23. Atlético Acreano sobra em campo e fica com o título do estadual. Galvez administra vantagem e levanta a taça do Sub-17, sagrando-se tetracampeão. Esportistas ministram um projeto de base lá em Plácido. Você vai saber também que o Santa Cruz contratou o treinador de goleiros, Dorielson Mendes. Tudo isso e muito mais aqui no Lance Esportivo.
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6: Às 12 horas 10 minutos da capital acreana, aqui o Lance Esportivo para você, chegando depois das inserções e também dos comerciais desta segunda-feira, dia 21 de setembro de 2026. Nosso boa tarde para você que estava ligado aqui no Gente em Debate e vai continuar conosco até 1 da tarde pela Difusora FM 104.5 e também pela 96 FM. Estão ligado ali com a gente, né? Aldeia FM. Faça que nem o Reinaldo do Acre, rapaz. Já está ligado aqui via Instagram. Darlene Cardoso, que é a produtora aqui da parte nacional, também está ligadinha conosco. E você, dando uma carona no seu carro, na chácara, na fazenda do Seringais. E aqui no centro da cidade também, dando boa tarde. E você, J. Mello?
8: Quero mandar aqui o boa tarde ao Joaquim, lá em Manaus. Tá ligado com a gente.
6: E galera dos municípios aí também ligadas e também fora do estado, como disse o Zezinho Melo lá em Manaus, o Joaquim, que não perde um programa. A programação da Difusora, ele sabe toda, né?
8: Sabe todinho. Toda.
6: E vamos ao giro.
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6: A 28ª rodada do Campeonato Brasileiro terminou com o Flamengo mais líder do que nunca e com mudanças importantes na briga pelo G4. É, vamos saber dos detalhes da rodada de domingo com ela, Beatriz Cohen, que chega aí da Rádio Web.
7: A 28ª rodada do Brasileirão terminou com o Flamengo mais líder e mudanças importantes na briga pelo G4. No Maracanã, o Flamengo venceu o Bragantino por 2-1, com gols de Varela e Pedro. O time paulista descontou no fim, mas não conseguiu o empate. Com a vitória, o Flamengo chegou aos 60 pontos e abriu 3 de vantagem para o Palmeiras. O Palmeiras, aliás, ficou no 0-0 com o Grêmio em Porto Alegre. Weverton foi o destaque, com grandes defesas, enquanto as duas equipes acertaram o travessão. O resultado mantém o Grêmio na zona de rebaixamento com 29 pontos. Na briga pelo G4, o Atlético Paranaense venceu o Bahia por 2-1 na Arena da Baixada. O Furacão chegou aos 49 pontos e manteve a terceira posição. O Bahia caiu para quinto com 46. E o Fluminense voltou ao G4 depois de vencer o Corinthians por 3-1 fora de casa. O time carioca decidiu o jogo nos contra-ataques e chegou aos 48 pontos. O Corinthians, com 32, não vence há 6 partidas no Brasileirão. Já o Cruzeiro venceu Vitória de virada por 3-1 no Barradão. Chegou aos 45 pontos e segue próximo da briga pelas primeiras posições. O Brasileirão agora dá uma pausa por conta da data FIFA e retorna no início de outubro. Agência Rádio Web, com informações do Campeonato Brasileiro, Beatriz Coa.
6: Às 12:13, é isso mesmo, Darlan. 60 pontos do Flamengo, 57 do Palmeiras. 3 pontos agora a diferença. E o Botafogo sofreu com a lei do ex e foi derrotado por 2-0 pelo Mirassol no sábado, no estádio José Maria de Campos Maia, pela 28ª rodada do Campeonato Brasileiro. Responsável por estragar a estrela do técnico Tite pelo Glorioso foi o meia Eduardo, justamente um ex-jogador do clube carioca. E quem chega agora é a Carolina dos Prazeres. Prazeres, né? Carolina Prazeres chegando aí da Rádio Web. É prazer, Carolina? Então chega aí.
9: Depois da pausa no meio desta semana para a disputa das competições internacionais, o Campeonato Brasileiro retornou neste sábado para a 28ª rodada. O Botafogo sentiu na pele a lei do ex, quando um atleta entra em campo contra sua ex-equipe e balança as redes. O Mirassol ganhou do Glorioso por 2-0. Os dois gols da vitória foram no primeiro tempo, marcado por Eduardo, ex-meia do Botafogo. O técnico Tite disse em sua primeira coletiva no Botafogo que, apesar de terem começado melhor o jogo, o gol do Mirassol causou um desequilíbrio.
10: Nós começamos melhor o jogo e aí o gol até desencadeou um desequilíbrio. E aí nós buscamos no segundo tempo com transformações, sim, porque nós sabíamos que isso é a observação e não desculpas. É análise, é dados, que jogo é de quarta para sábado ia ter esse componente de desgaste. Tanto é que nós já tínhamos previsto, eu tinha colocado para os atletas que ia ter todas as substituições pela necessidade do jogo. E o Mirassol, por não ter jogado, acelerou.
9: Com o resultado, o Botafogo estaciona na 11ª posição com 35 pontos. Já o Leão Caipira chega aos 32 pontos, permanecendo na 15ª posição. Em Belo Horizonte, o Atlético Mineiro e Chapecoense empataram em 1-1. Túlio Eduardo abriu o placar para a equipe catarinense no primeiro tempo, enquanto Cassierra conseguiu o empate para o Galo na segunda etapa. O Atlético está na 7ª posição da tabela com 40 pontos, enquanto o Chapecoense se mantém na lanterna. Com gols de Rony e Gabigol, o Santos venceu o Remo por 2-1 em Belém e chega aos 38 pontos, assumindo provisoriamente a 8ª colocação na tabela. Marlon descontou para os donos da casa. O Remo segue com 23 pontos na vice-lanterna. Agência Rádio Web, produção e reportagem, Carolina Prazeres.
6: Tá aí, portanto, tudo a respeito, né, da Carolina Prazeres, trazendo a respeito aí do Botafogo com o Mirassol, né? O Paulo Fernandes está ligado aqui conosco, dando o prazer da sua audiência aqui pelo Instagram. E o Vasco, rapaz, para delírio de José Luiz, que está na praia lá de Maceió, né? Já mandou aqui uma mensagem para nós aqui no interno, dizendo: saímos da degola. O Vasco goleou o Curitiba no sábado por 5-0 em São Januário e saiu da zona do rebaixamento do Brasileirão. Em jogo válido pela 28ª rodada, o Cruz Maltino somou os 3 pontos com gols de Colídio, Bruno Duarte e Lescano, Andrés Gomes e Ramon Riqui. Todo mundo, foi um gol de cada um, para ninguém ficar com ciúme do outro. Jean Costa, conta essa história aí.
11: O fechamento de rodada do Campeonato Brasileiro no último sábado foi marcado por uma goleada do Vasco de 5-0 sobre o Coritiba em São Januário e pelo afundamento do Internacional no rebaixamento após a derrota por 1-0 para o São Paulo no estádio Morumbis. No Rio, com gols de Ramon Rick, Andrés Gomes, Lescano, Bruno Duarte e Colídio, o time carioca não deu chances ao time paranaense durante o confronto. O técnico português Pedro Emanuel destacou o desempenho da equipe durante a goleada, chamando o time de fabuloso.
12: Tive um jogo tranquilo, porque percebi que a equipa estava muito focada naquilo que estava a fazer, com uma grande ambição de não sofrer golos e de marcar, e continuar a marcar, e continuar a ter o controle do jogo com a bola. E isso permitiu-me, de facto, desfrutar hoje do jogo. Foi para mim um prazer hoje ser treinador do Vasco, no sentido de que estive mais como um parte da torcida, a ver aquilo e a desfrutar daquilo que foi o jogo, e acredito que toda a nossa torcida se identifica com a forma como nós estamos a jogar, trabalhar, lutar.
11: Com a vitória, o Vasco ampliou para 3 pontos a vantagem sobre o Grêmio, o primeiro time dentro da zona de rebaixamento. Já no Morumbi, o São Paulo deu resposta à sua eliminação na Copa Sul-Americana contra o Boca Juniors e venceu o Colorado por 1-0, gol de pênalti de Jonathan Caleri, que cerrou um jejum de 2 meses sem marcar. Apesar do duelo equilibrado e do pênalti apontado como suspeito pela equipe colorada e sua direção, São Paulo retoma os caminhos da vitória na competição. Técnico Dorival Júnior se desculpou com a torcida referente a uma manifestação na última coletiva de imprensa e reconheceu seu erro. Os torcedores fizeram cerca de 15 minutos de silêncio contra o Inter em resposta ao técnico por ter citado que o time ficou nervoso pelo barulho e a pressão da torcida durante a eliminação contra o Boca.
13: Em momento nenhum eu imaginei, na resposta daquela pergunta, uma ligação nesse sentido, que o movimento que o torcedor havia feito é que havia desestabilizado a nossa equipe. Não, eu apenas falei que foi uma partida em que emocionalmente nós não estávamos dentro de uma normalidade. Mas não que aquilo havia afetado a equipe de alguma forma, jamais. Primeiro que a responsabilidade dos resultados são meus. Sinto muito pela situação, mas não foi essa a intenção em momento e em sentido nenhum.
11: Com a parada para a data FIFA, as equipes só retornam ao Campeonato Brasileiro para sua disputa a partir do dia 7 de outubro. Agência Rádio Web, com informações do Campeonato Brasileiro, Jean Costa.
6: Às 12 horas mais 20 minutos da capital acreana, e o São Paulo fez mais uma vítima, rapaz, e derrubou um técnico. Né? O São Paulo está de volta à final do Brasileirão feminino, viu? Depois do vice-campeonato para o Corinthians em 24, as soberanas garantiram a classificação para a final desta temporada na tarde de sábado, após vitória por 1-0 contra o Flamengo pela partida de volta nas semifinais, realizada no estádio Brinco de Ouro da Princesa, lá em Campinas, né? Kézia marcou o gol da vitória na reta final do segundo turno.
14: Alberto, vou te falar, aquele time do Flamengo é uma vergonha, aquele time feminino, viu?
6: Mas
14: que
6: é caro.
14: Que vergonha daquele time.
6: Mas é caro. Vamos trazer os detalhes com ela de volta. Carolina Prazeres.
9: O São Paulo garantiu vaga na final do Campeonato Brasileiro Feminino ao bater o Flamengo por 1-0 neste sábado em Campinas. O único gol foi marcado pela atacante Kessia Senna. Jogadora da base da equipe, fez o gol aos 43 minutos no segundo tempo e definiu a classificação numa linda jogada individual. No perfil oficial

0: descansar bem essa semana, trabalhar bem, focado na final, porque a gente quer muito buscar o título.
1: Com o resultado, o time paulista venceu o clube carioca no placar agregado por 4-1 e vai esperar o adversário na grande final. O outro finalista sai do confronto entre Corinthians e Bahia na próxima segunda-feira. No primeiro jogo, as corintianas venceram por 1-0. O primeiro jogo da final será no próximo sábado, dia 26. Agência Rádio Web, produção e reportagem, Carolina Prazeres.
2: Tá aí a Carolina Prazeres falando em São Paulo. São Paulo derrotou no masculino o Internacional com um gol de pênalti, mas com isso culminou na queda do Pezzolano e toda a sua turma. O uruguaio não é mais treinador da equipe do Internacional. Quem está cotado, Márcio? Zubeldía, que está sem clube, e também o treinador do Juventude. Dorielso Mendes está ligado conosco aqui, dizendo o seguinte: boa tarde, liderança. Já estamos ligados aqui no Ninho do Urubu. Segue o líder, Zezinho Melo.
3: É, continua. Foi isso que o Botafogo deu uma chance, ele subiu.
2: É, Dorielso Mendes, tá vendo? Olha aí. E a seleção brasileira masculina de vôlei confirmou o seu favoritismo e garantiu vaga nos Jogos Olímpicos de Los Angeles 2028. Ontem, o Brasil venceu a Argentina por 3-0. Não importa qual é o esporte, vencendo a Argentina tá bom demais. No Maracanãzinho, no Rio de Janeiro, conquistando o título do Campeonato Sul-Americano de forma invicta, com parciais que foram de 25-20, 25-23 e 25-20. A decisão reuniu as duas principais forças do continente. Teve momentos de equilíbrio, principalmente no segundo e no terceiro set. Mesmo diante da resistência argentina, a equipe comandada por Bernardinho mostrou consistência nos momentos decisivos e conseguiu manter o controle da partida para fechar o confronto sem perder nenhuma parcial. Volta aí, Beatriz Coan.
4: A equipe do vôlei masculino do Brasil está classificada para os Jogos Olímpicos de Los Angeles em 2028. A vaga foi confirmada neste domingo com uma vitória por 3-0 sobre a Argentina no Maracanãzinho, no Rio de Janeiro. As parciais foram de 25-20, 25-23 e 25-20. Darlan foi o destaque brasileiro. O oposto terminou a partida como o maior pontuador e também garantiu a segunda posição entre os maiores pontuadores do pré-olímpico. O confronto reuniu as duas únicas seleções invictas da competição e as duas melhores sul-americanas no ranking da Federação Internacional de Vôlei. A vitória também encerra uma sequência de resultados negativos contra a Argentina. Nos Jogos de Paris, em 2024, os argentinos eliminaram o Brasil na disputa pelo bronze. Em quadra, o saque e o bloqueio foram fundamentais para a vitória brasileira. A seleção, comandada por Bernardinho, manteve o controle da partida e fechou o jogo em 3 sets. Com o resultado, o Brasil garante presença em mais uma edição dos Jogos Olímpicos. Agência Rádio Web, produção e reportagem, Beatriz Coan.
2: Aí, às 12 horas, mais 25 minutos, mais uma seleção brasileira que está em Los Angeles. E as brasileiras, hein? É, meu amigo, na ginástica rítmica no Pan-Americano, no Rio de Janeiro, Giovana Santos, Bárbara Domingo e Maria Eduarda, Alexandra garantiram medalhas para o Brasil na decisão de todos os aparelhos. Vamos saber com ela que está de volta, Beatriz Coan.
4: O Brasil fez bonito e conquistou 3 ouros e mais 2 medalhas na etapa da Hungria da Copa do Mundo de Ginástica Artística. Na trave, Flávia Saraiva foi campeã com 13,766 pontos. Já Rebeca Andrade ficou com a prata com 13,600 pontos. A britânica Emily Hopper levou o bronze. A medalha marcou o retorno da Rebeca ao cenário internacional. Ela não competia fora do Brasil desde os Jogos Olímpicos de Paris em 2024. Flávia também garantiu medalha no solo, foi prata, com Lohane Oliveira levando bronze. A norte-americana Dulce Keilor ficou com ouro. No masculino, Arthur Nori conquistou o título da barra fixa. Ele marcou 14,133 pontos e foi o único finalista a superar a marca de 14 pontos. Com os resultados, Flávia Saraiva terminou a etapa com 2 ouros e uma prata. A competição na Hungria serve de preparação para o Mundial de Ginástica Artística, marcado para outubro em Roterdã, na Holanda. Agência Rádio Web.

0: produção e reportagem, Beatriz Kuan.
1: Tá aí, portanto, a Beatriz Kuan trazendo, olha aqui, ontem a Rebeca Andrade e a Flavinha arrebentaram na trave, hein? Meu amigo. Às 12 horas, 27 minutos, fatura aí, Márcio, porque daqui a pouco tem muito mais aqui. E é local, hein, gente? Você vai saber que o Plácido de Castro não segurou o galo Carijó. O galo levantou a taça e levou um bônus aí de 50 mil reais. Já, já, hein?
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12: Às 12 horas 32 minutos, e o 30º campeonato Rio Branquense teve no sábado, dia 19, às 13h30, no campo do Calafate, Esporte 5, Aroeira 1. Amigos do Dudu 2, Atlético de Madrid 0. Esse jogo foi no sábado também, às 15h30. No domingo, tivemos às 8 horas, Cafu Autopeças 1, Wolvens também 1. É, às 10 horas da manhã, Arasuper 1, Betel 4. E às 15 horas, na parte da tarde, Unidos da Torre 1, Atlético do Calafate também 1. Foram jogos do campeonato de férias deste final de semana. Já projetando para o próximo final de semana, no sábado, dia 26, tem às 15 horas Primaverense e Bombeiro Hidráulico. Somente um jogo no sábado. No domingo, dia 27, tem às 8 horas, Amigos do Louro e União Católica. Às 10, tem Vietnã e Maringá. E às 15, tem Fluminense da Baixada e Marmoraria Rocha. São os jogos do campeonato do Calafate. Paulo Roberto vem aí com o projeto, né, lá de Plácido de Castro. Traz aí novidades, Paulo.
13: Vamos à cidade de Plácido de Castro. Vamos na fronteira trazer informações de um projeto que está sendo executado na área esportiva, voltado para as categorias de base. Quem está conosco e dá mais detalhes é o Francisco Lima, um abnegado que trabalha pelo esporte, um desportista que realiza ações na cidade placidiana. Lima, boa tarde, dá mais detalhes desse projeto que está em execução aí juntamente você e o Júnior Mesquita.
3: Muito boa tarde, Paulo. Nós estamos aqui em Plácido de Castro nessa tarde, realizando um trabalho para a categoria de base nosso município. Eu, Júnior Mesquita, professor Dilcinho, professor Evander. Nós temos uma equipe. Aí a gente dividiu por categorias. Às segunda-feira são os garotos de 6 a 10 anos. Na quarta-feira são os garotos de 11 a 13 e 14 anos. Né? Esse trabalho está sendo feito. Temos aqui um projeto denominado por Criança Bom de Bola Vai Bem na Escola. Nós atendemos aqui aproximadamente faixa de uns 200 garotos semanal. Toda semana a gente está fazendo esse trabalho, entendeu?
13: E esse trabalho já começou a trazer frutos por conta da conquista da seleção sub-17 do Intermunicipal de Seleções, realizada a fase final em Rio Branco, Lima.
3: Com certeza. Eu costumo falar que Plácido de Castro é um lugar muito abençoado, principalmente na área esportiva. A gente tem muito talento aqui. A gente viu a necessidade, a Prefeitura Municipal de Plácido de Castro, através do nosso gestor, professor Camilo da Silva, vimos a necessidade de levar esses garotos nossos para estar representando o município, a qual foi muito bem representado, fomos campeão. Esse é um trabalho local realizado pela Prefeitura Municipal de Plácido de Castro. A Prefeitura, vale ressaltar, Paulo, já dá total apoio para esse trabalho de base aqui no município.
13: Quando então que vocês vão vir disputar competições como o Sub-11, o Sub-15, competições organizadas pela Federação Lima?
3: Olha, é assim, se for via clube, via Plácido de Castro, via o clube Plácido de Castro, a gente não tem interesse, porque a atual gestão não dá condições de trabalho, né? Que é a do Plácido de Castro. A gente não tem interesse. Agora, se for via prefeitura, a gente tem interesse de colocar os meninos que vão participar, entendeu?
13: Ah, no caso, quando a competição não é oficial, você pode trazer a escolinha. Pode trazer uma escolinha de Plácido, não precisa trabalhar com a equipe do futebol profissional. Quando a competição for oficial, como o Sub-15, aí fica a critério de vocês, vir representar o Plácido ou não.
3: Quando ela não for oficial, a gente vai levar sim. Se não for oficial o Sub-15, o Sub-11, a gente vai levar, porque a gente tem mais uma credibilidade, né, perante o gestor, né, de transporte, alimentação para os garotos, material, tudo isso, entendeu? Envolve tudo isso aí.
13: O que você tem de informações, porque o que chegou a mim é que o Plácido vai realizar um processo eleitoral no final do ano. O que você sabe sobre isso?
3: Ô, Paulo, assim, o que eu sei por alto é que o atual presidente encerra agora, 2027, encerra o mandato dele, né? Aí eu não sei qual é a pretensão dele, se ele vai fazer uma nova eleição, não sei, entendeu? Isso é que eu sei do Plácido, entendeu?
13: Lima, eu te agradeço por atender a equipe e parabenizar vocês aí por esse trabalho, porque é daí que vão começar a surgir novos jogadores. Alguns vão se tornar jogadores. Isso não quer dizer que todos que fazem parte do projeto um dia vão virar jogador de futebol. Mas aí você está trabalhando o lado social, o lado da criança. Sucesso para vocês, Lima.
3: Obrigado, Paulo. Nós somos muito gratos aí pela oportunidade de estar esclarecendo aqui o nosso trabalho e parabenizar a Federação Acreana pela iniciativa de estar trazendo essa competição para a gente pegar esses garotos que estão muitas vezes parados, não têm oportunidade de competir, e a Federação teve esse olhar. Né? Eu espero que ano que vem essa competição se repita e tenha mais clubes ainda, tá bom? Parabéns você pelo trabalho, pela cobertura do evento.
13: Esse trabalho que é feito pelo Lima, que é um desportista, o Júnior Mesquita, pessoas que, inclusive, estiveram à frente da comissão técnica do time principal lá do Abunã. É uma ação louvável. Trabalhar a base. Os resultados vêm. Veio com a conquista do Intermunicipal de Seleções Sub-17. Há quanto tempo o Plácido não vem para as categorias de base? O Plácido não joga Sub-20, não joga 17. O Sub-15, que é uma competição oficial, também não vai jogar. Não vem jogando nada. É esperar que as coisas possam mudar com essa volta à elite do Acreanão. Será que vai mudar algo? Ou vai ocorrer o que aconteceu no sábado? No dia da final do campeonato da Série B, alguns jogadores chegaram 10, 15 minutos antes de iniciar o trabalho de aquecimento. O jogo estava programado para as 15 horas, às 14h40, o goleiro não tinha chegado, não tinha chegado o volante, o goleiro que veio com o presidente, mais uma vez o presidente está na crista da onda, não de maneira positiva, não estou nada contra o doutor Renato Garcia, acho que está na hora, se não dá, entrega para alguém. Quem pode ajudar? Quem que pode ajudar hoje além da classe empresarial do município? O poder público municipal. Paulo Roberto, Sistema Público de Comunicação.
12: Aí o Paulo Roberto, eu vejo que não adianta dividir, Zezinho.
14: É.
12: Se dividir não vai chegar a lugar nenhum.
14: Nenhum.
12: Acabou de dizer aí o Lima que se for via clube, eles não têm interesse de participar.
14: De participar.
12: Se for via prefeitura tem interesse de participar. Então, jogada política aí no meio do futebol não dá certo.
14: Não tem como.
12: Não dá certo.
14: Como.
12: Se não juntar, somar, dividir, vai ficar difícil. Né?
14: Tem
12: certo?
14: Que procurar se unirem, mãos dadas, em prol do esporte praticado.
12: Esporte, um município pequeno, né? E ainda dividir, aí fica difícil.
14: Fica difícil, só se ficar...
12: Você viu que o Plástico de Castro disputou aqui o Sub-23 com jogadores daqui. Jogadores que ficaram aí com o Pedro Balu.
14: É.
12: Falando nisso, daqui a pouquinho tem matéria e o Pedro Balu desistiu, já largou o barco lá do Plástico, hein? Vem aí o campeonato do Ayrton, né? Com a premiação de... Aqui, R$14.000 para o campeão, R$4.000 para o vice. Inscrições é o preço de R$1.300. E por jogo, a arbitragem leva R$150. Começa agora, dia 26/9, sábado, lá no campo do Ayrton. Às 12:41, vamos falar de Série B do Campeonato Acreano, porque tivemos aí a grande final no sábado lá no estádio Tonicão, às 15:00, Atlético Acreano e Plástico de Castro. Para falar desse Plástico de Castro que ficou com o vice-campeonato, Jota Mello.
14: Com um jogador chegando atrasado, vem aí Alberto Casas.
12: Então chego no lance esportivo para falar da Série B do Campeonato Acreano, que chegou ao seu final no último sábado no estádio Tonicão. No jogo, envolvendo as equipes do Atlético Acreano e Plácido de Castro. Valia a cereja do bolo, porque as duas equipes já haviam conquistado o seu objetivo, que é chegar na Série A em 2027. Atlético e Plácido entraram em campo com igualdade, não tinham vantagem para nenhum lado. Mas o Galo levou a melhor e venceu por 3-0. Poderia ter sido 4, porque o garoto Juan, atacante da equipe do Atlético, perdeu um pênalti a lá Memphis. Mas o importante é que o time conquistou aí a sua vitória. O Plácido de Castro lamenta a derrota. Ian diz que faz parte do jogo. Logicamente que todos que entraram em campo queriam ganhar. Mas o Plácido demonstrou força, raça, determinação ao conquistar o segundo turno e, consequentemente, a vaga para a Série A em 2027. Ian, não deu, né?
15: É isso, agradecer a Deus, né? A oportunidade que vem nos dando aí. É, conseguimos o primeiro objetivo, que foi a classificação para a Série A, mas o título que a gente queria, né? Que a gente estava tentando almejar, não conseguimos. Mas é isso, cabeça erguida. Vamos focar na Série A agora, ano que vem. E é isso.
12: Você sentiu muito aí o calor?
15: Ah, senti. Não tem como não sentir, né? A gente é jogador, a gente vem jogando para isso, né? Pra sentir os momentos, calor. É, se entregar em final, se entregar em cada jogo, né? Mas é isso. Cabeça no lugar agora. É, foco agora para ano que vem. E é isso. A derrota faz parte da história.
12: Aí, portanto, o garoto Ian da equipe do Plácido de Castro falando que faz parte a derrota, mas o importante agora é se preparar para o ano que vem e quem sabe o Plácido possa fazer uma grande competição em 2027. Na Série A do Campeonato Acreano. Kekel é o meio atacante ali que realmente voltou ao futebol com Pedro Balu, reencontrou a sua bola, fez por onde levar o Plácido de Castro à conquista da vaga para a Série A em 2027. Kekel fala que nesse jogo não foi tudo o que eles queriam, mas o importante foi conquistar essa vaga, Kekel.
16: E se conseguimos o que nós mais buscávamos, que era o acesso. E dependendo da dificuldade, né? Sabendo que ia acontecer isso já. Jogo nesse horário também, nós não estamos treinando. Os caras estão na nossa frente treinando pra porra. Academia, suplementação. É isso aí. Só agradecer a Deus mesmo.
12: Agora, Kekel, e essa tua ida aí pro Luverdense, como é que se deu?
16: Ah, através do Balu, né? O Balu achou a porta aí pra mim. Se Deus quiser, nós vai lá pro Luverdense.
12: Você tem um empresário como o Tarcísio Pugliese, que foi treinador do Rio Branco?
16: Sim, sim, mas nós não tá só conversado, nós não assinou nada, mas se Deus quiser vai dar certo.
17: E viaja quando?
16: Aí eu não sei, né? Vai depender deles aí.
17: Tá aí, o garoto Kekel, né, que tem aí o empresário Tarcísio Pugliese, pode pintar no Luverdense, né, lá em Lucas do Rio Verde. Isso é bom, porque é mais um acreano que pode fazer sua carreira fora do estado. Alberto Casas, para a Rede Pública de Comunicação. E quem está lá é o... Uma Senhora Cacetada.
14: É, nossa amiga Oliveira Neto.
17: Exatamente. Vamos falar do outro lado, então, lá do campeão, que ganhou um bônus aí de 50 mil reais. O Plácido de Castro, como vice, ficou com 25 e o Atlético, que levantou a taça. Chega aí, Paulo.
13: Focando a segunda divisão do campeonato estadual, a competição acabou no sábado. O Atlético, campeão do primeiro turno, contra o Plácido de Castro, campeão do retorno. Um jogo em que o Galo venceu, sem muitas dificuldades, o adversário por 3-0. Vinícius e Juan, 2 vezes, poderia ter feito mais o Atlético. Além de ter desperdiçado várias oportunidades, o próprio Juan acabou também chutando uma penalidade para fora. Teve um jogador expulso, o Vinícius, mas isso aí também não tirou os méritos da vitória atleticana e nem... O Plácido chegou a ameaçar, mesmo com o jogador a mais, boa parte do primeiro tempo e todo o segundo tempo, o Atlético não sofreu. Venceu por 3-0 e agora tem suas atenções voltadas para a elite do futebol acreano, o Acrianão de 2027. O técnico Quínio Brito está conosco no programa. Ele fala dessa caminhada, fala da montagem do elenco e por que que o Atlético oscilou, principalmente na reta final da competição.
18: Graças a Deus, né? Agradecer a toda a diretoria do Atlético pela confiança, agradecer aos atletas, né? Que se dedicaram bastante. Oscilamos no segundo turno, mas é normal, né? Diante de uma conquista do primeiro turno, você relaxar, mas hoje os meninos voltaram a ter a performance do primeiro turno, né? Que nos garantiu chegarmos à final. E mais uma vez a gente conseguiu fazer um bom jogo, não tomamos gols, que é importantíssimo, né? E a gente vê, né? A base do nosso time do Atlético Acreano é o sub-20 do Independência, né? São atletas que trabalham muito, se dedicam muito para entrar no mercado do futebol acreano e ter oportunidades como vem tendo e vem correspondendo, graças a Deus.
19: Você formou um time como a titularidade de alguns jogadores que vieram emprestados do Santa Cruz e jogadores que você trabalhou, você deixou guardado para usar no momento mais difícil da competição.
18: É, exatamente. A gente tivemos a felicidade de ter 4 grandes atletas do Santa Cruz emprestados no primeiro turno, mas nós trouxemos 13 lá do Independência, né? Todos sub-20. Então nós tínhamos uma base muito boa de garotos, jovens, assim, por isso a oscilação do segundo turno também. Mas fizemos um trabalho agora nesta grande final, né? Um jogo muito difícil, apesar do placar, mas no segundo turno eles fizeram um jogo duríssimo com a gente, um excelente trabalho do professor Balu também, com atletas de nível muito alto, como Aleph, como Kekel, como Gabriel, uma equipe de qualidade, mas graças a Deus hoje a gente fez um grande jogo, assim como foram os jogos do primeiro turno e saímos campeões.
19: Vou perguntar qual será o teu destino na próxima temporada, porque ainda é muito cedo, eu sei que início de ano é o Independência na Copa São Paulo.
18: É, agora encerra meu compromisso com o Atlético Acreano, né? E a gente volta ao Independência primeiro para planejar, né, a preparação para a Copa São Paulo. E até a Copa São Paulo, meu compromisso é com as categorias de base do Independência nessa competição. E após isso, ainda não tenho nada de concreto com nenhuma equipe.
19: Parabéns.
18: Muito obrigado.
13: Em uma conversa com o vice-presidente do Galo Carijó, Ricardo Lopes, ele me garantiu que no próximo mês, após as eleições, já vai sentar com a direção para planejar o Atlético para 2027. Segundo ele, esse período agora será de descanso, porque o trabalho foi intenso, principalmente para trazer o clube de volta para a elite do Acreanão. Vai ver comissão técnica, há um interesse, ele não falou abertamente da permanência do Quínio Brito no comando da equipe, mas aí o Atlético também vai ter que formar um elenco competitivo. Porque jogar a primeira divisão não é jogar a segunda divisão. E o caminho que fez pode fazer de volta. Paulo Roberto, Sistema Público de Comunicação.
17: É verdade, tem que fortalecer esse time, porque a gente sabe que Série A é outra história.
14: Se não, volta.
17: Se não, volta, bate e volta. Zeca Evangelista e esposa estão ligados aqui conosco, o homem que pesca, né, todo final de semana.
12: Tá certo? Pedro Balu está chegando ali, já se despediu também do Plácido de Castro, Pedro Balu, né? Está encaminhando aí o Quequel rumo a Lucas do Rio Verde. Bom, e sábado foi dia, noite de muita decisão no complexo da federação. Nós tivemos essa aí, que o Atlético levou a melhor sub-23 em cima do Plácido de Castro. Depois tivemos o feminino no Florestinha, onde o Atlético Chapuriense sagrou-se campeão do sub-17, vencendo a Semurbe por 1-0. E no Tonicão, às 17 horas, começou a decisão do sub-17 masculino entre Galvez e Santa Cruz. Santa Cruz não pode pensar na decisão. Talvez! Aí ele se treme todinho, né?
14: Não pode pensar.
12: Paulo Henrique, traz aí essas novidades aí, enquanto o Edmar Souza está lá na Aldeia FM retransmitindo aqui nosso programa. Chega aí, pegar.
20: O destaque agora no lance esportivo, amigos ouvintes, é o Campeonato Estadual Sub-17. No último sábado, no Tonicão, depois da final do Campeonato Estadual da Segunda Divisão, tivemos a decisão do Campeonato Estadual Sub-17, valendo as vagas do Acre na Copa do Brasil e na Supercopa Capital na temporada de 2027. Depois de uma vitória por 2-0 no primeiro jogo, o Galvez empatou com o Santa Cruz por 0-0 e conquistou o tetracampeonato estadual. Um título merecido pela reta final, mas que poderia ter sido prejudicado pelo planejamento da diretoria do Galvez. Colocou os atletas do Sub-20 para jogar o Campeonato Brasileiro da Série D pelo Maitá. O Sub-17 subiu para o Sub-20 e nos primeiros jogos da competição o Galvez era um time perdido em campo. O trabalho foi sendo realizado, os ajustes foram sendo realizados e na reta final o Galvez conseguiu demonstrar toda a sua força. O Galvez teve mais dificuldade com o Sub-15 do Santa Cruz, que jogou o Campeonato Estadual Sub-17 pelo Andirá, do que nos duelos contra o Santa Cruz. Quem está presente com a gente no lance esportivo é o atacante Damerson. 2 gols no primeiro jogo, um título importante e o Galvez dando uma arrancada sensacional na reta final do campeonato, Demerson.
21: Gratificante, né? Adeus, sem nem o que falar. Tão feliz que eu tô aqui, sendo campeão por esse time aqui, que ano passado tive a oportunidade de estar aqui, só que preferi ir pro Santa Cruz, bati na porta aí, na trave, e não pude ser campeão. Aí vim pra cá esse ano e agora ser campeão aqui é motivo de muita felicidade.
20: 2 gols no primeiro jogo, um empate pro 0-0, e você como um dos caras da conquista na reta final da competição.
21: Motivo de bastante trabalho naquele CT lá, todos os dias treinando para chegar aqui e dar meu máximo. Pude ser feliz no primeiro jogo, fazendo 2 gols. Tentei dar meu máximo aqui para fazer mais, só que o jogo foi bastante retrancado, mas mesmo assim saímos com a vitória.
20: Motivação para jogar a Supercopa Capital agora?
21: Muita, trabalhar bastante mais ainda, para chegar lá na capital, fazer belos jogos e ser visto por grande time.
20: Sucesso.
21: Obrigado.
20: Quem também participa com a gente do lance esportivo é o técnico Eriano Santos. De que tamanho é essa conquista, Eriano, levando em consideração todas as dificuldades encontradas desde o início da temporada 26?
22: É muito grande, mas primeiro eu quero exaltar o nome do Senhor Jesus, porque sem ele a gente não somos nada. Como eu falei, este time aí é de guerreiro. Só nós sabemos que o menino passa no CT, é muita dificuldade. O presidente até tenta, né, dar o que pode, mas eles merecem pela dificuldade e eles acreditaram na comissão e hoje a gente foi coroado com o título.
20: Pensar agora na Supercopa Capital?
22: Vamos pensar na Supercopa Capital. Já chegou mais 2 reforços, vai chegar mais, porque a gente quer passar de fase lá, Brasília.
20: Algum jogador de Santa Cruz interessa?
22: Eu tô conversando com o Cuigo pra ver, né? Também depende deles, né? Do Santa Cruz. Porque eu sempre falei isso, falei ano passado com o presidente. O Acre é um só. Eu acho que a gente tem que se juntar, a competição nacional tem que se juntar e levar os melhores. Por mim, quem vier é bem-vindo.
20: Parabéns.
22: Obrigado.
20: Quem também participa com a gente do lance esportivo é o presidente Igor Oliveira. Fala da conquista, da reta final da temporada de 2026 e do planejamento do futebol profissional para 2027, que já foi iniciado e deve ser fechado nos próximos dias. Não é isso, presidente?
23: Sem dúvida nenhuma, foi um ano difícil. E aí a gente tinha esse compromisso, essa obrigação de ganhar, de levantar uma taça esse ano, né? E nada mais gostoso do que o tetracampeonato da categoria Sub-17. Com todo o sacrifício, com tudo que a gente passou dentro e fora dos gramados, é um título que vale muito.
0: projetando o restante da temporada, especificamente do Sub-17 com a disputa da Supercopa Capital. Tenta tornar esse time ainda mais forte?
1: Sem dúvida nenhuma. Já fizemos duas contratações, garotos oriundos do Independência, destaque do Independência. Vamos fazer um convite aí para um atleta do Santa Cruz, que ao meu ver é o que tem de diferenciado na equipe deles. E vamos abrir, tem espaço para mais gente. É como eu sempre falo, jogador bom tem espaço em qualquer time. Vamos fazer um time para tentar fazer uma boa competição esse ano.
0: Saindo do Sub-17, pensando no restante da temporada, tem Sub-20 feminino, tem adulto feminino. De que maneira você pretende terminar essa temporada de 2026?
1: Pelo segundo ano, a gente também vai trabalhar o 15. Já havíamos feito uma combinação com o CT Furacão do Norte, junto com a escolinha lá, e acabou que mudou os planos e nós vamos colocar o time no Sub-15 também. Vai ser um duelo difícil, não é? Tendo em vista que o time Sub-15, que foi o Andirá, é um time muito forte, mas nós vamos buscar. Futebol você ganha dentro das quatro linhas, né? Falando do feminino, talvez só entre nas competições para ganhar. Temos esse compromisso com o futebol feminino. Nós ainda não tínhamos trabalhado forte nas categorias de base, né? Agora o incremento das competições nacionais no Sub-20 nos acendeu o interesse também para essa categoria. E no adulto é buscar o tricampeonato, né? A ideia é sempre buscar a hegemonia em todas as categorias.
0: Onde é que você pensa ou fecha o planejamento do futebol profissional para 2027?
1: Devo fechar o elenco agora em novembro. Trabalho, a gente já vem fazendo algumas conversas. Em outubro faz o fechamento de algumas contratações pontuais. E em novembro fecha com chave de ouro aí todo o planejamento visando pré-temporada, estrutura que vai ser necessária. Enfim, o planejamento encerra em outubro para que a gente possa, ainda em dezembro, iniciar a pré-temporada.
0: Time para lutar pelo título?
1: Sem sombra de dúvidas, lutar pelo título e, quem sabe, buscar uma classificação na Copa do Brasil.
20: O jogador que o presidente Igor Oliveira quer do Santa Cruz para jogar a Supercopa Capital é o Meia Campinas. Não sei se o convite vai ser oficializado, muito provavelmente deverá ser, mas não acredito na liberação do Santa Cruz para que o Campinas possa reforçar o Galvez na Supercopa Capital. É só uma opinião. Não ouvi ninguém do Santa Cruz a respeito de um possível empréstimo para o Galvez. É só uma opinião. Os jogadores do Galvez terão um período de descanso e no início de outubro começam a preparação para a Supercopa Capital. A competição começa no dia 1º de dezembro em Brasília, no Distrito Federal, e o Galvez estreia na competição justamente no dia 1º de dezembro contra o Novo Hamburgo do Rio Grande do Sul. Galvez, tetracampeão estadual Sub-17. Paulo Henrique Nascimento, Sistema Público de Comunicação.
17: E que bom que faça valer esse tetracampeonato e conquiste vitórias também fora
14: também,
17: daqui, né?
14: Também, que chegue lá em Brasília e faça uma boa campanha e traga bons resultados.
17: E falando em Santa Cruz, olha só, já tem 22 jogadores contratados e assinados e ainda não fechou o elenco. Está dizendo aqui no site do PH, e é segundo o executivo de futebol Ricardo Pereira. Quem segue no Santa Cruz são os goleiros João Pedro e Serna, que estava agora no Andirá, tá certo? Os zagueiros Salvador e Renan. O lateral esquerdo, Marcinho, e o volante Fabrício são os únicos atletas do elenco campeão estadual 2026 já contratados novamente. E a comissão técnica, além do técnico Sandro Rezende, Ricardo Pereira confirmou as contratações do coordenador de preparação e fisiologista Roberto Júnior e do preparador de goleiros Dorielso Mendes.
14: Aí, o Dorielso, viu?
17: Tá já fechado aí com o Santa Cruz.
14: E dia 26, Alberto e ouvintes do Lance Esportivo, vai ter o Encontro dos Craques do Passado em Sena Madureira, em homenagem aos 122 anos da cidade.
17: Sábado.
14: Grêmio, Comercial Esporte Clube e o Fluminense.
17: Olha aí.
14: No Marreirão.
17: Sábado, então, no Marreirão. É, tá aí, já tem aí o encontro dos craques do futuro.
14: Com certeza o Doca vai estar por lá, né? E outros.
17: Gotinha e Companhia Limitada,
14: e Companhia Limitada.
17: Tá certo, o preparador de goleiros Jonathan Matos também tá mandando um abraço aqui para os amigos Zezinho Mello e Alberto Casa, a voz marcante, segundo ele.
14: Um abraço, meu amigo.
17: 12:59, fechado aqui o lance esportivo desta segunda-feira. Boa tarde, Jota.
14: Boa tarde a todos e até amanhã.
17: Boa tarde a você e amanhã tem muito mais aqui no lance esportivo. Valeu, boa tarde.
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0: Muito bem, amados ouvintes, entrando no ar mais um programa A Voz da Libertação, o qual é um órgão oficial das igrejas pentecostal Deus e Amor.
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0: E a nossa sede mundial se encontra na Avenida do Estado, o número 4568, Baixada do Grisério, São Paulo, capital, na responsabilidade da Mulher de Deus, Eleni Miranda.

Desde já quero agradecer a todos amados pela sua preciosa sintonia. Que Deus abençoe a sua vida. Que Deus abençoe a sua querida família através do programa A Voz da Libertação. Quem está na locução deste maravilhoso programa é o vosso irmão em Cristo, Rogério Lopes. Que todos fiquem sintonizados na paz do Senhor Jesus.

glória a Deus. Louvado seja o nome do Senhor e Salvador Jesus Cristo. Prossegue nosso programa, A Voz da Libertação. Programa este que verdadeiramente satisfaz a alma. É o programa A Voz da Libertação, que leva até você a palavra de Deus, as bênçãos de Deus para a sua vida, amado ouvinte. Através da sua fé, Deus te dá vitória. Não esquecendo que quarta-feira, continua a poderosa campanha que tem o tema O Deus que Revoga Decreto. O Deus que Revoga Decreto vai estar ali, a mulher de Deus, cooperadora Tereza, pregando a palavra do Senhor, orando em favor de todos e Deus abençoando a sua vida. Quarta-feira agora, amado ouvinte, não perca as bênçãos de Deus. E sexta-feira, não esquecendo, sexta-feira agora inicia 3 dias de festa espiritual, 3 dias na presença do Senhor, 3 dias de propósito com Deus, com o grupo Mulheres de Fé. Sexta-feira agora, amado ouvinte, não perca esta poderosa campanha de 3 dias, que tem o tema Mulheres Edificadas pela Palavra. É o tema deste Congresso das Mulheres de Fé, 3 dias de campanha. Mulheres Edificadas pela Palavra, 3 dias de campanha. No primeiro dia, sexta-feira, vai estar a cooperadora Tereza pregando a palavra do Senhor, orando em favor de todos e Deus abençoando a sua vida. E no segundo dia, vai estar aqui a mulher de Deus vinda de Brasileia, cooperadora Ana dos Santos. Cooperadora Ana dos Santos vem de Brasileia. A serva de Deus é dirigente ali de uma igreja pentecostal de Zemor, na Bolívia. Ele vai estar aqui pela primeira vez, pregando a palavra do Senhor, orando em favor de todos e Deus abençoando a sua vida, amado ouvinte. Cooperadora Tereza, a cooperadora Ana, vindo de Brasileia, vai estar aqui sábado e domingo, pregando a palavra do Senhor, orando em favor de todos e Deus abençoando. Não perca, amados ouvintes, esses 3 dias, dia 25, 26, 27, dia 25, sexta-feira, vai estar a cooperadora Tereza, pregando a palavra do Senhor, orando em favor de todos. E no dia 26, 27, vai estar a mulher de Deus vindo de Brasileia, a cooperadora Ana dos Santos, vai estar fazendo conosco esta poderosa campanha. E Deus abençoando a sua vida, Deus edificando, Deus fortalecendo através desta poderosa campanha, Mulheres Edificadas pela Palavra. Não perca, amados ouvintes, as bênçãos de Deus para a sua vida. Glória a Deus. Neste momento nós já vamos ouvir 2 belíssimos hinos que tem o título Deus Está Contigo. Deus Está Contigo, cantora Ângela Gonçalves. E vamos ouvir o hino Esperança. O hino Esperança, 2 belíssimos hinos para nosso elevo espiritual. Vai para você, amado ouvinte. Vai para todos os católicos, toda a família católica. Vai para os irmãos de outros ministérios, irmãos da igreja pentecostal de Zemor, nossa irmã Deusuíta no bairro da Praia, toda a família, nossa irmã Lucimar, aí no Luiz Madeiro, nosso irmão Valquimar, aí também para nosso irmão Flávio, que não perde o seu programa. Vai para todos os amados ouvintes no bairro da Coab, nossa irmã Vitalina no bairro da Coab, toda a família. Vai para a Dora, toda a família. Vai também para os irmãos do bairro do Triângulo, nosso irmão Zuleide no bairro do Triângulo, nosso irmão José Augusto, Helena, Rosimar, toda a família. Vai para os irmãos do Corcovado e do Conquista. Vamos ouvir este belíssimo hino para a nossa alegria espiritual.

amados, louvado seja o nome do Senhor e Salvador Jesus Cristo. Prossegue o nosso programa A Voz da Libertação. Não esquecendo, amados, que quarta-feira agora continua a poderosa campanha que tem o tema O Deus que Revoga Decreto. Vai estar com a operadora Tereza pregando a palavra do Senhor, orando em favor de todos e Deus abençoando a sua vida. Compareça e receba as bênçãos de Deus. E não esquecendo que sexta-feira agora, dia 25, inicia uma poderosa campanha de 3 dias com as Mulheres de Fé. Primeiro Congresso das Mulheres de Fé. É uma campanha de 3 dias que tem um tema: Mulheres Edificadas pela Palavra. É o tema desta poderosa campanha. No primeiro dia vai estar a Mulher Deus, com a operadora Tereza, pregando a palavra do Senhor, orando em favor de todos e Deus abençoando a sua vida. No segundo dia e no terceiro dia vai estar a Mulher de Deus, vindo de Brasileia, com a operadora Ana dos Santos. Ana dos Santos vai estar aqui ministrando a palavra do Senhor, orando em favor da sua vida e Deus operando maravilhas em nosso meio. Compareça, amados ouvintes, nesta poderosa campanha de 3 dias, esse congresso de 3 dias, que tem o tema Mulheres Edificadas pela Palavra. Compareça e receba as bênçãos de Deus. Sexta-feira agora, sexta, sábado, domingo. 3 dias de campanha na presença do Senhor em nossa igreja Pentecostal Deus Amor. No centro da cidade, nossa igreja Pentecostal Deus Amor, no centro da cidade, na rua Floriano Peixoto, próximo da maternidade. Compareça e receba as bênçãos de Deus.

Glória a Deus. Louvado seja o nome do Senhor. Neste momento já vamos ouvir os últimos hinos desta tarde. Vamos ouvir o hino Filadélfia, cantora Leia Miranda. E vamos ouvir o hino A Última Lágrima. O hino A Última Lágrima para o nosso livro espiritual. Vai para todos os amados ouvintes, os irmãos da zona rural, das colônias, das fazendas, os irmãos aí no Acurau, no Alto Acurau, nosso irmão Nassério, família, e no Alto Acurau, no São Pedro, nosso irmão Nilson, a esposa, toda a família. Vai para toda a comunidade que congrega em nossa igreja pentecostal de Zé Mu, aí no São Pedro. Vai para os irmãos do Baixo Acurau, no Igarapé Salvador, nosso irmão Luzinho, nosso irmão Manuel, toda a família, toda a comunidade. Vai também para os irmãos lá do Sacado, no Baixo Acurau, a nosso irmão Francisco, a esposa e toda a comunidade que congrega em nossa igreja pentecostal de Zé Mu, aí no Sacado. Vai para os irmãos da BR-364, sentido Arauacá, Cruzeiro do Sul, dos Ramais, Ramal do Pixilinga, Manel do Raio, do Xilude. Vai para todos na penitenciária, Moacir Prado, todos os presidiários que estão ouvindo o nosso programa A Voz da Libertação. Vai também para os irmãos que moram no Rio Tarauacá, no Baixo Tarauacá, lá no Quixadá. Toda a comunidade que congrega em nossa igreja pentecostal de Zé Mu, aí no Quixadá. Vai também para os irmãos aí do Jarinau. Vai para nossa irmã Edmar, nosso irmão Pacheco aí no Socó. Vai para os irmãos do Rio Muru, nas aldeias do Caucho, Tamandaré, Nova Aldeia, Conceição, Transual, os irmãos do Vitória Velha, nosso irmão Antônio, Mandura, família, nosso irmão Arlindo, toda a comunidade que congrega em nossa igreja pentecostal do Zé Mu, aí no Vitória Velha. Vai para os irmãos lá do Cardoso, nosso irmão Chiquinho, toda a família, nosso irmão Adriel, sua esposa, nosso irmão Francisco, Camila, toda a comunidade que congrega em nossa igreja pentecostal do Zé Mu, aí no Cardoso. Vai para os irmãos lá do Paraíso e do Ocidente. Vamos ouvir belíssimos hinos para nosso elevo espiritual.

O choro faz parte da vida do crente. Às vezes choramos e muitas vezes achamos que Deus não está se importando com as nossas lágrimas. Talvez você veio aqui para derramar a última lágrima. Pela conversão do seu esposo, pela cura da enfermidade, pela solução do problema. Mas pode chorar que Jesus enxuga as suas lágrimas nesta noite.

Glória a Deus. Louvado seja o nome do Senhor e Salvador Jesus Cristo. Neste momento nós já vamos ler a palavra do Senhor, que no livro de Isaías capítulo 59. Isaías 59, verso 1 a seguir. Diz assim a poderosa palavra do Senhor: Eis que a mão do Senhor não está encolhida, para que não possa salvar, nem o seu ouvido agravado para não poder ouvir. Mas as vossas iniquidades fazem divisão entre vós e o vosso Deus, e os vossos pecados encobrem o seu rosto de vós, para que vos não ouça. Porque as vossas mãos estão contaminadas de sangue, e os vossos dedos de iniquidade, os vossos lábios falam falsamente, e a vossa língua pronuncia perversidade. Ninguém há que clame pela justiça, nem ninguém que compareça em juízo pela verdade. Confio na vaidade e andam falando mentiras. Concebe o trabalho e produzem a iniquidade. Glória a Deus. Está aqui, meus amados, a poderosa, a maravilhosa, a santíssima palavra do Senhor falando conosco nesta tarde, no livro de Isaías. Isaías, capítulo 59. Esta palavra, ela relata o povo de Israel, o povo de Deus, que se corrompeu e esqueceu do seu Deus. O povo escolhido por Deus, mas que esqueceu do seu Deus, esqueceu das maravilhas que Deus fez no deserto, abriu o mar. Deus deu o maná no deserto para aquele povo, Deus deu água, Deus deu tudo, Deus deu cidades, Deus deu reinos para aquele povo, Deus deu vitória para aquele povo, mas todavia aquele povo esqueceu do seu Deus. É um povo de coração duro, de dura cerviz, um povo rebelde. Glória a Deus, aleluia, glória a Deus. E o profeta Isaías, usado pelo Espírito Santo, ele começa a relatar a situação daquele povo. Glória a Deus, começa dizendo: Eis que a mão do Senhor não está encolhida para que não possa salvar, nem seu ouvido agravado para que não possa ouvir. Nem a sua mão está encolhida para que não possa salvar, nem o seu ouvido agravado, tapado, para que não possa ouvir. Glória a Deus, o problema, meus amados, não está em Deus, o problema está no homem, no ser humano, que não se humilha, que não se converte, que não muda de atitude, que não muda de comportamento. Glória a Deus, aleluia. O problema não está em Deus, o problema está no pecado que o homem pratica. Porque o pecado faz divisão entre o homem e Deus. Deus, ele é tão santo, santo, santo, santo, que ele não compactua com o pecado. Glória a Deus! Só existe uma esperança para o homem: se lavar no sangue de Jesus, no Cordeiro de Deus que tira o pecado do mundo. Aleluia! Jesus é a nossa esperança. Jesus, ele é a nossa esperança. É ele que nos purifica de todo pecado. Ele que nos lava com seu sangue carmesim. Porque também está escrito no livro de Isaías, dizendo: Ainda que vossos pecados sejam mais vermelhos que a escarlata, se tornarão mais brancos que a neve. Uma profecia
profetizando a vinda de Jesus, que Jesus viria para derramar o seu sangue na cruz, para salvar o pecador, o maior pecador. Salvação só em Cristo Jesus. Se o homem se converter dos seus maus caminhos. Porque as mãos do Senhor não estão encolhidas para que não possa salvar. Nem seus ouvidos tapados para que não possa ouvir. Mas as vossas iniquidades fazem divisão entre vós e o vosso Deus. Os vossos pecados encobrem o seu rosto de vós para que não vos ouça. O problema é o pecado, amado ouvinte. O pecado que o homem pratica desde Adão e Eva. O pecado, ele gerou a morte. O pecado, ele gerou a morte. Adão e Eva foram criados para viver para sempre. Não tinha morte. Mas através do pecado de Adão e Eva veio a morte. Veio a corrupção humana. E todo ser humano, ele já nasce no pecado que herdou de Adão. E só existe uma esperança para o homem nascer de novo, aceitando Jesus Cristo como seu único e suficiente Salvador. Glória a Deus, aleluia! O pecado trouxe a morte, trouxe sofrimento, guerras. O pecado traz todo tipo de maldade na face da terra. Através do diabo, a antiga serpente, que enganou Adão e Eva. E a palavra de Deus diz que a morte veio através de um homem, Adão. Mas a vida, a salvação veio através de um homem, Jesus Cristo, Salvador. Jesus Cristo, o Deus que se fez carne, que se fez homem, que viveu entre nós e que pagou um alto preço para salvar nossa alma, e hoje ele está assentado à direita do Pai, intercede por nós. Ele é o nosso intercessor, nosso advogado. Aleluia! Ele venceu o pecado, a morte, ele pisou na cabeça do diabo, e hoje o meu irmão tem a oportunidade de salvação, de vida eterna através de Cristo Jesus. Ele é o nosso Salvador. Ele é o nosso libertador, ele é o nosso herói. Não é jogador de futebol, não é artista famoso. Não é nenhum homem desta terra, não. Nosso herói é Jesus Cristo, chama-se Jesus Cristo de Nazaré. O nome que é sobre todo nome, Jesus Cristo, o Salvador. Aleluia! Glória a Deus! As mãos do Senhor não estão encolhidas, não, para salvar. Ele quer salvar. O problema é o pecado. O homem continua praticando pecado por cima de pecado. Iniquidade por cima de iniquidade. E não se converte ao seu Deus, não se arrepende. E o pecado traz morte. O pecado traz sofrimento para a humanidade. Mas nós temos um Salvador que todos os dias está batendo na porta do nosso coração, querendo entrar, fazer morada. Aleluia! Glória a Deus! Esta palavra vem sendo pregada há mais de 2000 anos atrás. Jesus disse para os seus discípulos: ide por todo mundo, pregai o evangelho a toda criatura. Quem crê e for batizado será salvo, mas quem não crê será condenado. Aleluia! Deus coloca diante do homem dois caminhos. Deus coloca diante do homem duas situações. A salvação através de Jesus Cristo. E a condenação para quem nega Cristo, nega o seu Salvador. Nega aquele que morreu na cruz para salvar nossa alma. Jesus disse: ninguém tem amor maior do que este, de dar a sua vida pelas suas ovelhas. Ele deu a sua vida pelo maior pecador nesta terra. Isso é que é amor. E o pecador tem que reconhecer este amor e aceitar Jesus Cristo como seu único e suficiente Salvador.
vida eterna só através de Jesus. O homem só tem vida, o homem só tem salvação, o homem só tem alegria, paz através de Jesus Cristo. Sem Jesus Cristo não tem salvação. Aleluia! E a palavra de Deus diz: desperta tu que dorme, levanta-te dentre os mortos que Deus te esclarecerá. A palavra de Deus está batendo na porta do nosso coração. E quem tem ouvido, ouça o que o Espírito diz às igrejas. Buscai ao Senhor enquanto se pode achar. Invocai enquanto está perto. Deixe o ímpio o seu caminho, o maligno os seus pensamentos e se converta ao Senhor. O problema da humanidade é o pecado, amado ouvinte. Pecado por si de pecado. Mentira, falsidade, ambição, orgulho. Glória a Deus. E tudo isso vem das obras da carne. Vem da carne. Porque a carne, ela gera morte. As obras da nossa carne só se inclinam para o mal. Porque essa carne, esse corpo físico nunca se converte. Mas a palavra de Deus diz que é para nós viver no Espírito, andar no Espírito. Por isso que o homem tem que nascer de novo, a mulher tem que nascer de novo. Jesus disse para Nicodemo: na verdade te digo, aquele que não nascer de novo não pode entrar no reino do céu. Nicodemo não entendeu. Ele disse: como pode o homem nascer sendo velho? Porventura pode entrar no ventre da sua mãe e nascer de novo? Jesus disse para ele: tu és mestre Israel e tu não entende? Na verdade te digo, aquele que não nascer da água e do Espírito não pode ver o reino de Deus. Verdadeiramente o homem tem que nascer de novo, a mulher tem que nascer de novo. Nascer do Espírito é uma nova criatura na presença do Senhor. E esse novo nascimento quem dá é Jesus Cristo, amado. Por isso que o homem tem que aceitar Jesus como seu único e suficiente Salvador. Sem Jesus Cristo não tem salvação. Não tem vida eterna. Jesus disse para o judeu: se vós não credes em mim, morrereis em vossos pecados. Se o homem não crê nesta palavra, ele morre no pecado, ele nunca se liberta. Aleluia! Porque o diabo tem cegado a vida das pessoas. E Jesus disse: eu sou a luz do mundo. Quem me segue não andará em trevas, mas terá a luz da vida. Glória a Deus. Jesus é a nossa luz. É como se o homem estivesse de noite, numa escuridão. E tivesse uma lanterna. Uma lanterna na sua mão que vai clareando o caminho. Assim é Jesus, meu amado ouvinte. Ele vai clareando o nosso caminho, ele vai dando a direção para o homem não tropeçar, para o homem não cair, para o homem não ser condenado, não ser enganado. Aleluia! Sem Jesus, o homem, ele está em treva, e ele não sabe para onde vai. Jesus disse que um cego não pode guiar outro cego, porque ambos caíram na cova. A nossa luz é Jesus, a nossa salvação é Jesus Cristo. É Ele que perdoa o nosso pecado e Ele veio para o pecador. Ele disse: eu não vim para os justos, não. Eu vim para os pecadores, é o arrependimento, mas é necessário o pecador se arrepender, porque senão ele morre no pecado. E se morrer sem Jesus, não tem salvação. Não tem salvação. Aleluia. Depois que morre, diz a palavra de Deus, que segue-se o juízo. Depois que o homem e a mulher morrem, segue-se o juízo. Ele vai para o juízo final. E se ele morrer sem Jesus, ele não tem salvação. Aleluia. Glória a Deus. E depois que morre, não tem mais jeito. Não adianta acender vela. Nós temos que aceitar Jesus enquanto estamos em vida. Nós temos que confessar com a nossa boca. Jesus disse: aquele que me confessar aqui na terra perante os homens,
Eu confessarei perante os anjos o Pai que está no céu. Mas aquele que me negar aqui na terra perante os homens, eu negarei perante os anjos e o Pai que está no céu. Esta é a verdade, meu amado vinte. Esta é a verdade. Aleluia! O pecado separa o homem de Deus. Está escrito aqui, no versículo 2, mas as vossas iniquidades fazem divisão entre vós e o vosso Deus, e os vossos pecados encobrem o seu rosto de vós, para que não vos ouça. O problema não está com Deus, ele tem todo o poder para transformar o homem, ele tem todo o poder para curar, para libertar, para dar vitória para o homem. Mas o problema é o tal do pecado. O problema é a dureza do coração do homem, o orgulho próprio, o seu ego. Ele não se humilha para Deus. Ele não crê. Aleluia! Ele acha que é maior do que o Criador. Aleluia! Louvado seja o nome do Senhor. Oh, glória! Você conhece, amado ouvinte, a tua vida, tu conhece o teu coração. O que é que necessita? O que é que necessita ser mudado? O que é que necessita ser transformado? E essa transformação, quem dá é Jesus Cristo. Ele tem poder para transformar a vida do homem. Ele transforma a vida do viciado, do drogado, do assassino. Ele transforma e faz uma nova criatura. Porque aquele que está em Cristo Jesus, nova criatura é. As coisas velhas se passaram, eis que tudo se fez novo. É o novo homem na presença de Deus. Mas o homem tem que tomar uma decisão sincera com Deus, não da boca para fora. Entregar a sua vida a Cristo como seu único Salvador. Aleluia! Glória a Deus! Tem que entregar a vida completa para Deus de todo o coração, não é da boca para fora. Tem que ter uma mudança de vida, tem que ter arrependimento. Jesus disse, arrependei-vos, porque é chegado o reino do céu. Aquele que se humilha alcança misericórdia. Aqueles que se humilham debaixo das mãos do onipotente, ele alcança misericórdia. Aleluia! Jesus veio para salvar. Ele não veio para condenar. Porque está escrito que Deus amou o mundo de tal maneira que deu o seu Filho unigênito para que todo aquele que nele crê não pereça, mas tenha a vida eterna. Porque Deus enviou o seu Filho ao mundo não para que condenasse o mundo, mas que para que o mundo fosse salvo por ele. Jesus veio salvar. Ele não veio condenar. Mas é necessário o homem se converter dos seus maus caminhos, reconhecer o seu erro. Nós conhecemos as nossas atitudes. Aleluia! E todos os dias nós temos que pedir perdão do nosso pecado. Porque a palavra de Deus diz que um abismo chama outro abismo. Um pecado chama outro pecado e vai se acumulando como uma bola de neve e vai destruindo a vida daquela pessoa. Por isso que a palavra de Deus diz, buscai o Senhor enquanto se pode achar. Invocar enquanto está perto. Porque o dia da manhã nos pertence. Nós temos que clamar por Jesus hoje. Renunciar ao mundo. Aleluia. A mentira, a falsidade, o engano. Glória a Deus. E falar a verdade, ser sincero com Deus. Porque ninguém engana Deus. E ninguém pode servir a Deus e ao diabo ao mesmo tempo. O homem tem que tomar uma decisão com Deus. Com Deus é tudo ou é nada. Porque Deus é santo. E ele não compactua com o pecado. Mas quando o homem se humilha, ele alcança a misericórdia do Senhor. Aleluia! Somos nós, amados, que precisamos de Deus. Não é Deus que precisa de nós. Deus, ele sem mim, ele continua sendo Deus. Somos nós que precisamos de Deus,
da misericórdia de Deus, do perdão, da vida eterna. Ele quer dar a vida eterna, ele quer abençoar. Mas é necessário o homem se converter dos seus maus caminhos, mudar de vida, mudar de comportamento, mudar de atitude. Aleluia! Glória a Deus! Esta é a palavra de Deus, amado ouvinte. O versículo 3 diz assim, ó: porque as vossas mãos estão contaminadas de sangue, os vossos dedos de iniquidade, os vossos lábios falam falsamente, e a vossa língua pronuncia perversidade. Está aí, amado ouvinte. É pecado por cima de pecado. Resta o homem se humilhar na presença do Senhor, pedir perdão, e o Senhor é misericordioso para perdoar o nosso pecado. Aleluia! Oh, glória a Deus! Está aí, amados, a palavra de Deus, a palavra verdadeira, que eu não estou passando a mão na cabeça de ninguém, não. Estou pregando a palavra verdadeira. O que está escrito. Para que o homem viva, para que o homem seja salvo, para que o homem tenha vida e vida com abundância. Guarda esta palavra dentro do teu coração. Neste momento, vamos fazer a oração da fé.

Glória a Deus. Louvado seja o nome do Senhor. Senhor da glória, Deus Todo-Poderoso. Primeiramente, peço perdão, Senhor, de todos os meus pecados, das minhas iniquidades, das minhas falhas. Misericórdia, Senhor. Misericórdia, Senhor da glória. O Senhor nosso Salvador, nosso Libertador. O Senhor veio para dar vida e vida com abundância. Eu te apresento este homem, esta mulher, Senhor da glória, que ora junto comigo e pede misericórdia, pede perdão, pede uma nova oportunidade. Fortalece a vida deste varão, desta varoa. Fortalece a vida espiritual, Senhor da glória, renova a fé, renova o pacto. Escreve o nome desta pessoa no livro da vida. Porque está escrito, meu Deus, que aquele que não foi achado o seu nome escrito no livro da vida foi lançado no lago de fogo. Escreve, Senhor, o nome deste homem, desta mulher no teu livro, Senhor. O livro da vida que está no céu. Aleluia, Senhor, para aquele grande dia, Senhor. O grande dia do Senhor, do juízo final. Que o nome deste irmão, desta irmã, que o meu nome esteja escrito no livro da vida. Aleluia, Senhor, fortalece o teu povo, fortalece a tua igreja. Fortalece a nossa vida espiritual, a nossa força espiritual. Renova a fé, o ânimo. Deste irmão, desta irmã, de servir, de seguir. Não deixa, meu Deus, este varão voltar para trás. Não deixa, meu Deus, esta pessoa desistir. Desistir, meu Deus, da sua salvação. Transforma, liberta, Senhor da glória. Unge este copo com água. Com a gota do teu sangue, após esta pessoa fazer uso, seja curada, liberta do mal, no nome de Jesus. No nome de Jesus Cristo, eu repreendo todo mal agora. Todo espírito imundo da enfermidade, da doença, toda obra contrária, toda obra maligna, eu repreendo agora no nome de Jesus. Faz a obra, Senhor. No nome de Jesus Cristo eu te peço e te agradeço. Muito bem, meus amados, neste momento termina mais um programa A Voz da Libertação, que esteve na Sonora Partida, nossa amiga Vitória, na locução, o vosso irmão em Cristo, Rogério Lopes. Na direção desta missão, nosso amigo Albani Moraes, que todos fiquem na paz do Senhor Jesus.

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0: tem jeito não.
1: Obrigado, lindona, obrigado, Deus abençoe.
0: Muito obrigada.
1: Que alegria ter você aqui nesse projeto lindo.
0: Feliz demais.
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1: Senhor nosso Deus e Pai, nessa tarde nós queremos te agradecer por estarmos aqui nesse espaço e te louvar e engrandecer o teu nome. Também queremos te apresentar a cada ouvinte dessa programação e pedir ao Senhor que nessa tarde a tua palavra, Senhor, venha encontrar corações sedentos e famintos da tua palavra. Que nesta tarde, Senhor, pessoas possam experimentar a paz de Deus e receber do Senhor tudo aquilo que o Senhor tem preparado para nós. Com gratidão, assim nós oramos e também te agradecemos em nome de Jesus. Amém.

A paz do Senhor, meus amados irmãos e ouvintes da programação, trazendo a memória, a fé, a paz do Senhor, preciosa Vitória. Olha, o nome dessa menina já é profético, né? Já dá até alegria da gente chegar aqui. Vitória para você também nessa tarde. E para a minha vida, porque vitória foi o que Jesus conquistou para nós na cruz do Calvário. E nós estamos aqui nessa quarta-feira, ensolarada, calorosa, mas estamos aqui felizes pela oportunidade e também de saber que você está ligadinho aqui na Rádio Difusora Criana, a voz das selvas, e também na FM 95.5. E se você está chegando agora em Tarauacá, seja muito bem-vindo a essa terra maravilhosa de povo acolhedor. Você está num lugar abençoado por Deus, viu? Vai por mim, porque eu sei o que é que eu estou dizendo. Eu estou aqui há 1 ano e 2 meses. E todos os dias sou abençoada através da vida dessas pessoas. Então, seja bem-vinda à nossa cidade de Tarauacá e seja também bem-vinda a esta programação Trazendo a Memória à Fé. E na apresentação hoje, missionária Edilene Câmara. Eu já quero mandar um abraço especial para o meu esposo, pastor Ivan, que está ali na igreja com alguns irmãos, arrumando os últimos detalhes para a nossa festividade, que será agora sábado e domingo, aniversário de 6 anos da nossa igreja. Assembleia de Deus, Ministério de Rio Branco, aqui em Tarauacá. Em Tarauacá, 6 anos. Mas no Acre já há 89 anos. A nossa igreja vem aí resgatando e edificando vidas. Uma igreja compromissada com a palavra de Deus. Assim também como esta programação tem essa responsabilidade de levar até você a palavra do Senhor. Mas antes disso, vou pedir só para nossa querida Vitória aumentar o som do... Aumentar aqui o som, você aumenta o som, o seu som aí também. Já nós estamos de volta, vamos ficar aqui com belas canções para ouvir nessa tarde durante a nossa programação.

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Queridos, vamos para uma breve meditação. Vamos fazer jus o nome do nosso programa, que o nome do programa é Trazendo a Memória Fé. Então, vamos levar fé a você através da palavra de Deus. Em Hebreus, a palavra de Deus diz, 10, 17, que a fé vem pelo ouvir. E o ouvir, a palavra de Deus. Então, é ouvindo a palavra de Deus que você vai se fortalecer. Atos, capítulo 3, a partir do versículo 1 ao 11, diz assim a palavra do Senhor. Pedro e João subiu juntos ao templo à hora da oração, a nona. E era trazido um varão que desde o ventre de sua mãe era coxo, o qual todos os dias punham à porta do templo, chamada Formosa, para pedir esmola aos que entravam. Ele vendo a Pedro e a João que iam entrando no templo, pediu que lhe desse uma esmola. E Pedro, com João, fitando os olhos nele, disse, olha para nós. E olhou para eles, esperando receber alguma coisa. E disse Pedro, não tenho prata nem ouro, mas o que tenho, isso te dou. Em nome de Jesus Cristo, Nazareno, levanta-te e anda. E tomando pela mão direita o levantou, e logo seus pés e tornozelos se firmaram, e saltando ele, pôs-se em pé e andou, e entrou com eles no templo, andando e saltando e louvando a Deus, e todo o povo ouviu andar e louvar a Deus, e conheciam-no, pois era ele o que se assentava a pedir esmola à porta formosa do templo, e ficaram cheios de pasmo e assombro pelo que lhe acontecera. E apegando-se ele a Pedro e João, todo o povo correu atônito para junto deles no alpendre chamado Salomão. Queridos, isso aqui não é só uma história bíblica, isso é um fato que aconteceu e ainda hoje acontece. Milagres estão acontecendo todos os dias. Mas você quer saber qual é o maior milagre que pode acontecer na sua vida hoje? É você entregar a sua vida para Jesus. Em Atos capítulo 3, nós vamos ver aqui Pedro e João se dirigindo ao Santo Templo a fim de orarem quando se depararam com aquele coxo de nascença, que diariamente era levado àquele lugar sagrado para pedir esmola. Às vezes nós estamos assim, contentes só com a esmolinha, que nem aquela mulher de Mateus capítulo 15. Senhor, os cachorrinhos também comem das migalhas que caem da mesa dos seus donos. Então, às vezes, nós estamos assim, contentes em pedir esmola. E observe que os apóstolos subiam juntos à casa de Deus para buscar o Senhor. Se junto nós clamarmos ao Senhor, juntos estavam prestes a realizar um grande milagre. Onde há, queridos, oração, onde há perseverança, há um mover dos céus sobre a nossa vida. É claro que
Cada um de nós aqui vive uma realidade diferente. Talvez alguém que esteja me ouvindo agora esteja numa situação tão impossível quanto era desse homem que a Bíblia diz que era coxo desde o seu nascimento. E sem oração não há poder. Moisés, Jesus, que operaram grandes sinais, eles viviam em constante oração e jejum. E é muito interessante a gente fazer aqui, abrir um parênteses a respeito da atividade de oração, porque é uma atividade que ninguém faz questão. Você não vê as pessoas brigando para estar na igreja orando. Você não vai ver as pessoas se programando com ansiedade para ir para a igreja orar. E isso é muito triste, queridos, porque a oração, ela deve fazer parte da nossa vida, pois ela é o único meio de nós nos relacionarmos e falarmos com o Senhor. Sem oração, não há relacionamento com Deus. Existem até pessoas que nem acreditam no poder da oração. Sem oração, não tem como haver nenhum poder. Porque a oração, ela nos dá unção, ela nos dá poder. E através da oração, queridos, nós vamos recebendo

Foi no ano de 2015. Foi 2014 para 2015. Foi um ano que eu vivi 8 meses dentro do Hospital do Câncer. Então, não eu com câncer, tá? Um ente querido meu. E ali eu pude conhecer pessoas com uma situação financeira muito elevada, na mesma condição que outras pessoas que mal tinham roupa para usar. Então, nem sempre o nosso ouro e a nossa prata vai fazer diferença. Existem situações que o nosso dinheiro não pode fazer nada. A situação daquele homem, dinheiro nenhum poderia resolver. E ao ver os apóstolos, aquele homem esperava receber alguma esmola. Ele estava feliz com qualquer coisinha que ele recebesse. Só que Deus, só que Jesus, só que no plano de Deus, o Senhor não tem para nós qualquer coisinha. No plano de Deus para a nossa vida, Deus tem planos de bem, não de mal. Está lá em Jeremias 29:11, que não somente os planos, mas também os pensamentos de Deus para nós são sempre pensamentos de bem, não de mal. Então, aquele homem esperava ali receber alguma coisa. E Pedro olha para ele e diz: olha, nós não temos prata nem ouro. Mas o que temos, isso te damos. O que que você tem que pode dar a outra pessoa? Porque a gente vê muito na internet, virou até uma coisa assim, bem clichê, né? Bem brega. Ah, e cada um dá o que tem, né? Mas nós podemos ver um princípio da Bíblia. Aqueles homens tinham Jesus, que valia mais do que qualquer coisa. Valia mais do que dar uma moeda de ouro ou de prata para aquele homem, que é o que ele esperava receber. Será que nós podemos também dizer a outra pessoa: o que eu tenho, isso te dou, e oferecer Jesus também a outras pessoas? Porque isso é uma responsabilidade minha e sua. Em nome de Jesus Cristo Nazareno, levanta-te e anda. Olha a ousadia e a coragem de você chegar para uma pessoa deficiente física e dizer isso para ela. Precisa, queridos, precisa ter recebido do Senhor esse poder, porque quem opera o milagre não somos nós. Talvez alguém que está me ouvindo aqui ora pelos enfermos, às vezes os enfermos não são curados. Às vezes você está orando por um enfermo, sendo que você está doente, mas o Senhor só faz se estiver dentro do plano dele. Pedro e João tinham essa autoridade e receberam do Senhor, e o Senhor quis curar aquele homem. Há muitas igrejas ricas e poderosas. Algumas, porém, já não conseguem mostrar o poder que operava na vida desses apóstolos. Até possui prata e ouro, mas não tem nenhum poder. A prata e o ouro, queridos, eles são eficazes quando são utilizados na expansão do reino de Deus. Caso contrário, de nada vale diante daquele que disse: minha é a prata e meu é o ouro, diz o Senhor dos Exércitos, Ageu 2:8. Então vamos evangelizar e fazer missões, porque nós temos Jesus, então nós precisamos também oferecer e dar aquilo que nós temos. Vamos ouvir mais uma canção, pedir que a querida Vitória solte para nós aí, e você vai tomando aí teu cafezinho, teu suco, né? Porque tá tão quente que só um suco bem gelado para amenizar esse calosão. E já já nós estamos de volta aqui.

0: Glória a Deus, estamos de volta com o programa Trazendo a Memória à Fé. Na apresentação hoje, missionária Edilene Câmara, eu já quero te agradecer pela tua audiência, pela tua participação, você que está acompanhando a mensagem bíblica junto comigo, aí acompanhando na sua Bíblia, você que está orando junto, você que estava aguardando começar essa programação. Quero mandar um abraço especial a todos os nossos irmãos ribeirinhos que estão bem distante aqui da nossa cidade, que gostariam talvez até de participar de um culto, mas não tem nenhuma igreja aí perto da sua casa. Essa rádio aqui, esse programa, tem esse compromisso de levar até você nas segundas, quartas e sextas uma palavra de edificação, de esperança para o seu coração. E se assim como aquele coxo, você também precisa de um milagre, ou apenas de uma pequena moedinha, aquele coxo esperava receber apenas uma esmola, algo tão pequeno, algo tão, podemos dizer, até insignificante para algumas pessoas, mas ele pôde receber muito mais do que moedas de ouro e de prata. Ele recebeu a cura, o milagre na sua vida. E o nosso Deus, queridos, diz a palavra do Senhor, é o mesmo ontem, hoje e eternamente. Aumenta o som para nós, querida Vitória. O mendigo, queridos, achava-se justamente na porta formosa daquele templo. E olha que contraste, né? Diante de toda aquela belezura, aquela suntuosidade ali, aquela coisa esplendorosa que era aquela porta, tinha um mendigo ao lado de uma porta que o próprio nome diz que era formosa. Era uma porta rica, mas se achava fechada para aquele homem, que talvez a sua aparência fosse tão feia por causa da enfermidade, das limitações, da sua condição financeira, da sua condição social, mas aquela porta também não ia prevalecer contra a igreja primitiva, que sobre a palavra de Pedro foi usada por Cristo para realizar aquele sinal que sacudiu toda Jerusalém. E o homem pôs-se a andar e a saltar de alegria, ressaltando assim a beleza daqueles padrões, daqueles frontões, né? Aqueles portões, de toda aquela, tudo aquilo que era algo apenas na sua imaginação. Então veja, queridos, que esse homem ao ser curado, a Bíblia diz no versículo 8 do capítulo 3, e saltando ele, pôs-se em pé, e andou e entrou com eles no templo, andando e saltando e louvando a Deus. Eu preciso abrir um parênteses e dizer que muitas pessoas também estão recebendo o seu milagre, mas nem sequer chegam a andar em direção ao templo. Elas vão correndo e saltando para suas próprias vidas, para os seus próprios anseios, esquecendo-se de louvar e atribuir a Deus todo louvor e gratidão. É muito triste quando nós nos deparamos, queridos, com situações como essa. É muito difícil quando nós nos deparamos com situações onde pessoas não sabem agradecer a Deus, não sabem esperar e não sabem atribuir. Nós vemos também, a respeito desse milagre, que Pedro e João, queridos, não aproveitaram essa oportunidade para se promover. Eles não aproveitaram a oportunidade para abrir um ministério para eles mesmos. Eles não aproveitaram a oportunidade de fazer marketing pessoal. Eles não fizeram nada disso. Porque eles sabiam que a excelência estava em Cristo e não neles mesmos. Eles aproveitaram a ocasião para proclamar o Evangelho. Você sabe por que hoje nós não encontramos mais tantos coxos ou cegos recebendo milagres como esse? Por vários motivos. Por vários, mas eu vou aqui te dizer apenas dois. Não tem uma ordem aqui, porque todos dois são gravíssimos. Algumas pessoas, quando oram por outras e o Senhor decide curar, aquelas pessoas querem atribuir a si o milagre. Elas querem atribuir assim. Nós vamos ver aqui Pedro e João dizendo que não estava neles o poder de cura, mas no nome de Jesus. Ele chega até a falar assim: por que vocês olham para nós como se da nossa própria justiça tivéssemos feito esse homem andar? Mas isso foi conhecido de todos por causa do nome de Jesus. Por causa do nome de Jesus. Outro ponto, queridos, porque Deus não faz mais milagres como esse com tanta frequência nos nossos dias. Porque a pessoa que vai receber a cura, ela vai querer atribuir isso, a glória que é para Deus, a quem orou por ela. E nós temos que ter muito cuidado em guardar o nosso coração do orgulho, guardar o nosso coração da arrogância e não atribuir nada a nós, mas ao nome do Senhor darmos glória. Você orou por alguém, o milagre aconteceu, saiba que foi o Senhor. Não deixe isso entrar no seu coração e não deixe também ninguém atribuir isso a você. A proclamação da palavra é mais importante do que o milagre. Quantas pessoas chegaram perto de Jesus em busca de um milagre e receberam mais do que isso? Nós vamos ver Jesus dizendo: vai, filha, a tua fé te salvou, a tua fé te curou. Pessoas que muitas vezes procuraram Jesus em busca de apenas cura, mas receberam a salvação, que é o maior milagre. Outros receberam o perdão dos seus pecados, que é o maior milagre que pode acontecer na vida de uma pessoa. Queridos, eu vou pedir para a nossa querida Vitória colocar para nós novamente aí os nossos patrocinadores. Você volta lá para pegar mais um suquinho de laranja ou de maracujá e ouve aí os nossos patrocinadores. 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

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Gente, 27 de setembro vai estar acontecendo ali a festa de um ano lá da loja. 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E falando no dia 27 de setembro, eu quero falar para vocês que dia 26 e 27 de setembro, a nossa igreja, Assembleia de Deus em Rio Branco, Assembleia de Deus, Ministério de Rio Branco aqui em Tarauacá, vai estar completando seus 6 anos. Então, você e a sua família são os nossos convidados especiais. Nosso pastor presidente vai estar conosco aqui para nos ministrar a palavra. E para nós, queridos, será uma honra receber você e a sua família ali. O endereço da nossa igreja é Rua Manuel Vieira da Cunha, número 991, bairro Coab, ali atrás do ginásio. De repente, pode ser na noite dessa o teu milagre. Pode ser, queridos, nessa noite, o divisor de águas na tua vida. Porque às vezes nós enfatizamos tanto milagre e podemos perder a nossa salvação. Ter a sua vida transformada, ter a sua vida liberta da depressão, ter uma nova vida. Porque a palavra de Deus diz que em Cristo as coisas velhas são passadas e eis que tudo se faz novo. Então, se você quer viver o novo de Deus, o primeiro passo é você se entregar a Ele e confiar. Salmo 37, versículo 5, a palavra de Deus diz: entrega o teu caminho ao Senhor, confia nele e o mais ele fará. O que é o teu caminho? É a tua vida, é as tuas decisões, é as tuas escolhas. Deixa nas mãos do Senhor, sossega o teu coração. De repente, até hoje, nada deu certo porque você está tomando decisões fora da vontade de Deus. De repente, você está numa situação que não sabe mais o que fazer. Deixa Jesus resolver. Deixa Ele ser o teu advogado. Deixa Ele ser o teu juiz. Deixa Ele ser o dono da tua vida. Confia no Senhor. Nós estamos aqui, queridos, já no último bloco da nossa programação, falando a respeito do milagre que aconteceu em Atos 3, na vida daquele coxo, que era um coxo de nascença. A palavra, a proclamação da palavra é mais importante do que o milagre. Veja que Pedro e João estavam indo para a oração, aquele homem pede uma esmola, e eles disseram o quê? Olha, o que tu quer eu não tenho não, mas o que eu tenho eu vou te dar, é Jesus. Em nome de Jesus, levanta e anda. Veja o quanto é importante e o diferencial de quem tem Jesus na vida e de como nós podemos oferecer Jesus a outras pessoas. Às vezes, queridas pessoas, às vezes há uma pessoa perto de você, angustiada, uma pessoa perto de você com depressão, uma pessoa perto de você sem esperança, e você tendo uma palavra, que a palavra de vida é a palavra de Deus, e você não oferece a essa pessoa, você não tem coragem de falar de Jesus para ela, talvez porque ela tem um cargo superior ao seu. Deus lhe deu autoridade, no nome de Jesus Cristo, você pode falar e você deve falar, porque Jesus é o caminho, a verdade e a vida. Ninguém pode chegar a Deus se não for por meio de Jesus. Não resta dúvida de que, por um momento, não resta dúvida de que, por um
por um momento esse milagre não tenha acontecido. Era notório a todos. Era algo simplesmente negável, porque todas as pessoas conheciam aquele homem. Ele era levado ali todos os dias. E os apóstolos estavam prestes a mostrar que aquela ocasião era mais do que propícia para a proclamação da palavra de Deus. E o que dizer de pessoas que acham, reclamam que não tem oportunidade nas suas igrejas, sendo que os hospitais estão cheios de pessoas necessitando de oração, os presídios estão cheios de pessoas precisando de oração, precisando ouvir a palavra de Deus, pessoas nos supermercados, pessoas aqui na rádio, a nossa vizinhança. A palavra de Deus diz, queridos, que nós não podemos desperdiçar as oportunidades. Hoje nós temos muitas terças-feiras, quintas-feiras de milagre, quarta-feira do milagre da libertação, mas que todos os dias sejam dedicados à pregação do Evangelho, porque somente a palavra de Deus é poderosa para transformar a nossa vida, para transformar o cenário em que estamos inseridos. Somente a palavra de Deus é poderosa para mudar qualquer situação. O Senhor Jesus estará presente entre nós, operando sinais e prodígios diariamente. Quando nós temos que ter a consciência de que o Senhor, se quiser fazer, Ele faz. A responsabilidade, queridos, nossa, é de proclamar a palavra de Deus, a tempo e a fora de tempo. A tempo e a fora de tempo. Agora, o milagre, isso aí não é você e eu que faz. Se Deus quiser fazer o milagre, Ele faz. Mas se Ele não quiser, Ele continua sendo Deus. Ele continua sendo Deus. Os sinais seguem os que creem. Às vezes, os sinais estão acontecendo diante dos olhos das pessoas, mas elas não estão vendo, não conseguem ver, porque já perderam a sensibilidade para as coisas de Deus e não conseguem ver o cuidado, a proteção, a providência diária de Deus nas suas vidas. Pessoas que não agradecem a Deus pelo alimento. Olha, você não tem ideia de quanto custa uma bala de oxigênio. Mas você deve imaginar que custa muito caro, né? Porque sem oxigênio, uma pessoa morre. E você e eu respiramos de graça. Quantas pessoas, querida Vitória, não morreram na Covid porque não tinha oxigênio? Nem para vender. E você e eu respira de graça. Para que milagre maior do que esse, meu amigo? Talvez você já passou, até venceu o Covid. Talvez você já venceu um AVC, talvez você já venceu uma bala que te acertaram e hoje você está vivo. Você ainda quer mais milagre? Levante as suas mãos para o céu e agradeça a Deus, porque você está vivo. Então os sinais, eles vão continuar seguindo aqueles que creem. Mas quando estes seguem aqueles, a igreja começa a ter problemas. Porque tem pessoas que estão atrás só de milagre. Elas não querem saber de Jesus, elas não querem saber de anunciar o evangelho, elas só querem saber de milagre. E o milagre, queridos, ele é secundário. Mais importa ter o nosso nome escrito no livro da vida. Mais importa ter o nosso nome escrito no livro da vida. A semelhança de Pedro e João, vamos declarar com autoridade e ousadia. Não tenho prata e nem ouro, mas o que eu tenho, isso te dou. Em nome de Jesus Cristo Nazareno, levanta-te e anda. Eu quero fazer uma oração por você nesse momento. Vamos unir a nossa fé nesse momento, porque o mesmo Deus que curou este homem e tantas outras pessoas, Ele é o mesmo. O Deus de Abraão, de Isaac e Jacó é o mesmo. Ele não muda. E nem a sua palavra muda, porque ela permanece para sempre. Então, de repente, você agora está na loja trabalhando, você está dirigindo, você não pode fechar os seus olhos, mas eleve o seu pensamento a Deus agora. E vamos juntos fazer uso da autoridade que há no nome de Jesus e declarar a vitória na nossa vida.
Senhor nosso Deus e Pai, no nome santo de Jesus, nós queremos te agradecer pela tua palavra, que é viva e eficaz, mais penetrante que espada alguma de dois gumes, que vai até a divisa da alma e do espírito, juntas e medulas, e é apta para discernir os pensamentos e intenções do coração. Eu não sei, meu Deus, qual a necessidade desta pessoa que me ouve nesse momento, mas o Senhor, que a tua palavra diz, meu Deus, que os teus olhos estão sobre os justos e injustos, conhece todas as coisas, visita agora a necessidade dessa pessoa, o milagre que essa pessoa precisa. De repente ela recebeu um diagnóstico de câncer, de repente ela recebeu uma sentença de morte, meu Deus, o Senhor é o dono da vida, o Senhor é poderoso para repreender o mal, o Senhor é poderoso, meu Deus, para dar vida e vida com abundância, em nome de Jesus. Seja qual for a necessidade, uma porta de emprego, meu Deus, que esse pai de família necessita, essa mãe de família necessita, o filho perdido nas drogas, na facção, a tua palavra, Senhor, é poderosa para alcançar essas vidas, em nome de Jesus Cristo. Eu oro apresentando as pessoas que estão agora nos leitos de hospitais, aprisionadas a uma enfermidade, em nome de Jesus. Senhor, visita cada uma dessas pessoas agora, através do teu poder, em nome de Jesus, meu Deus, restaurando, dando cura, dando libertação a essas vidas. Assim também, meu Deus, aqueles que estão dentro de cadeias, aprisionados nos vícios, nas drogas, o Senhor é poderoso para transformar essas pessoas livres. E assim como Pedro e João, o que eu tenho eu ofereço a elas. Em nome de Jesus, recebam a cura, recebam a salvação, recebam a mente liberta, recebam a cura da depressão ou de qualquer outra enfermidade, porque o nome do nosso Deus é poderoso para fazer infinitamente mais além daquilo que nós podemos pedir, pensar ou imaginar. Com gratidão assim nós oramos e também te agradecemos no nome de Jesus.

São 16 horas e 52 minutos. Eu quero agradecer a querida Vitória, que está aqui sempre nos auxiliando na sonoplastia. Parece assim que ela entende o nosso pensamento. É que só no olhar, né? A gente só no olhar, ela vai... Eu vou olhando ali, ela já vai sabendo o que é. Deus continue te dando esse espírito de sabedoria, te usando, te guardando, você e toda a sua família. Agradecer você, meu querido, minha querida, que ficou comigo até agora, ouvindo, se fortalecendo. Pois é, para que se desesperar? Esse é o nosso Deus. Se o Senhor não fizer um milagre na tua vida, o teu nome já está escrito no livro do céu. Quando você chegar lá no céu, não vai ter deficiência, não vai ter limitação, não vai ter faltando um olho, faltando uma perna, mão aleijada. Lá nós seremos como Cristo é, assim diz a palavra do Senhor. Então, o maior milagre, queridos, que pode acontecer na nossa vida é a salvação. Então, fique com essa palavra para o seu coração e, se o Senhor permitir, na sexta-feira nós estaremos aqui. O Senhor te abençoe e te guarde. O Senhor faça resplandecer o seu rosto sobre ti e tenha misericórdia de ti. O Senhor sobre ti levante o seu rosto e te dê a paz. A paz do Senhor e até sexta-feira, se Deus quiser e Cristo não tiver voltado. Aumenta o som!

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2: Olá, no Acre são 17 horas e 1 minuto. Eu sou Larissa Costa, seja bem-vinda ao Conexão Acre. A partir de agora, compartilhamos com você as notícias do Sistema Público de Comunicação do Acre no seu fim de tarde. Durante uma hora, vamos deixar você muito bem informado com as principais notícias do nosso Acre, do Brasil e do mundo. Nós estamos ao vivo para todo o estado pelas rádios Aldeia FM e Difusora Acreana. E também ao vivo para o planeta pelos sites aldeiafm.ac.gov.br e difusora.ac.gov.br. Temos ainda o nosso WhatsApp, que é 99203-2962. Repetindo, 99203-2962. Aguardamos sua mensagem.
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2: Seja bem-vindo ao Conexão Acre. Hoje é segunda-feira, 21 de setembro de 2026. E você confere nesta edição. Justiça do Trabalho registra 171 processos de assédio eleitoral no ano. Aposentado que votar não terá que fazer prova de vida no INSS. Boletim Focus reduz projeção da taxa Selic de 2026 para 13,5%. E Pneumovinte passa a ser oferecida a idosos com 85 anos ou mais. E ainda, Anvisa determina a apreensão de remédio contra câncer e toxina botulínica falsificados. Escolas da rede estadual levam cidadania e inclusão aos alunos de Cruzeiro do Sul. Cerca de 100 quilos de skunk são apreendidos em barco durante operação no Rio Acre. E Quali Café 2026 define 15 produtores finalistas no Acre. A cidade de Sena Madureira completará 122 anos na próxima sexta-feira, dia 25. E o sábado foi marcado por 3 finais no futebol acreano. Essas e outras informações você acompanha agora no Conexão Acre.
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2: São 17 horas e 3 minutos e agora a gente vai conferir como que está o trânsito na capital de Rio Branco. Nessa segunda-feira chuvosa, né? A tarde agora está bem chuvosa, tem bastante chuva, a gente tem que tomar cuidado no trânsito. Então, a rua Rio de Janeiro, ela ali do cruzamento com a Ceará até mais ou menos a altura do cemitério São João Batista está com trânsito intenso, então tem que ter muito cuidado. E saindo ali do cemitério até a altura do cruzamento com o Massabino, o trânsito está moderado. Então, no iníciozinho da Rio de Janeiro está bastante intenso e depois vai ficando mais tranquilo. A rua Massabino também está com trânsito intenso nesse horário, geralmente é assim. E ela está do cruzamento da Rio de Janeiro até o cruzamento com a Avenida Nações Unidas. A Avenida Ceará também está com trânsito intenso, sentido centro-bairro, da altura do Banco do Brasil, da Agência Estilo, até o cruzamento com a Almar Sabino. Então, quem está por aí tem que ter bastante cautela e cuidado nessa segunda-feira chuvosa. Onde também está com trânsito intenso é na Rua Pernambuco, do cruzamento com a Rua Minas Gerais até o cruzamento com a Avenida Nações Unidas. E a Rua Isaura Parente está com trânsito moderado. da altura ali do supermercado Araújo até o cruzamento com a rua Coronel João Câncio. E a dica de hoje é: realize manutenções periódicas. Duas das principais medidas preventivas são a inspeção e manutenção regulares do veículo. Acompanhe o funcionamento dos limpadores de para-brisa, dos pneus, faróis, sistemas de freio e correia dentada. Um veículo bem cuidado traz mais segurança, principalmente nesses períodos de chuva.
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2: E seguimos o Conexão Acre para conferir a previsão do tempo para terça-feira. Em todo o estado, a previsão para terça-feira é de céu parcialmente nublado, nublado com pancadas de chuva e trovoadas isoladas. Vamos conferir as temperaturas para amanhã. Na capital e municípios do Baixo Acre, a temperatura mínima deve ficar em torno de 23 graus, com máxima de 34 graus. No Alto Acre, nos municípios de Assis Brasil, Brasileia, Iptaciolândia e Chapuri, as temperaturas variam entre mínima de 22 e máxima de 34 graus também. Já na Regional do Juruá, a temperatura mínima deve ficar em torno de 24, com máxima também de 34 graus. Nos municípios de Tarauacá, Feijó, Jordão e Jordão, as temperaturas variam entre mínima de 23 e máxima de 35 graus. E em Sena Madureira, Manuel Urbano e Santa Rosa do Purus, a temperatura mínima deve ficar em torno de 23, com máxima de 33 graus.
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2: Lula participa de encontros bilaterais antes de discurso na ONU. Brasil é o primeiro país a discursar na Assembleia Geral nesta terça-feira. A reportagem é de Gabriel Correia.
4: O Brasil abre nesta terça-feira o debate da Assembleia Geral das Nações Unidas, quando os líderes mundiais falam sobre as prioridades e preocupações de cada país. O presidente Lula desembarcou no domingo nos Estados Unidos e nesta segunda tem uma série de encontros bilaterais marcados. Lula recebe na residência oficial em Nova York o presidente do Uruguai, Yamandu Orsi, por volta das 11h30 da manhã no horário de Brasília. Uma hora depois, tem audiência com o prefeito de Nova York, Zoran Mandani, do Partido Democrata. E no fim da tarde, com o senador Bernie Sanders, ligado ao Bloco Democrata. Na terça-feira, como faz tradicionalmente há 7 décadas, o Brasil é o primeiro país a discursar na Assembleia Geral. Esta será a 11ª participação de Lula. No discurso, ele deve ressaltar a importância do multilateralismo diante dos conflitos internacionais, deve defender a negociação para a solução de disputas, o respeito ao direito internacional humanitário e a não interferência em assuntos internos de outros países. O discurso deve apresentar a visão do Brasil sobre a reforma das Nações Unidas e do Conselho de Segurança, entre outros temas. O Itamaraty não informou sobre um possível encontro entre Lula e o presidente dos Estados Unidos. Donald Trump é o segundo a discursar e eles poderiam se cruzar nos bastidores do plenário. No ano passado, os dois tiveram um breve contato quando Trump disse que havia acontecido uma química excelente entre eles. Depois da abertura, o presidente do Brasil terá encontro bilateral com o secretário-geral da ONU. Essa será a última vez de Antônio Guterres em uma semana de alto nível, já que seu segundo mandato termina este ano. Lula retorna para o Brasil em seguida. Mas a delegação brasileira também participa de uma série de reuniões ao longo da semana de alto nível da ONU. O ministro Mauro Vieira participa de encontros com ministros das Relações Exteriores de outros países, além de diversas reuniões como do BRICS, da Comunidade de Estados Latino-Americanos e Caribenhos, do Fórum de Diálogo Índia-Brasil-África do Sul e do Grupo dos 77 China, que é a maior coalizão de países em desenvolvimento. O Brasil também promove reuniões do Painel Internacional de Desigualdade, da Aliança Global contra a Fome e da Zona de Paz e Cooperação do Atlântico Sul, que o Brasil preside pelos próximos 3 anos. Além de Mauro Vieira, viajaram para reuniões em Nova York os ministros do Desenvolvimento e Assistência Social, Wellington Dias, da Gestão e da Inovação, Esther Dweck, dos Povos Indígenas, Luiz Eloy Terena e da Igualdade Racial, Raquel Barros. O debate geral da Assembleia da ONU vai até o dia 28 de setembro. Da Rádio Nacional em São Luís, Gabriel Correa.
2: E Justiça do Trabalho registra 171 processos de assédio eleitoral no ano. Sudeste e Sul concentram metade das denúncias no ambiente de trabalho. A reportagem é de Gabriel Bruno.
5: A Justiça do Trabalho já tem 171 processos de assédio eleitoral no trabalho em 2026. Considerando o período de 2023 até este ano, são 771 processos, de acordo com dados repassados pelo Tribunal Superior Eleitoral à Rádio Nacional. Dois casos recentes são alvos de ações do Ministério Público do Trabalho. Um discurso do dono das lojas Avan, Luciano Hang, para funcionários em que disse que votar em candidatos favoráveis ao fim da escala 6x1 faria com que tivessem que conseguir um subemprego. Outro foi um post do influenciador Rico Melquiades, em que diz que vai demitir uma suposta empregada doméstica por apoiar um partido que não o dele. Nós pedimos um posicionamento da Avan e aguardamos um retorno. Rico Melquiades fez uma publicação se retratando. Afirmou que as mulheres no vídeo são familiares dele e que nenhum trabalhador pode ser coagido a votar em alguém. O assédio eleitoral pode ocorrer contra um funcionário ou contra todo um grupo de funcionários. Depende da forma como ele é feito, explica a advogada trabalhista Juliana Castilho.
6: Temos uma corrente de e-mail, uma corrente de WhatsApp e toda aquela coletividade de funcionários recebem a ameaça de que se não votarem no candidato X ou Y, poderá perder o emprego, ficar sujeito a alguma forma de discriminação no trabalho. Aí a gente tem o coletivo. Se essa ameaça for um pouco menos agressiva, digamos assim, pode ser considerado só a violação íntima do empregado. E aí depende de cada um.
5: A advogada aconselha o trabalhador assediado a juntar todas as provas que conseguir e fazer a denúncia.
6: Pode começar pelo canal de denúncia na própria empresa, caso tenha segurança para fazer tal denúncia, ou ele pode procurar o Ministério do Trabalho, o Ministério Público do Trabalho, o canal de denúncias no Tribunal Eleitoral, no sindicato e procurar um advogado, sempre munido de todas as provas possíveis que ele tiver.
5: Um estudo da Justiça do Trabalho mostra que 5 estados das regiões Sudeste e Sul concentram metade dos casos. São Paulo lidera, seguido por Paraná, Rio Grande do Sul, Rio de Janeiro e Santa Catarina. Da Rádio Nacional em Brasília, Gabriel.
2: E o Tribunal Superior Trabalhista julga hoje o processo protocolado pelos Correios. O julgamento ocorre após uma semana de greve, impasse e negociação. A reportagem de Cristiane Ribeiro.
7: Diante da falta de acordo com a empresa e após uma semana em greve, o Tribunal Superior do Trabalho julga nesta segunda-feira o dissídio coletivo dos empregados dos Correios. A sessão está marcada para 13h30. No pedido de dissídio coletivo enviado ao TST, a direção dos Correios alegou a necessidade de controlar despesas em meio à reestruturação. O principal impasse está na mudança do plano de saúde. Os trabalhadores contestam a intenção da empresa de migrar sua condição de mantenedora para patrocinadora do Correios Saúde. Os sindicatos rejeitaram a proposta inicial da direção da empresa, que ofereceu reajuste de 0,87%. A categoria reivindica recomposição com base na inflação acumulada e ganho real, apontando que a oferta da estatal ficou bem abaixo do INPC, o Índice Nacional de Preços ao Consumidor. Os trabalhadores também não aceitam o fim das gratificações específicas, como a de motoristas, por quebra de caixa e o vale extra de Natal. Ao julgar a legalidade da greve dos Correios, o TST determinou a manutenção de 80% do efetivo em atividade. Através de nota, os Correios disseram que mantém os serviços em todo o país, atuando para reduzir os eventuais impactos da paralisação, que afirma ter adesão parcial de empregados. Com informações da Agência Brasil, da Rádio Nacional no Rio de Janeiro, Cristiane Ribeiro.
2: Boletim Focus reduz projeção da taxa Selic de 2026 para 13,5%. O mercado prevê nova queda na Selic após redução da taxa de juros. Quem traz as informações é Gabriel Brum.
5: Após redução da taxa básica de juros, o mercado financeiro passou a prever mais um corte na Selic. A nova projeção está no Boletim Focus desta segunda-feira. Na semana passada, o Copom, Comitê de Política Monetária, reduziu a taxa para 13,75% ao ano. Agora, os economistas consultados pelo Banco Central esperam que termine o ano ainda mais baixa, em 13,5%. Já para a inflação, a previsão teve um leve aumento, subindo de 4,9% para 4,92%, enquanto a expectativa para o crescimento econômico caiu levemente para 1,88%. Era 1,89% na semana passada. Bom lembrar que o mundo continua sob a influência das incertezas causadas pelo conflito iniciado por Estados Unidos e Israel contra o Irã. O barril do petróleo continua na faixa dos $100, o que afeta a inflação mundial. O último dado do Boletim Focus permaneceu sem alteração. Dólar a R$ 5,20. Da Rádio Nacional em Brasília, Gabriel.
8: Eleições.
2: Segundo a regra eleitoral, desde o último sábado, dia 19, os candidatos só poderão ser presos em caso de flagrante. Ângela Villanova nos ajuda a entender como isso deve funcionar.
9: As eleições gerais de 2026 estão se aproximando e, conforme o Código Eleitoral, novas regras entram em vigor neste período. Neste sábado, 19 de setembro, faltando 15 dias para o primeiro turno, marcado para o dia 4 de outubro, passa a valer a restrição de prisão para candidatos. De acordo com o Tribunal Regional Eleitoral, os candidatos que disputam o primeiro turno não podem ser presos ou detidos a partir de 15 dias antes da votação, até 48 horas após o encerramento do pleito. A mesma regra se aplica aos que permanecerem na disputa em um eventual segundo turno, previsto para 25 de outubro. Também pelo intervalo de 15 dias antes da votação e 48 horas depois. A legislação prevê exceções, sendo permitido flagrante delito. Nesses casos, a pessoa detida deve ser conduzida imediatamente à presença de um juiz competente que avaliará a legalidade da prisão. Já em relação aos eleitores, a restrição começa 5 dias antes da votação e se estende igualmente até 48 horas após o encerramento. Mesários e fiscais de partido também estão incluídos nas regras, com prazos semelhantes. O objetivo dessa medida é assegurar que o processo eleitoral ocorra de forma justa, sem que prisões sejam utilizadas como instrumento de intimidação ou interferência no exercício da cidadania. Ângela Villanova para o Sistema Público de Comunicação.
2: E aposentado que votar não terá que fazer prova de vida no INSS. As informações com Carolina Prazeres.
10: Aposentados, pensionistas e titulares de benefícios assistenciais do INSS, o Instituto Nacional do Seguro Social, que votarem nas eleições de 2026, não precisarão fazer a verificação da prova de vida neste ano. De acordo com o Ministério da Previdência Social, a verificação vai ocorrer de forma automática a partir do cruzamento das informações da Justiça Eleitoral com a base de dados do INSS. Como confirma o chefe de cartório da primeira zona eleitoral do Maranhão, Vitor Hugo Cândido.
11: Na verdade, a eleição é feita com reconhecimento biométrico para os eleitores que têm biometria cadastrada. Então, equivale a uma prova de vida em relação a esses.
10: O beneficiário não vai precisar enviar o comprovante de votação nem solicitar a atualização no Instituto. Segundo o INSS, a medida alcança parte dos cerca de 40 milhões de beneficiários ativos na Previdência e de programas assistenciais. A aposentada Ana Cristina Ferreira afirma que essa ação vai facilitar a vida do aposentado.
12: Olha, eu acho importante isso, você ter como garantia de votar e não fazer prova de vida. Mas eu, como sou idosa, eu quero exercer a minha cidadania até enquanto eu puder. Mas é muito bom, é importante o idoso saber que se ele votar, ele não vai fazer prova de vida. Porque muitas das vezes a gente esquece, porque eu mesma já esqueci de fazer prova de vida, viu? Então isso é importante, isso é ótimo para a gente. Mas enquanto eu puder votar, eu quero votar.
10: A prova de vida é um procedimento anual feito para confirmar se o aposentado, pensionista ou outro beneficiário continua vivo e pode receber o pagamento. Isso ajuda a evitar fraudes e depósitos indevidos. Além disso, desde 2019, o comparecimento presencial deixou de ser a regra para a realização da prova de vida. Para reduzir filas e custos para o processo, o INSS passou a buscar de forma proativa informações em diferentes bases de dados que confirmem a condição de vida do cidadão. As eleições é uma delas. Agência Rádio Web, produção e reportagem, Carolina Prazeres.
8: Saúde.
2: Pneumovinte passa a ser oferecida a idosos com 85 anos ou mais. Mais de 2,3 milhões de pessoas podem receber a vacina. As informações com Cristiane Ribeiro.
7: Depois de vacinar mais de 1 milhão de crianças de até 5 anos de idade com a pneumovinte, o Ministério da Saúde disponibiliza agora o imunizante para pessoas com 85 anos ou mais. A vacina protege contra a bactéria pneumocócica e suas formas graves, como a pneumonia e a meningite. A estimativa é de que mais de 2 milhões e 300 mil pessoas façam parte do público-alvo em todo o país e ao menos 90% sejam imunizadas. A vacinação já começou em vários estados e nesta segunda-feira chega a todos os postos de saúde e clínicas da família da cidade do Rio de Janeiro. O objetivo é reduzir o risco de complicações, hospitalizações e óbitos entre os mais idosos que estão em processo natural de envelhecimento do sistema imunológico. Além das consequências respiratórias, a bactéria pneumocócica pode causar problemas cardíacos, renais e comprometer o sistema nervoso central, entre outros. Dados nacionais mostram que entre os brasileiros com 85 anos ou mais, a taxa de mortalidade por pneumonia alcançou 758,1 óbitos por 100 mil habitantes em 2024. E 743,1 por 100 mil em 2025. A pneumovinte foi incorporada no calendário nacional de vacinação em junho deste ano, para crianças menores de 5 anos. Da Rádio Nacional no Rio de Janeiro, Cristiane Ribeiro.
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2: E a Agência Nacional de Vigilância Sanitária, a Anvisa, determina a apreensão de remédio contra câncer e toxina botulínica falsificados. A reportagem é de Thaís Carolina.
8: Um alerta para quem utiliza medicamentos e produtos de uso médico. A Anvisa proibiu a venda e determinou o recolhimento de lotes falsificados do Fesgo, usado no tratamento de câncer de mama, e do Disporte, à base de toxina botulínica. No Fesgo, o alerta é para o lote B5011B05, fabricado em junho de 2025. A própria fabricante identificou versões adulteradas do medicamento circulando no mercado. Já no Disporte, a medida envolve os lotes P08191, P08192 e P22368. A fabricante informou que não reconhece a autenticidade desses produtos. As medidas já estão valendo em todo o país. A orientação aos consumidores é conferir o lote e a embalagem antes de usar os produtos e não utilizar nenhum dos lotes proibidos. Quem tiver um desses medicamentos deve procurar a farmácia ou o serviço de saúde onde fez a compra para receber orientação sobre como proceder. Em caso de suspeita de produto falsificado, a recomendação é não usar e comunicar o caso à Vigilância Sanitária. Thaís Caroline, para o Sistema Público de Comunicação do Acre.
2: E Fundação Hospitalar Governador Flaviano Melo realiza dia de atendimentos especializados e mobilização em ações de saúde. As informações com Dejanine Oliveira.
13: A Fundação Hospitalar Governador Flaviano Melo, a Fundacre, realizou no último sábado, dia 19, uma ação especial de atendimento em neuropediatria para 90 crianças previamente triadas pela regulação aqui em Rio Branco e pelo Complexo Regulador do Estado do Acre. Os atendimentos foram efetuados no Serviço de Atendimento Ambulatorial Especializado, o SAI, com a participação de 4 médicos neuropediatras e pediatras, além de equipes responsáveis pelo acolhimento, confirmação, agendamento, supervisão, enfermagem e suporte de tecnologia. Também foram realizados 40 procedimentos de vasectomia, ampliando o acesso da população aos serviços especializados do SUS. Além dos atendimentos realizados na Fundacre, equipes da instituição também participaram do programa MP na Comunidade, no bairro Calafate, atuando no serviço de regulação e contribuindo para encaminhar a população aos atendimentos disponíveis na rede pública de saúde. Dejanine Oliveira, Sistema Público de
2: E projeto que leva atendimentos através da carreta da saúde atende centenas de mulheres na capital.

0: seguido no Rio Branco. Amanhã a agenda acontece para as biópsias que já estão agendadas. Depois organiza a carreta, vai para o município de Brasiléia. Aí fica mais um mês inteiro fazendo todos os agendamentos, os atendimentos que estão agendados. A gente está falando do atendimento completo da saúde da mulher. Então, é o acesso às consultas de especialistas, ginecologista, mastologista, o acesso a exames especializados. A gente está falando de ultrassonografias, de mamografias. O objetivo é dar o tratamento completo, diagnosticar e depois dar o seguimento daqueles casos identificados do câncer de colo de útero, do câncer de mama, até a conclusão desse tratamento. Então, essa etapa aqui, ela é muito importante para a gente agilizar principalmente as consultas especializadas, os acessos ao exame e descobrir os casos que a gente precisa tratar. O principal objetivo e o reconhecimento do problema é entender que havia bastante fila para alguns exames, né? A necessidade de cuidar da saúde dessas mulheres, e aí o planejamento foi baseado na demanda, nas filas. E essa organização de quais municípios recebem a carreta, em que ordem, tem a ver com isso. Então, os atendimentos que acontecem na carreta, ele já é todo organizado. Primeiro, ele foi investigado e o que a gente chama de regulado, e aí agendado para atendimento na carreta.
1: Na unidade móvel são ofertados mamografia, ultrassonografia, pélvicas e transvaginais e consultas com especialistas, tudo através do encaminhamento. Érica Oliveira faz parte do apoio institucional da carreta no Acre e falou da importância dessa iniciativa para cuidar das mulheres da capital e do interior.
2: Então, é de extrema importância esse apoio que o Ministério da Saúde tem dado ao estado do Acre. Nosso estado é um estado carente, é um estado a qual precisa muito dessa intervenção. E o impacto social dessa carreta de saúde da mulher aqui no nosso estado, ela tem acontecido de forma significativa e positiva, reduzindo as nossas demandas reprimidas e atendendo as nossas acrianas, dando um atendimento digno e oportuno, desde o rastreio até o tratamento, dentro da sua necessidade.
1: A carreta seguirá com seu atendimento para o Alto Acre, com atendimento no município de Brasiléia, a partir do dia 25 deste mês. Para o Sistema Público de Comunicação, Ivante Carvalho.
3: E vamos para um breve intervalo e a seguir, escolas da rede estadual levam cidadania e inclusão aos alunos de Cruzeiro do Sul. E ainda, cerca de 100 quilos de skunk são apreendidos em barco durante operação no Rio Acre. Voltamos já.
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4: Estamos de volta com Conexão Acre e a gente começa falando as notícias de educação. O Instituto Nacional de Estudos e Pesquisas, o INEP, liberou a cartilha com orientações para a prova de redação do Enem. A reportagem é de Tatiana Alves.
5: A cartilha do participante com orientações para a prova de redação do Enem já pode ser acessada no portal do INEP. E neste ano, a publicação ganhou versões adaptadas para pessoas com dislexia, transtorno do espectro autista, além de participantes surdos ou com deficiência auditiva. O conteúdo apresenta a matriz de referência da redação e detalha as 5 competências avaliadas pelos corretores. A cartilha também traz exemplos de textos que alcançaram notas altas em edições anteriores do Enem. Os modelos vêm acompanhados de comentários pedagógicos que mostram na prática como funciona a correção e quais critérios são considerados na avaliação. No dia da prova, o candidato deverá elaborar um texto dissertativo argumentativo de até 30 linhas, baseado no tema proposto nos textos de apoio e nos conhecimentos adquiridos ao longo da formação escolar. O INEP alerta que situações como fugir ao tema, escrever um texto com até 7 linhas, desrespeitar a estrutura exigida ou inserir conteúdo sem relação com a proposta podem resultar em nota 0. Entre os critérios observados estão o domínio da norma padrão da língua portuguesa, a capacidade de desenvolver o tema com argumentos consistentes, a organização das ideias, o uso adequado dos recursos linguísticos e a apresentação de uma proposta de intervenção que respeite os direitos humanos. As provas do Enem 2026 serão aplicadas nos dias 8 e 15 de novembro. A redação será realizada no primeiro dia, junto com as provas de linguagens e ciências humanas. A cartilha completa pode ser baixada no portal do INEP. Da Rádio Nacional, no Rio de Janeiro, Tatiana Alves.
4: E escolas da rede estadual levam cidadania e inclusão aos alunos de Cruzeiro do Sul. Nonato Costa traz informações sobre esta importante ação.
6: Escolas da rede estadual de educação em Cruzeiro do Sul movimentaram a semana passada com a importante lição de cidadania e empatia. Entre os dias 14 e 17 de setembro, instituições de ensino realizaram o projeto Informação e Respeito como Pontes para a Inclusão, em alusão ao Dia Nacional da Luta da Pessoa com Deficiência, celebrado nesta segunda-feira, 21. A iniciativa foi idealizada pelo Núcleo de Apoio Pedagógico à Inclusão, o NAP. De acordo com a coordenadora pedagógica Érica Moraes, a proposta busca transformar a escola em um espaço de diálogo, escuta ativa e verdadeira inclusão. Quanto ao todo projeto, envolveu palestras, rodas de conversa e a participação direta de pessoas com deficiência que compartilharam suas histórias e vivências com os estudantes. Para marcar o encerramento institucional, o NAP promove nesta segunda-feira o terceiro protagonismo surdo no SENAC de Cruzeiro do Sul. É a educação transformando a teoria em respeito na prática. Cruzeiro do Sul, Nonato Costa, para o Sistema Público de Comunicação.
4: E hoje, 21 de setembro, é o Dia Nacional da Luta da Pessoa com Deficiência. As famílias enfrentam barreiras para garantir inclusão escolar. A reportagem é de Tatiana Alves.
5: 21 de setembro é o Dia Nacional da Luta da Pessoa com Deficiência, data que reforça a importância da inclusão e da garantia de direitos para milhões de pessoas. Apesar dos avanços conquistados na legislação, o acesso à educação ainda é um desafio cotidiano para muitas famílias de crianças com deficiência ou neurodivergentes. E conseguir uma vaga na escola costuma ser um dos grandes obstáculos. Embora a Lei Brasileira de Inclusão proíba que instituições de ensino públicas e privadas recusem matrículas ou cobrem valores adicionais em razão da condição do estudante, a realidade muitas vezes é diferente. A coordenadora do Núcleo de Assistência Jurídica de Promoção e Defesa dos Direitos Humanos da Defensoria Pública do Distrito Federal, Amanda Fernandes, explica o que pais ou responsáveis devem fazer caso uma instituição crie obstáculos para evitar a matrícula.
3: A primeira orientação é que a família procure registrar a situação da negativa da matrícula, mesmo quando essa negativa é velada. A escola pode dizer, não expressamente, mas por outras formas, como não temos estrutura suficiente para essa criança, não vamos conseguir fazer o que ela precisa. São condutas que podem indicar uma negativa discriminatória. A questão de não ter estrutura, não ter profissional, não é desculpa para a escola tirar o seu ônus de fazer a inclusão. É importante solicitar que a escola apresente por escrito a justificativa para essa recusa, para depois conseguir judicializar.
5: Argumentos como falta de vagas e turmas lotadas são relatos frequentes de pais e responsáveis e configura como justificativa indireta, o que representa uma recusa disfarçada e pode levar a família a buscar a justiça para garantir um direito básico, o acesso à educação. Moradora de Brasília, Cristina Lara teve problemas para matricular a filha, diagnosticada com autismo e superdotação. Ela criticou o desinteresse e o descaso da diretora de um colégio particular em Taguatinga, no Distrito Federal.
7: Ela não perguntou nada sobre a minha filha, nem assim, quais eram as necessidades da minha filha, qual era o nível de autismo. Só de falar autismo, assim, é como se a palavra tivesse mudado todo o atendimento da escola. Que as escolas, elas não querem ter que mudar nada na rotina delas para fazer as adaptações necessárias, né? Sem nem saber quais são as adaptações necessárias. Só de falar que tem uma deficiência, eles já negam a matrícula.
5: Mas os desafios não terminam com a matrícula. Especialistas alertam que estar na escola não significa necessariamente ser incluído. Entre as principais dificuldades estão a escassez de mediadores, profissionais fundamentais para oferecer suporte individualizado aos alunos, a falta de adaptação dos conteúdos às diferentes formas de aprendizagem e as barreiras físicas e sensoriais presentes em muitas unidades de ensino. Ambientes sem acessibilidade adequada e salas com excesso de estímulos visuais e sonoros dificultam ainda mais a participação plena desses estudantes. A luta, portanto, vai além do acesso à sala de aula e passa pela construção de uma educação verdadeiramente inclusiva para todos. Da Rádio Nacional, no Rio de Janeiro, Tatiana Alves.
4: E cobrança híbrida e contas salários. Banco Central anuncia novas regras para o Pix. Entenda o que muda com Thaís Caroline.
8: O Pix vai passar por mudanças. O Banco Central aprovou regras para ampliar o uso da ferramenta e, ao mesmo tempo, reforçar a segurança contra fraudes. Uma das novidades é a possibilidade de usar o Pix automático em contas salário. A partir de julho de 2027, trabalhadores poderão autorizar pagamentos recorrentes, como mensalidades, assinaturas e contas de consumo diretamente com o dinheiro depositado nesse tipo de conta. Outra mudança envolve a chamada cobrança híbrida, que permite ao consumidor escolher entre pagar uma cobrança por boleto ou por Pix. Pela nova regra, quando o boleto for pago, o PIX vinculado à cobrança será cancelado automaticamente. A medida começa a valer em fevereiro de 2027. O Banco Central também endurece as regras para bancos e fintechs que participam do sistema. Instituições penalizadas poderão ser retiradas do PIX imediatamente, sem o prazo de até 30 dias que existia anteriormente. E tem novidade também para quem tiver uma chave PIX marcada como suspeita de fraude. O banco terá que avisar o cliente, informar a data do registro e oferecer um canal para contestação. A instituição terá prazo de até 7 dias para responder ao pedido de revisão. A instituição terá prazo de até 7 dias para responder ao pedido de revisão. Segundo o Banco Central, as mudanças buscam deixar o PIX mais seguro, reduzir riscos de golpes e dar uma proteção a usuários. Thaís Caroline, para o Sistema Público de Comunicação do Acre.
2: Segurança.
9: Cerca de 100 quilos de skunk são apreendidos em barco durante a operação no Rio Acre. As informações também com Thaís Caroline.
8: A ação foi realizada por equipes do Batalhão de Operações Especiais, o BOP, do Batalhão de Policiamento Ambiental e da Força Integrada de Combate ao Crime Organizado, a FICO. Durante o patrulhamento fluvial, os policiais abordaram uma embarcação que seguia pelo rio. O comportamento do condutor chamou a atenção da equipe e motivou uma fiscalização mais detalhada. Durante a revista, os policiais encontraram vários volumes dentro de recipientes de isopor, o que inicialmente poderia ser utilizado para transportar peixes, escondia, na verdade, uma grande quantidade de entorpecentes. A pesagem apontou aproximadamente 100 quilos de skunk. O homem que conduzia a embarcação de nacionalidade boliviana foi preso e encaminhado à delegacia da Polícia Federal. Segundo as informações repassadas à polícia, a droga teria saído da Bolívia e seria entregue em Rio Branco. O condutor também teria informado que receberia 5 mil pesos bolivianos pelo transporte. De acordo com a Polícia Militar, somente o BOP já retirou de circulação mais de uma tonelada de drogas no Acre em 2026. Thaís Caroline, para o Sistema Público de Comunicação do Acre.
9: Grupo é preso após sequestrar taxista e realizar uma série de roubos ao longo da BR-364. A reportagem é de Ivan de Carvalho.
10: Um adolescente de 16 anos e 4 adultos foram apreendidos na última sexta-feira, após uma operação conjunta da Força de Segurança que acompanhou o deslocamento de um grupo suspeito de participar de uma sequência de roubos entre Tarauacá, Sena Madureira e a capital Rio Branco. A abordagem aconteceu na BR-364, próximo ao Aeroporto Internacional de Rio Branco. De acordo com as informações repassadas pela própria polícia, os suspeitos teriam iniciado ação em Tarauacá, onde contrataram um taxista para supostamente transportá-lo durante todo o período. A vítima teria sido surpreendida e ameaçada com uma arma de fogo e um facão. Ainda segundo a polícia, os criminosos obrigaram o taxista a seguir viagem até a Sena Madureira. Já no município, a vítima teria sido forçada a sacar mais R$ 2.000 de um caixa localizado próximo a um posto de combustível. Após o saque, o grupo também é apontado como suspeito de participar de outro roubo. Desta feita, a vítima seria um policial penal que teria sido abordado e teve uma bolsa levada pelos criminosos. Com o avanço das ocorrências, as forças de segurança passaram a acompanhar e ter informações sobre o deslocamento dos suspeitos. A equipe do 8º Batalhão da Polícia Militar de Sena Madureira e da Polícia Penal e da Força Tática do 1º Batalhão de Rio Branco atuaram na ocorrência. O cerco terminou da BR-364 próximo ao Aeroporto Internacional de Rio Branco, onde o veículo utilizado pelo suspeito foi interceptado pelos policiais. Durante a abordagem, foram encontrados R$ 2.647 em espécie, uma arma de fogo, duas munições e um facão e materiais que, conforme a polícia, poderiam ser utilizados em arrombamentos. Ao todo, foram detidos 4 adultos, 2 de 18 anos e dois de 19 anos, além de um menor de 16 anos. Os envolvidos foram encaminhados à delegacia de flagrante aqui na capital Rio Branco. A participação dos suspeitos nos roubos investigados deverá ser individualizada durante as investigações policial. Para o Sistema Público de Comunicação, Ivan de Carvalho.
9: Ao tentar salvar os irmãos de incêndio, adolescente de 14 anos sofre queimaduras em 40% do corpo. Thaís Caroline traz os detalhes.
11: Um adolescente de 14 anos ficou gravemente ferido ao salvar os dois irmãos de 10 e 2 anos durante um incêndio que destruiu a casa da família em Acrelândia. O incêndio aconteceu na rua Pedro Rodrigues, no bairro União. Segundo a família, o adolescente acordou e, ao perceber o calor, encontrou a casa tomada pelas chamas. Ele conseguiu levar os dois irmãos para o banheiro, onde o fogo ainda não havia chegado. Na tentativa de escapar, o jovem tentou abrir uma passagem pela parede da residência, que era de alvenaria e madeira. Um sobrinho que estava do lado de fora ajudou a abrir o espaço para que eles saíssem. O adolescente sofreu queimaduras em cerca de 40% do corpo, principalmente no rosto. Ele está internado no pronto-socorro de Rio Branco, sedado e entubado, enquanto aguarda uma vaga em uma unidade de terapia intensiva. Os dois irmãos mais novos conseguiram sair sem ferimentos graves. Além da preocupação com o estado de saúde do filho, a família também perdeu a casa e todos os pertences no incêndio. Segundo a mãe, não sobrou nada. A família agora busca doações para ajudar no tratamento do adolescente e também para reconstruir a casa. Thaís Caroline, para o Sistema Público de Comunicação do Acre.
9: Vamos para um rápido intervalo e você confere no próximo bloco. O sábado foi marcado por 3 finais no futebol acreano. E a cidade de Sena Madureira completará 122 anos na próxima sexta-feira, dia 25. Voltamos já.
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4: Estamos de volta com o último bloco do Conexão Acre. E o sábado foi marcado por 3 finais no futebol acreano. A do Sub-23, do Sub-17 e as meninas também do Sub-17. Vamos conferir os resultados com Alberto Casas.
10: Boa tarde, Larissa. Boa tarde, ouvintes do Conexão Acre, chegando com as notícias do futebol acreano, porque sábado nós tivemos aí 3 finais. A do Sub-23, do Sub-17 e as meninas também do Sub-17. Foram 3 finais, 2 no campo A da Federação e 1 no campo B. No campo A, valendo pela segunda divisão do Campeonato Acreano, a cereja do bolo era o título. E o Atlético Acreano foi para cima do Plácido de Castro. As duas equipes já tinham conquistado a vaga para a Série A em 2027. Mas dentro de campo, na decisão, não tinha vantagem para nenhum lado. E o Atlético fez por onde merecer. Venceu por 3-0, com direito a desperdiçar uma cobrança de pênalti. Portanto, final, Atlético Acreano 3, Plácido de Castro 0. E o Atlético é campeão da segunda divisão do Campeonato Acreano, colocando nos seus cofres mais R$50 mil. Já o Plácido ficou com 25. No Sub-17 masculino, o Galvez, que havia vencido já o Santa Cruz por 2-0 na primeira partida, segurou um empate e conquistou também o título. É tetracampeão do Sub-17 a equipe do Galvez. E no campo B da Federação, as meninas entraram em campo, Grêmio Chapuriense contra a Semurb. E o Grêmio Chapuriense, que tem atletas bolivianas, tem atletas de Brasileira, de Epitaciolândia, de próprio Chapuri, ele conquistou o título vencendo a Semurb por 1-0. Agora é esperar para ver o que vai sobrar aí para essas equipes. Na Série B, já sabemos que Atlético e Plácido de Castro vão para a Série A. No Sub-17, masculino, o Galvez garante a vaga na Copa Capital e na Copa do Brasil em 2027. Alberto Casas, para a Rede Pública de Comunicação.
4: E a Conmebol definiu as datas e horários das semifinais da Libertadores de 2026. O duelo brasileiro entre Fluminense e Palmeiras começa no dia 14 de outubro, no Maracanã, às 7:30 da noite, fuso horário do Acre. O jogo de volta será dia 21, no Allianz Parque. Já na outra semifinal, o Flamengo encara o Estudiantes. O primeiro confronto acontece na Argentina, dia 15 de outubro, e a decisão da vaga será no Maracanã, dia 22. As partidas também serão às 7:30 da noite, no horário do Acre. E Flávia Saraiva e Rebeca Andrade garantem dobradinha do Brasil na trave. Na Copa do Mundo de Ginástica Artística, o Brasil garante ouro e prata. A reportagem de Osama Elgauri.
16: Flávia Saraiva e Rebeca Andrade garantiram uma dobradinha brasileira na trave, na etapa da Hungria da Copa do Mundo de Ginástica Artística. Flávia conquistou o ouro pela apresentação. Essa foi a segunda medalha dourada da ginasta na competição. No sábado, ela já havia vencido a final das barras assimétricas. Já a Rebeca Andrade ficou com a prata na trave. O Brasil também conquistou 2 medalhas na final do solo. Flávia Saraiva ficou com a prata. Ela perdeu o ouro no desempate para a norte-americana Dulce Keylor. E Lohane Oliveira completou o pódio com bronze. A etapa da Hungria é a penúltima da Copa do Mundo de Ginástica Artística 2026. Na próxima semana, a etapa de Paris encerrará o circuito. Depois, as atenções se voltam para o Campeonato Mundial de Ginástica Artística de 2026, que será disputado entre 17 e 25 de outubro na Holanda. Da Rádio Nacional em Brasília, Osama Elgauri.
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4: Qualy Café 2026 define 15 produtores finalistas no Acre e inicia a conferência dos lotes nas propriedades dos participantes. A reportagem é de Ângela Villanova.
17: O governo do Acre anunciou os 15 produtores finalistas da quarta edição do Qualy Café 2026. concurso de qualidade do café do Acre, após a avaliação sensorial e a conclusão das primeiras etapas técnicas, os selecionados agora disputam o título O Melhor Café do Estado. Organizado pela Secretaria de Estado de Agricultura, SEAG, sob a gestão de Temiri Silva, a competição conta com a parceria da Embrapa, do SEBRAE e de cooperativas locais e da Imaté. Técnicos que atuam no interior auxiliam na inscrição dos produtores e do encaminhamento das amostras. A edição deste ano registrou participação recorde com 55 produtores de 12 municípios. A escolha dos finalistas foi realizada com base em critérios técnicos definidos por especialistas vindo do Espírito Santo e de Rondônia. A avaliação das amostras de grão realizada no auditório da SEAGRE revelou uma distribuição regional equilibrada entre os finalistas. Dos 15 produtores classificados, 40% são do Alto Acre, 40% do Baixo Acre e 20% do Juruá. Ao todo, são 6 finalistas do Alto Acre, 6 do Baixo Acre e 3 do Juruá. Com a definição dos finalistas, os técnicos do concurso iniciam uma nova etapa, as visitas às propriedades para a auditoria dos lotes. Para permanecer na disputa, cada produtor deve comprovar a existência de, no mínimo, 2 sacas de café pilado e homogêneo, idêntico à amostra encaminhada para o concurso. O Qualicafé é considerado o principal concurso da cafeicultura acreana e tem como objetivo reconhecer o trabalho dos produtores da agricultura familiar, além de contribuir para a valorização e consolidação da cafeicultura no estado. Ângela Villanova para o Sistema Público de Comunicação.
4: E a cidade de Sena Madureira completará 122 anos na próxima sexta-feira, dia 25. E a história do município também é contada por homens e mulheres que dedicaram grande parte da vida ao trabalho e escolheram permanecer ali. São histórias que estão nas ruas, nos comércios, nas profissões e principalmente na memória de quem viveu as transformações da cidade. A reportagem é de Gladys Miriam.
18: Andar pelas ruas de Sena Madureira é também caminhar por parte da história do município. Em cada bairro, em cada comércio, nas feiras, no mercado e nos mais diferentes pontos da cidade, existem pessoas que fizeram do trabalho uma parte importante da própria vida. São homens e mulheres que chegaram, construíram suas famílias, enfrentaram as dificuldades de cada época e, mesmo assim, diante das mudanças do tempo, permaneceram.
19: No tempo da seringueirada, é muita gente cortava seringa. Aí eu cheguei e comecei a trabalhar aqui, Poxa, com essa idade que estou aqui trabalhando, hoje me sinto bem. E eu fiquei, já hoje estou nessa luta.
18: É, seu Osmarino, em cada corte de cabelo, cada conversa e cliente, também se torna parte da memória de Sena Madureira. E assim, entre uma conversa e outra, entre o trabalho de hoje e as recordações do passado, que a história de uma cidade continua sendo contada, continua sendo lembrada. E entre essas memórias está também a do senhor Pedro Jacinto, 88 anos de idade. Ele recorda a chegada ao Acre em 1979 e o caminho até Sena Madureira era marcado por muitas dificuldades.
20: Isso era barro puro aí, ó. Daqui em Rio Branco, era estrada de barro. Daqui em Rio Branco, até Porto Velho, era estrada de barro. Quando eu saí de Minas Gerais, eu falei, quer saber, eu vou pro Acre sem conhecer o Acre.
18: O tempo passou, a cidade cresceu, as estradas mudaram, novas gerações chegaram e novas histórias começam a serem escritas. Mas há algo que permanece, a memória de quem ajudou a construir Sena Madureira com o próprio trabalho. Osmarino, Pedro e tantos outros moradores são parte de uma história que não está apenas nos livros, está nas ruas, no mercado, nas profissões, nas famílias e principalmente nas pessoas que permanecem em Sena Madureira. Da Central de Jornalismo, Gladys Miriam, para o Sistema Público de Comunicação.
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4: E assim a gente encerra o Conexão Acre desta segunda-feira, desejando uma excelente noite a todos. Nós estamos de volta amanhã às 17 horas.

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Disse ele: quando vier aquele Espírito da verdade, ele vos guiará em toda a verdade, porque não falará de si mesmo, mas dirá tudo o que tiver ouvido e vos anunciará o que há de vir. 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

0: Temos reunião em Rio Branco, Estado do Acre, aos sábados às 19 horas, aos domingos às 18 horas e 30 minutos, e no segundo domingo de cada mês, a reunião é realizada às 14 horas, e quinzenalmente às quintas-feiras às 19 horas e 30 minutos. Rua Palmeiral, número 584, bairro Cidade Nova. Divulgamos a seguir um depoimento de fé enviado para a sede desta Igreja Apostólica.
1: O caroço que surgiu no pulso esquerdo da senhora Lourdes Moraes de Souza Carnevale passou a lhe provocar desconforto e dores, notadamente quando ela fazia algum esforço com o braço. Naquele ano de 2024, ela participou de reunião de Santa Comunhão, ocasião em que suplicou com esperança e fé que Nosso Senhor Jesus a aliviasse daquele desconforto. Depois dessa providência de fé, a senhora Lourdes constatou que o caroço dolorido começou a diminuir até que desapareceu, sem outras consequências para ela. Reconhecida por essa, entre muitas outras bênçãos recebidas para si, para o lar e a família, essa senhora direcionou ações de graças ao Nosso Senhor Jesus, à Bendita Mãe Maria Santíssima, à Santa Vó Rosa e ao Santo Irmão Aldo, em depoimento de fé, remetido em agosto de 2025, de Santo Anastácio, Estado de São Paulo. Relato que ela finaliza assim se expressando: não encontro palavras para agradecer ao Poder Celestial por essas bênçãos. Eu me sinto muito feliz neste santo caminho.

0: Convidamos os prezados ouvintes do programa Hora Milagrosa para que venham visitar as congregações da Igreja Apostólica nas seguintes localidades: Boca do Acre, Amazonas, com reuniões quinzenalmente aos sábados às 19 horas e aos domingos às 9 horas da manhã. Rua Alexandre Oliveira Lima, número 3512, bairro Macaxeiral. Nova Califórnia, Rondônia, com reuniões quinzenalmente aos domingos às 11 horas da manhã. Rua dos Pioneiros, sem número. Rio Branco, Acre, com reuniões aos sábados às 19 horas, aos domingos às 18 horas. No segundo domingo de cada mês, a reunião é realizada às 14 horas e quinzenalmente às quintas-feiras às 19 horas e 30 minutos. Rua Palmeiral, número 584, bairro Cidade Nova.
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0: Temos reunião em Rio Branco, estado do Acre, aos sábados às 19 horas, aos domingos às 18 horas e 30 minutos, e no segundo domingo de cada mês, a reunião é realizada às 14 horas e quinzenalmente às quintas-feiras às 19 horas e 30 minutos. Rua Palmeiral, número 584, bairro Cidade Nova.

0: Estamos apresentando a Hora Milagrosa e na sequência vai falar-lhes o pastor Clóvis José Aguiar.
1: Ó prezados ouvintes do programa Hora Milagrosa, com muita alegria, com muita satisfação que lhes apresento nesta hora os meus cumprimentos. Desejando muito que a bênção preciosa, gloriosa e especial de Deus, o Pai Celeste, bem como de todos os seus santos e anjos, esteja recaindo sobre o seu viver, sobre os lares, sobre as famílias, de todos os que estão sintonizando este programa Hora Milagrosa nesta hora. Prezados ouvintes, nesse instante quero falar a todos a respeito do poder de Deus, o nosso Pai, que está sendo manifestado nesses dias, nesta terra, para abençoar, para dar paz, para dar saúde, para trazer a felicidade, a alegria e o contentamento, para o viver de todos os que, ouvindo esse programa Hora Milagrosa, procuram confiar, procuram ter fé do poder manifesto nesta terra, pela Santa Vó Rosa e também pelo Santo Primaz Irmão Aldo. Poder representado por esses santos e anjos que está amparando, guardando e livrando de todo mal, de todos os perigos, aqueles que ouvem o programa Hora Milagrosa, com fé, com amor, com dedicação e que confiam de coração. Digo aos nossos prezados ouvintes que muitos depoimentos de fé são retransmitidos por este programa Hora Milagrosa, anunciando a todos a verdade dos céus, de que pela fé somos guardados, amparados e abençoados por Deus, o nosso Pai, nesses dias. São bênçãos preciosas que são derramadas sobre o nosso viver. São milagres notórios que são testemunhados por ouvintes deste programa Hora Milagrosa que se encontram em dificuldades, um perigo iminente. Muitas vezes, quando percebem, a Santa Vó Rosa, o Santo Primaz Irmão Aldo já está agindo e já está livrando do perigo. E muitas vezes, antes de pedir, eles já estão a nos abençoar. São milagres, ó prezados ouvintes, que são oferecidos para aqueles que têm ouvido, que têm sintonizado esse programa Hora Milagrosa e que, procurando depositar a sua fé, depositar a sua confiança no poder celeste, em Jesus, em Maria Santíssima, nossa Mãe ajudadora, bem como na Santa Vó Rosa, uma Santa Mãe do povo apostólico, Santa Gloriosa dos céus, que tem abençoado e guardado, protegido o viver de muitos dos nossos ouvintes. Digo aos nossos ouvintes que o poder de Deus se faz presente entre nós. Com satisfação, lhes digo esta verdade, ó prezados ouvintes, porque é na fé que os ouvintes precisam se apegar nos momentos difíceis da vida, nos momentos de dificuldades, em que muitos se encontram em desânimo. Às vezes estão desanimados com a vida, estão desanimados com tantos problemas, com tantas dificuldades no seu viver. Mas quando ouvem esse programa, aprendem que não podem ser desanimados, mas ao contrário, precisam ter fé, precisam ter confiança. É isto, ó prezados ouvintes, que nós queremos ensinar a todos, que precisam ter fé, que precisam confiar no poder celeste para serem dignos de receber a bênção para o seu viver. Não podem desanimar, não podem desistir das lutas que enfrentam no lidar cotidiano, as dificuldades da vida não podem fazer com que a sua pessoa desanime, que venha a se desencorajar, mas sim é preciso ter coragem. Lembro aos nossos ouvintes o que a Santa Vó Rosa sempre ensinou ao povo apostólico e também aos prezados e amados ouvintes desse programa. Ela dizia: meu filho, confia em Deus. Deus vai te ajudar. Deus te ajudará. Confia, meu filho, dizia a Santa Avó Rosa, procurando encorajar todas as pessoas que chegavam até ela, muitas vezes desmotivados, desanimados, sem fé, sem confiança. E a Santa Avó Rosa procurava sempre encorajar todas as pessoas, o que ela ainda faz nesses dias. Por isso que nós temos divulgado aos prezados ouvintes depoimentos de fé que são milagres e bênçãos recebidas por apostólicos e também pelos ouvintes de Hora Milagrosa, para demonstrar que a Santa Avó Rosa, Santa Gloriosa dos Céus, que o Santo Primaz Irmão Aldo, bem como Jesus e Maria Santíssima, estão operando entre nós, estão a nos abençoar. E digo, prezados ouvintes, a Santa Avó Rosa, para aqueles que ainda não a conhecem, é uma santa muito poderosa. A Santa Avó Rosa é uma santa que recebeu de Jesus e também de Deus, o nosso Pai Celeste, um poder miraculoso e perfeito. Poder de manifestar nesta terra, nesses dias, a glória, as virtudes e a bênção de Deus, o nosso Pai, isto de maneira integral, apresados ouvintes. Isto é, todo o poder de Deus, o nosso Pai, se faz presente entre nós, através desta santa gloriosa, desta santa verdadeira, que está ajudando as pessoas a solucionarem os seus problemas, ajudando a vencer as lutas, as dificuldades, ajudando-os a terem fé, a confiarem, curando as enfermidades, afastando o perigo, as dificuldades, livrando de todo o mal, de todo o sofrimento aos ouvintes do programa Hora Milagrosa, dando felicidade, dando a paz aos lares, às famílias. É uma santa que somente faz o bem, que está anunciando a verdade, para que através desta verdade tenham fé e sejam merecedores de uma bênção e, se preciso for, de um milagre, prodígio, que pode ser realizado sobre o seu viver, ó prezado ouvinte, para te livrar de um perigo, para te curar de uma enfermidade em que pode ser até desenganado pela medicina, pelos médicos. Muitas pessoas já testemunharam desta verdade e nós temos divulgado diariamente, através do programa Hora Milagrosa, estes depoimentos de fé. São testemunhos, ó prezados ouvintes, de pessoas que, desenganados pela medicina, já não possuíam mais perspectiva de vida, mas quando foram ensinados sobre a Igreja Apostólica, sobre esta santa verdadeira, procuraram ter fé, procuraram confiar e receberam um milagre para o seu viver. E são milagres notórios, maravilhosos, que têm sido realizados nestes dias através desta santa gloriosa dos céus, que é a nossa Santa Avó Rosa. É preciso confiar, depositar toda a sua confiança, a sua fé no poder dessa santa verdadeira, para que sejam dignos, para que sejam merecedores de uma bênção, de um milagre. Outro fator importantíssimo para se receber uma bênção e até mesmo um milagre desta santa gloriosa dos céus, que é a nossa santa e bendita Avó Rosa, é o mérito, é o merecimento daqueles que procuram ouvir, porque precisam ser sinceros nas suas orações. Quando encerramos este programa, nós apresentamos as nossas orações a Deus, o nosso Pai. Nós apresentamos também as orações de cada um dos nossos ouvintes a Deus, o nosso Pai, pedindo a Ele, a Jesus bendito e

0: ouvem, mas precisam colocar em prática no seu viver. Precisam colocar no seu dia a dia em prática o que ouvem através desse programa Hora Milagrosa. Assim fazendo, certamente, prezados ouvintes, serão dignos de que o anjo protetor esteja ao seu lado, livrando de todo mal, de todo perigo, de toda a maldade dos homens, e também lhes concedendo bênçãos milagrosas para o seu viver e para o seu lar. Nesse instante, nós iremos orar para apresentar as orações dos ouvintes desse programa Hora Milagrosa a Deus, o nosso Pai. E aconselho que procurem orar com fé, com devoção, com santidade também, ó prezados ouvintes, para que esta santa, gloriosa, verdadeira dos céus, que é a nossa santa e bendita Vó Rosa, possa abençoar o seu viver. Portanto, oro em favor de todos. Santíssimo, glorioso e eterno Deus, nosso Pai Celeste, nesse instante de oração, apresento as orações que fazem os nossos ouvintes, pedindo pela saúde do seu corpo físico, pedindo também para que haja a felicidade no seu viver, para que haja o contentamento, haja o refrigério para o seu viver, para o seu lidar cotidiano. Muitos estão pedindo pela solução de um problema, às vezes de difícil solução, mas o Senhor, ó Deus, através de Jesus, de Maria Santíssima e também da nossa santa e bendita Vó Rosa e do irmão Aldo, abençoe o viver de todos, dando-lhes da paz gloriosa que existe no seu reino, Senhor, para os lares, para as famílias, para os corações bondosos, para aqueles que contritos estão arrependidos dos seus pecados, de tudo o que fizeram até esse instante no seu viver, mas que querem mudar para serem dignos de uma bênção, de um milagre, dignos de receberem um amparo e a proteção do anjo enviado pela santa e bendita Vó Rosa. Por isso peço também ao Senhor Jesus que abençoe os elementos que foram depositados próximo ao aparelho receptor para que haja essa unção dos elementos, para que ao fazerem uso dos mesmos, possam ser livres das enfermidades, possam ter curados as suas doenças, as suas enfermidades, para serem livres das mesmas, e também para que haja paz nos lares, nas famílias, nos corações, para que haja felicidade no viver de todos, haja solução para os seus problemas, para as suas dificuldades. Que Jesus bendito e Senhor, que o anjo protetor esteja sempre amparando e protegendo cada um dos nossos ouvintes. Portanto, que a bênção preciosa dos céus esteja sobre o viver de todos. Recebam, ouvintes, a bênção de Deus o nosso Pai, de Jesus o nosso Senhor, de Maria Santíssima, da Santa Vó Rosa e do Santo Irmão Aldo. Também dos santos e anjos do reino dos céus. Tenham paz e sejam felizes para todo o seu viver. Amém.
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2: Pessoal, não podemos fazer isso. Desde criança, devemos ensinar os filhos a carregarem as suas próprias, as suas cargas, né? Ao mesmo tempo que ensinamos a carregar os fardos junto com eles, ok? Você está entendendo, meu irmão, minha irmã?

0: entendendo? Agora, dentro desse conjunto de informações que eu estou passando para você aqui, é importante que a gente não deve julgar, não podemos presumir a natureza do peso do outro. Portanto, a abordagem deve ser sempre de mansidão e amor, né? Devemos ter muito amor para identificar até onde a vida, o que está sobre o ombro do irmão é uma carga ou é um fardo, né? Então a gente precisa entender melhor o contexto com conversa, né? Conversando para ver se aquilo é uma situação que merece a nossa intervenção, merece que a gente coloque o ombro para ajudar o irmão a suportar aquele peso, ou se nós devemos apenas, naquele momento, incentivar o irmão a ser mais forte, mais corajoso, mais valente e assumir as suas responsabilidades individuais. Então, aí a gente precisa de sabedoria, mostrando que, como diz a Bíblia, como diz o Senhor Jesus, sem mim nada podeis fazer, e com ele nós podemos todas as coisas. Amém? Então pense nisso, considere e viva a sua vida. Também se isso se aplica a você, porque eu falei aqui de nós e com relação aos outros. Mas e nós mesmos? Como está a nossa vida? Será que nós estamos carregando fardos que não podemos e está essa realidade está escondida dos outros? Será que nós estamos passando por dificuldades tremendas e não estamos compartilhando com os irmãos? Ou será que nós estamos compartilhando e os irmãos não estão entendendo o peso da responsabilidade que a gente está carregando e que, de fato, a gente está precisando de mais ajuda do que parece? Como é que está a sua vida? Como é que está a sua vida nessa situação? Eu quero desafiar você a colocar toda essa questão diante do Senhor para que ele, o Senhor, possa lhe ajudar. Neste momento, é importante que a gente entenda que a igreja deve ser uma instituição, uma célula, né, um corpo que alivia o sofrimento, mas que também encoraja a maturidade e a responsabilidade. Que o amor de Cristo nos mova a ambos os extremos, né, que o amor de Cristo nos ajude a andar carregando as cargas uns dos outros e nos ajude também a entender aquilo que é a nossa responsabilidade e nos dê força para seguir adiante. Então, oremos. Senhor, dá-nos discernimento para saber quando intervir e ajudar com os fardos esmagadores e sabedoria para encorajar a responsabilidade pessoal. Ajude-nos a viver, Senhor, em harmonia, cumprindo a tua lei, a lei do amor, em todos os nossos relacionamentos. Que o Senhor nos dê graça e sabedoria para discernir as cargas e os fardos uns dos outros, e assim possamos nos desenvolver nos nossos relacionamentos, fazendo aquilo que tem que ser feito a partir dessa realidade. Nós te pedimos e nós te agradecemos desde já, em nome de Jesus. Amém. Amém, queridos, que Deus abençoe a todos, tenhamos todos uma excelente noite, um excelente dia de amanhã com Jesus e até o próximo programa, se Deus quiser.
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19: Dezoito horas e 37 minutos.
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0: Atenção, meu amigo. Muito obrigado.
1: Valeu, Zé.
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0: 18 horas e 54 minutos.
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